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1: Olá, boa noite.
2: Boa noite para você que nos acompanha em todo o país.
1: Sexta-feira, 25 de setembro de 2026.
2: Vamos aos destaques do dia.
1: Medida provisória vai proibir as bets no país.
2: A partir da publicação da medida, não será mais possível fazer apostas online.
1: Jogadores terão até 5 de outubro para retirar o dinheiro disponível nas plataformas. Luana Karen.
3: Plataformas e aplicativos de jogos vão sair do ar no dia 6 de outubro.
2: E o impacto das bets nos jovens.
1: Estudo divulgado pelo Ministério da Educação aponta que apostas online podem afetar 2 milhões de estudantes. Edinaldo Júnior.
4: Pesquisa estima que 986 mil potenciais ingressantes deixaram de se matricular em 2026 por causa dos gastos com as bets.
2: Mais experiência para quem quer ser professor.
1: Programa que prepara futuros docentes dentro das escolas agora é lei. Gabriela Noronha.
5: A bolsa é voltada para os estudantes de licenciatura que recebem um incentivo financeiro e a oportunidade de atuar na educação básica.
2: Hoje na apresentação da Voz do Brasil, eu, Mariana Jungmann e Luciano Seixas.
1: E acompanhe a gente ao vivo, acesse radiogov.ebc.com.br ou o canal Gov na sua TV aberta.
2: O governo federal decidiu, por medida provisória, proibir as bets no Brasil.
1: Quem tem os detalhes ao vivo é a repórter Luana Karen. Boa noite, Luana.
3: Boa noite, Luciano, Mariana, e boa noite aos ouvintes da Voz do Brasil. O ministro da Fazenda, Dario Durigan, anunciou três medidas tomadas pelo governo. A primeira determina a proibição das apostas online no Brasil, as chamadas bets. Por meio de medida provisória, que passa a valer a partir da publicação no Diário Oficial da União, as bets estão definitivamente proibidas no país. A MP também prevê medidas para impedir que esse tipo de propaganda chegue às pessoas e trata da devolução de recursos dos apostadores. A segunda iniciativa anunciada pelo governo é um projeto de lei em regime de urgência que será enviado ao Congresso Nacional com tipos penais para quem explorar ou operar apostas online no país. A terceira ação é uma nova versão do programa Desenrola, de renegociação de dívidas, que vai oferecer novas oportunidades para resolver dívidas antigas dos brasileiros. Sobre o mercado de bets, o ministro da Fazenda, Dario Durigan, destacou que as medidas adotadas pelo governo nos últimos anos, como a derrubada de mais de 70 mil sites de apostas ilegais, a proibição de que beneficiários de programas sociais fizessem apostas e a autoexclusão de mais de 1,5 milhão de pessoas das plataformas não foram suficientes para combater o comprometimento de renda da população e ainda trouxe um problema de saúde pública para o país.
6: E hoje a gente chega à conclusão que, mesmo feito esse esforço, a renda das famílias segue comprometida. Só no mercado que até então estava legalizado, a gente tem mais 60 bilhões de reais que foram para as empresas de apostas. 60 bilhões de reais que foram esterilizados do ponto de vista do uso das famílias, do uso na economia real. Mas mais que isso, nós estamos com um problema de saúde pública envolvendo as bets. Basta a gente ver os levantamentos, as pesquisas, casos de suicídio que a gente não pode admitir.
3: A partir da publicação da medida provisória que proíbe as bets, as empresas de apostas não poderão receber mais nenhum aporte dos apostadores. Os sites e aplicativos continuarão ativos apenas para que os apostadores resgatem o dinheiro já depositado na plataforma. Esses sites e aplicativos vão ficar online até as 23 horas e 59 minutos do dia 5 de outubro, para que o cidadão possa retirar o dinheiro que resta. No dia 6 de outubro, às 0 hora, haverá determinação para lojas de aplicativos e para os conectores de rede para que haja bloqueio desses sites no país. As pessoas que não conseguirem resgatar o dinheiro até o dia 5 de outubro terão mais oportunidades, conforme destaca Dario Durigan.
6: Mesmo quem não conseguir até o dia 5 de outubro, a partir do dia 6 e 7, as empresas de apostas vão ter que individualizar o saldo remanescente, informar para os bancos onde elas já têm a conta, por onde passam as apostas, para que esses bancos, entre o dia 9 e dia 14, façam o redirecionamento dos recursos para os apostadores. Havendo qualquer dificuldade, a Caixa Econômica Federal vai estar à disposição para fazer essa intermediação final nesse processo.
3: O canal Fala BR está disponível para receber denúncias da população sobre o funcionamento de bets no país. O Fala BR pode ser acessado pelo site gov.br/FalaBR. Mariana e Luciano.
2: Obrigada, Luana Karim, pelas informações ao vivo aqui na Voz do Brasil.
1: Ainda falando sobre as apostas online, cerca de 2 milhões de estudantes universitários da rede privada têm a renda comprometida por conta das bets.
2: É o que apontam dois estudos divulgados hoje pelo Ministério da Educação.
1: Os levantamentos indicam que os gastos com apostas online aparecem relacionados a decisões de ingresso e permanência no ensino superior privado.
4: O Ministério da Educação divulgou informações de dois levantamentos do setor privado relacionados ao impacto das apostas online, as chamadas bets, sobre ingresso e a permanência de estudantes na graduação. De acordo com os estudos, cerca de 2 milhões de universitários da rede privada podem ter a trajetória acadêmica afetada pelo comprometimento da renda com as apostas online. A pesquisa da Associação Brasileira de Mantenedoras do Ensino Superior, em parceria com a Educa Insights, estima que 986 mil potenciais ingressantes deixaram de se matricular em 2026 por causa dos gastos com as bets. Entre os já matriculados, 14% relataram atraso nas mensalidades ou trancamento do curso pelo mesmo motivo. Os dois grupos juntos somam cerca de 2 milhões de estudantes potencialmente afetados, considerando que a rede privada possui mais de 8 milhões de matrículas. Outro levantamento do Instituto Semesp aponta que 19,1% das instituições privadas pesquisadas já observaram relação entre apostas online e inadimplência de estudantes. Segundo o MEC, o comprometimento da renda pode afetar estudantes que dependem de políticas de acesso e financiamento, como o Programa Universidade para Todos, o ProUni, e o Fundo de Financiamento Estudantil, o FIES. Edinaldo Júnior para a Voz do Brasil.
2: Ser professor é algo que começa muito antes da sala de aula. Quem está se preparando também precisa aprender na prática, dentro da escola.
1: É isso que o PIBID, o Programa Institucional de Bolsa de Iniciação à Docência, ajuda a fazer. O estudante de licenciatura recebe uma bolsa e acompanha o dia a dia de uma escola pública ainda durante a faculdade.
2: E agora o programa virou política de Estado.
5: Entrar em sala de aula e viver a realidade das escolas públicas antes mesmo de se formar na graduação. A Bolsa PIBID, do Programa Institucional de Bolsa de Iniciação à Docência, é voltada para os estudantes de licenciatura que recebem um incentivo financeiro e a oportunidade de atuar na educação básica. Durante o período da Bolsa, eles apoiam os professores titulares em suas atividades e participam de projetos na comunidade escolar. Andressa Salles, aluna de licenciatura em Biologia na Universidade de Brasília, foi bolsista do PIBID. Há poucos meses de se formar, no fim do ano, ela conta que a experiência mudou seu olhar sobre a educação.
7: Exatamente por essa questão da gente ver, né, de que a educação, ela abre um leque para a gente na questão de pesquisa, na questão de extensão com a comunidade, de ver que muitas coisas que a gente tem na nossa sociedade, a gente consegue plantar uma sementinha ali, né, com os meninos dentro da educação básica.
5: Criado em 2007, o PIBID funcionava com base em portarias e decretos presidenciais e agora virou lei. A nova legislação consolida o programa, dando mais segurança jurídica e garantindo a previsão no orçamento público. O texto define os objetivos do PIBID e as 5 modalidades de bolsa. Além dos estudantes, há bolsas para os docentes das universidades e para os professores de escolas públicas que supervisionam os participantes. Denise Pires, presidente da Coordenação de Aperfeiçoamento de Pessoal de Nível Superior, CAPES, comentou a nova lei.
8: É o programa de iniciação à docência para fortalecer e qualificar a formação de professores de educação básica.
5: Juliana Corrêa da Silva, coordenadora institucional do PIBID na Universidade Federal do Rio de Janeiro, fala da importância do programa para a formação de novos professores.
9: É a partir desse programa que os professores em formação têm seus primeiros contatos com a escola como lugar de formação profissional também. Então eles conhecem o ambiente em que eles vão atuar. Essa articulação entre universidade e escola é bastante positiva no fortalecimento e na melhoria mesmo desses cursos de formação de professores.
10: Segundo a nova lei, o PIBID deve abranger diferentes contextos da educação básica, com destaque para a educação do campo, indígena, quilombola e de jovens adultos. A quantidade de bolsas dependerá da disponibilidade orçamentária e de regulamentação da CAPES. Os projetos apresentados pelas universidades devem priorizar a formação prática dos futuros docentes. Reportagem Gabriela Noronha.
1: E está chegando a hora do Enem. E quem faz a prova em Libras, que é a língua brasileira de sinais, já tem uma ferramenta para se preparar.
2: É a plataforma Enem Libras.
11: A plataforma Enem Libras já está disponível para consulta para candidatos ao exame que dependam de conteúdos adaptados para estudo, prática e familiarização com o formato da videoprova. Além de edições anteriores de videoprovas do Enem, os interessados podem acessar cadernos de questões em língua portuguesa, gabaritos e a cartilha de redação em Libras. São edições de provas em vídeos desde 2017. A plataforma também apresenta uma interface semelhante à utilizada na aplicação oficial do exame, permitindo conhecer a organização do ambiente e a dinâmica de navegação da videoprova. As provas do Exame Nacional do Ensino Médio, Enem, serão aplicadas nos dias 8 e 15 de novembro em todo o país. No primeiro dia serão aplicadas as provas de linguagens, ciências humanas e redação. E no segundo dia, provas de matemática e ciências da natureza. O endereço da plataforma é o enemvideolibras.inep.gov.br. Dilson Santa Fé, para a Voz do Brasil.
1: Mais de 400 celulares foram apreendidos até agora pelas forças de segurança em estabelecimentos prisionais em todo o país.
2: A ação é resultado da nova fase da Operação Mute, que começou na última segunda-feira e busca desarticular a comunicação de criminosos em presídios.
1: A operação é coordenada pelo Ministério da Justiça e Segurança Pública em parceria com as Secretarias de Administração Penitenciária, Polícias Penais e demais órgãos responsáveis pela gestão do sistema prisional nos estados.
2: E também em operação coordenada pelo Ministério da Justiça e Segurança Pública, mais de 41 mil pessoas foram presas desde julho em todo o país durante a Operação Mulher Segura.
1: A ação combate crimes de violência contra a mulher e também reforça o atendimento e a proteção às vítimas.
2: Coordenada pelo Ministério da Justiça e Segurança Pública, a operação reúne forças de segurança estaduais e federais e tem caráter permanente.
12: A Operação Mulher Segura já prendeu mais de 41.800 pessoas em todo o país. Desse total, mais de 35 mil foram em flagrante. Entre os crimes mais frequentes estão lesão corporal, ameaça e descumprimento de medidas protetivas. A ação é coordenada pelo Ministério da Justiça e Segurança Pública e reúne forças de segurança estaduais e federais. Em pouco mais de 100 dias, a operação atendeu mais de 161 mil vítimas e cerca de 100 mil medidas protetivas de urgência foram acompanhadas. A ação, que começou em 1º de junho, é permanente e prevê ainda atividades de prevenção e atendimento às vítimas. Thaís de Araújo, para a Voz do Brasil.
1: Reforçando, denúncias de violência contra a mulher podem ser feitas pelo Ligue 180.
2: Casos mais graves devem ser encaminhados imediatamente para atendimento emergencial de segurança pública pelo telefone 190.
1: Quer saber como está a segurança na sua região? O Mapa de Segurança Pública 2026 reúne os principais dados sobre crimes em todo o país.
2: Essas informações ajudam estados e municípios a identificar os problemas de cada região e planejar ações para prevenir e combater os crimes.
13: O Mapa da Segurança Pública Nacional, produzido pelo Ministério da Justiça e Segurança Pública, reúne 30 indicadores criminais informados pelos estados e o Distrito Federal. As estatísticas formadas a partir daí apoiam os gestores na formulação de políticas públicas, como explica o diretor de Gestão e Integração da Informação do Ministério da Justiça e Segurança Pública, Joaquim Carvalho.
14: Dá suporte para o gestor público fazer o acompanhamento, a evolução desses indicadores, e isso permite que tenhamos uma política pública mais efetiva.
13: A edição de 2026 inclui dois novos indicadores: tentativa de feminicídio e estupro de vulnerável. Para o diretor Joaquim Carvalho, a análise desses dados amplia o monitoramento da violência contra a mulher e contra as crianças e ajuda a prevenir esses crimes.
14: a gente passa a entender o fenômeno da criminalidade. Isso oferece subsídios mais qualificados para a formulação e o aperfeiçoamento dessas políticas públicas voltadas especialmente à prevenção e ao enfrentamento dessas violências.
13: O mapa da violência deste ano mostra, entre outros dados, mais de 25 mil mortes no trânsito no Brasil no ano passado, 85 mil pessoas desaparecidas e mais de 8.570 roubos de carga em todo o país. Reportagem Graziele Bezerra.
1: O mapa pode ser consultado em gov.br/MJ.
2: O Ministério da Saúde pediu à Conitec avaliação para incorporar ao SUS as chamadas canetas emagrecedoras, usadas no tratamento da obesidade.
1: A Conitec é responsável por assessorar a inclusão, exclusão ou alteração de medicamentos, produtos, exames e procedimentos no Sistema Único de Saúde.
2: A proposta inclui medicamentos à base de semaglutida e liraglutida, que são princípios ativos usados nas canetas de GLP-1.
1: O documento aponta a redução em cerca de 70% dos preços desses medicamentos no Brasil em menos de um ano e que o país possui a maior variedade desse produto no mundo, com 25 opções disponíveis atualmente.
2: A comissão tem 180 dias para analisar o pedido.
1: Agências da Previdência Social distribuídas por 20 estados em todas as regiões do país farão mais um mutirão de atendimentos esse fim de semana.
2: Os atendimentos vão ser focados na realização de perícias médicas e avaliações sociais, etapas que são obrigatórias para a concessão de benefícios.
1: Para ser atendido, o cidadão precisa agendar pelo site ou aplicativo Meu INSS ou por ligação para a Central 135.
2: A presidente do INSS, Ana Cristina Silveira, detalha a quantidade de vagas oferecidas neste sábado e domingo e fala sobre os mutirões.
15: Só nesse final de semana nós temos 23 mil vagas no Brasil todo. E esses mutirões é para fazer atendimento de perícia médica e de avaliação social. É importante mencionar que os mutirões foi de fundamental importância para a gente ter controle do nosso atendimento. Esse ano a gente já atendeu mais de 300 mil pessoas em mutirões.
1: Quando a gente viaja, tem muita coisa que pesa na escolha de um destino. O preço, a hospedagem, a segurança e até as opções de passeio.
2: E o Ministério do Turismo quer entender melhor esses hábitos de quem viaja pelo Brasil.
1: Para isso, uma pesquisa vai ouvir cerca de 22 mil visitantes em 50 municípios de todas as regiões do país.
16: O Ministério do Turismo e o Itaipu Parque Tech realizam a Pesquisa Nacional de Demanda Turística. Até 3 de outubro, pesquisadores vão ouvir cerca de 22 mil turistas de 50 municípios das 5 regiões do país. Segundo o ministro do Turismo, Gustavo Feliciano, o objetivo é conhecer melhor a realidade do setor em cada região.
17: Então a pesquisa ela vem exatamente para poder nos dar um panorama que nós estamos vivendo e para que a gente possa, né, recolhendo os dados mais apurados e fiéis do momento turístico que nós estamos fazendo, implementar políticas públicas consistentes.
16: As entrevistas são presenciais e feitas por pesquisadores identificados com crachá em pontos de circulação e concentração de visitantes. Podem participar brasileiros e estrangeiros com 18 anos ou mais que não moram no município pesquisado e tenham realizado ou pretendam realizar pelo menos um pernoite no destino. O questionário aborda transporte, hospedagem, tempo de permanência, planejamento da viagem, motivos para escolher o destino, atividades realizadas, gastos e avaliação da experiência. Também são analisados aspectos como infraestrutura, segurança, acessibilidade, conectividade e preços, explica Yuri Benites, diretor de turismo do Itaipu Parque Tech.
18: Então, quando a gente fala da oferta e essa visão, né, de um turismo como um fenômeno que acaba movimentando pessoas e ocupando diversos serviços, quando, né, as pessoas nos auxiliam em responder por que elas estão indo, como elas estão indo, com que frequência, nos auxilia na construção de um plano municipal e, por consequência, no plano estadual e no plano nacional, que preveja melhores estruturas para que esse turismo continue acontecendo.
16: Os dados vão ajudar a identificar o perfil e as necessidades dos turistas e a orientar políticas públicas e investimentos. Os resultados, com informações por município, serão disponibilizados no Observatório Nacional de Turismo Sustentável, com previsão de lançamento até abril de 2027. Reportagem Pablo Mundim.
2: E hoje vamos falar de um destino turístico brasileiro conhecido pelas flores. É o Lambra, no interior de São Paulo, que é responsável por 40% da produção nacional de flores e plantas ornamentais.
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1: Alambra, no interior de São Paulo, já é conhecida como a capital nacional das flores.
15: Agora, a cidade ganhou projeção internacional. Foi escolhida pelo Ministério do Turismo para disputar o selo Melhores Vilas Turísticas do Mundo, da ONU Turismo.
1: No destino, a tradição europeia dá o tom dos passeios. E com a chegada da primavera, tudo fica ainda mais colorido e cheio de atrações para quem gosta de flores, natureza e gastronomia.
19: Tem época do ano em que parece que o Brasil inteiro ganha novas cores. A primavera chegou e no interior de São Paulo existe uma cidade onde ela parece durar o ano inteiro. Olambra é conhecida como a capital nacional das flores e basta andar pelas ruas, visitar os campos ou olhar para um dos cartões postais da cidade, o Moinho dos Povos Unidos, para entender por quê. A pouco mais de 130 quilômetros da capital paulista, a cidade preserva marcas da imigração holandesa na arquitetura, na gastronomia e nas tradições culturais. Mas em Olambra, a história também floresceu na agricultura. A floricultura virou a principal atividade econômica do município. Olambra responde por 40% da produção brasileira de flores e plantas ornamentais e por 80% das exportações do setor. É uma paisagem que atrai turistas, movimenta negócios e transforma o campo em cenário de passeio. Segundo o guia Armando Carrasco Júnior, na primavera, quando os jardins e os campos ganham ainda mais destaque, a cidade recebe visitantes que buscam eternizar momentos importantes.
20: Então, a primavera tem uma demanda grande, tem em relação com a Expo Flora, né, que é a festa das flores, mas vem muita gente para fotografar, fazer ensaio fotográfico, casal, pré-wedding, gestante, debutante, mas o pessoal vem para passear mesmo, para curtir os restaurantes, culinária típica holandesa, que além da produção de flores, Olambra é uma cidade colonizada por holandeses, então a cultura é muito presente na cidade, né? Gastronomia, arquitetura, então muito da cultura, a cultura holandesa é muito forte ainda aqui.
19: Flores para fotografar, sabores para experimentar, histórias para conhecer. E Olambra também está sendo reconhecida por esse conjunto. A cidade está entre os 7 destinos brasileiros indicados pelo Ministério do Turismo para disputar o selo Melhores Vilas Turísticas do Mundo da ONU Turismo. A seleção valoriza lugares que preservam patrimônio, natureza, sustentabilidade e formas de vida tradicionais. O resultado será anunciado em dezembro em Buenos Aires. E quando a floricultura cresce, não é só quem planta que ganha. A cadeia envolve quem produz, quem vende, quem trabalha com turismo, quem recebe os visitantes e quem transforma a matéria-prima em experiências. Em Olambra, essa relação fica visível por todos os lados, como explica a produtora de flores, Marisa Granchelli.
21: As casas também são diferenciadas, a fachada típica holandesa, sempre com muitas plantas. Eu acredito que o turista acaba sendo abraçado pelas flores, pela simplicidade delas. A cidade é muito charmosa, né? E as flores encantam. A flor, ela traz isso, né? Ela traz carinho, ela traz emoção.
19: Talvez seja justamente essa sensação que a cidade procura provocar. Não apenas olhar para as flores, mas estar dentro delas. Caminhar, fotografar, comer, conhecer a história e perceber como uma atividade agrícola ajudou a construir a identidade de um destino turístico. Com sonorização de Reinaldo dos Santos, reportagem Karine Melo.
15: Na próxima semana, a Voz do Brasil vai levar você para o Pantanal, mais especificamente para conhecer a Transpantaneira, em Poconé, no Mato Grosso.
1: Ao longo dos cerca de 140 quilômetros da estrada, as margens viram um verdadeiro observatório a céu aberto. Pelo caminho dá para avistar jacarés, capivaras, tuiuiús, sucuris, várias espécies de aves e até onça-pintada.
15: É um passeio que mistura aventura, contato com a natureza e principalmente a importância de preservar a vida selvagem no Pantanal.
1: E essas foram as notícias do governo federal.
15: Uma realização da Secretaria de Comunicação Social da Presidência da República.
1: Com produção da empresa Brasil de Comunicação.
15: Fique agora com as notícias do Poder Judiciário e do Congresso Nacional. Boa noite, um bom fim de semana.
1: A gente volta na segunda-feira. Boa noite, até lá.
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22: Processo que envolve pagamento de precatórios à usina Sucro Alcooleiras é remetido ao plenário do STF.
23: TSE informa que e-título poderá ser baixado e acessado no dia da votação.
22: STJ mantém decisão que determinou a provedor desvincular nome de pessoa de resultados desabonadores em buscas na internet.
23: Boa noite, eu sou o Leandro Bezerra.
22: E eu sou Walter Lima.
23: O ministro Gilmar Mendes, do Supremo Tribunal Federal, remeteu ao plenário o processo que discute a unificação de entendimento sobre o pagamento de precatórios a usinas sucroalcooleiras.
22: A decisão de encaminhar o caso ao plenário já está valendo, mas será submetida a um referendo da segunda turma em sessão virtual, que começou nesta sexta-feira e termina no próximo dia 2 de outubro. Carolina Chaves.
24: Várias usinas cobram da União indenizações por prejuízos sofridos com a política de controle e fixação de preços do açúcar e do álcool nas décadas de 1980 e 1990. Agora o ministro propõe que o plenário defina se uma decisão do STF sobre esse tema, que tem repercussão geral, será aplicada a todos os casos em que a União foi condenada a indenizar usinas sucroalcooleiras. De acordo com um levantamento de riscos fiscais apresentado pela União, em caso de derrota, os valores devidos podem ultrapassar 103 bilhões de reais, o que, segundo o ministro Gilmar Mendes, pode impactar a meta fiscal e despesas orçamentárias.
23: E título poderá ser baixado e acessado no dia da votação nas eleições 2026.
22: O Tribunal Superior Eleitoral prepara infraestrutura para garantir a estabilidade do aplicativo nos dois turnos. Estevão Furtado.
25: O anúncio foi feito pelo presidente do TSE, ministro Cássio Nunes Marques, na sessão plenária desta quinta-feira. A Justiça Eleitoral está reforçando a infraestrutura e concentrando esforços para garantir o funcionamento estável do aplicativo e-título durante os dias de votação. O app reúne serviços como consulta à zona e a sessão eleitoral, emissão de certidões, justificativa de ausência e pagamento de débitos eleitorais. Mesmo com a previsão de funcionamento durante os dias de eleição, a justificativa eleitoral recomenda que o eleitorado baixe o aplicativo e faça a ativação com antecedência. A medida ajuda a reduzir a concentração de acessos e permite conferir os dados antes da votação.
23: O provedor deve desvincular nome de pessoa de resultados desabonadores em buscas na internet.
22: O Superior Tribunal de Justiça manteve a decisão da Justiça no Espírito Santo, Fátima Uchoa.
26: A mulher ajuizou ação contra provedores de busca para não ter o nome vinculado a resultados sobre um episódio que alcançou grande repercussão na mídia. A Justiça capixaba determinou o rompimento do vínculo entre o nome da mulher e os resultados de pesquisa indicados no processo, sem excluir notícias e vídeos. Ao manter essa decisão, o STJ pontuou que, em casos excepcionais, é possível desvincular o nome da pessoa de resultados desabonadores quando a busca é feita exclusivamente pelo nome e não há interesse público em manter essa associação. A medida não se confunde com o chamado direito ao esquecimento, considerado pelo STF incompatível com a Constituição. A relatora foi a ministra Nancy Andrighi.
23: Trabalhadora grávida e condenada por apresentar atestados médicos falsos.
22: A decisão é da Justiça do Trabalho em Mato Grosso, Marla Lacerda.
27: A trabalhadora prestava serviços de limpeza em escolas municipais e apresentou 5 atestados para justificar faltas ao trabalho. Durante o processo, as unidades de saúde citadas nos documentos informaram que não emitiram os atestados. Com isso, o juiz manteve a demissão por justa causa e reconheceu a ocorrência de má-fé. Além de ter os pedidos negados, a trabalhadora deverá pagar à empresa uma multa de 9,9% do valor da causa por ter insistido que os documentos eram verdadeiros.
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23: A você uma boa noite.
22: Um bom fim de semana e até segunda-feira.
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5: Eu sou Humberto Pinheiro e estes são os destaques de hoje do Jornal do Senado, que começa agora. Frente parlamentar cobra agilidade no socorro a produtores rurais. Projeto que garante estabilidade para grávida e emprego temporário vai passar por nova votação. Senado analisa proposta que regulamenta a profissão de optometrista. Boa noite. A Frente Parlamentar da Agropecuária intensificou a cobrança ao governo federal por medidas que agilizem a liberação dos créditos para a renegociação de dívidas rurais. A bancada alerta que o socorro financeiro não está chegando aos produtores rurais na velocidade e na escalada necessárias para conter as consequências do endividamento no campo. Repórter Douglas Castilho.
7: Editada para socorrer agricultores atingidos por eventos climáticos adversos e pela consequente queda nos preços das safras, a medida provisória autorizou a renegociação de dívidas rurais com prazos de pagamento e taxas de juros mais vantajosos. Apesar dos incentivos, a frente apontou em carta aberta entraves burocráticos que retardam a concessão dos financiamentos pelas instituições financeiras, como a exigência de laudos agronômicos para comprovar as perdas de renda bruta. A MP ainda está em análise no Congresso e pode ser aperfeiçoada. Uma das possíveis modificações foi adiantada pela vice-presidente da frente no Senado, senadora Tereza Cristina, do PP de Mato Grosso do Sul, e se refere ao novo Fundo Garantidor de Crédito Rural para cobrir as operações de crédito.
8: Nós vamos precisar discutir um pouco mais, porque talvez precise de alguma medida legislativa para que ele seja criado, mas já está na medida provisória dizendo que ele será criado. Isso é muito importante, é um grande avanço para a agricultura brasileira.
7: Outra crítica dos parlamentares envolve a obrigação do pagamento de juros já durante os 2 anos de carência do principal da dívida, o que compromete o fluxo de caixa do agricultor.
5: Produtores rurais podem ser beneficiados caso a Comissão de Assuntos Econômicos aprove a criação de um programa de armazenagem rural. O projeto de lei busca ampliar a capacidade de armazenar grãos e oleaginosas nas propriedades rurais do Norte, Nordeste e Centro-Oeste. A proposta prevê ainda uma linha de financiamento com recursos dos fundos constitucionais de financiamento dessas regiões para a construção de novos silos e armazéns. A finalidade da proposta é reduzir perdas na produção agrícola e melhorar a logística no campo. Com isso, podem ser beneficiados produtores rurais, pessoas físicas ou jurídicas, associações ou condomínios formais que cultivem até 1.500 hectares. Se aprovado, o programa terá vigência de 10 anos, prorrogável por mais 10. Um projeto que trata da estabilidade para grávidas em emprego temporário vai passar por mais uma votação na Comissão de Assuntos Sociais. Uma emenda incluiu as mães adotantes entre as beneficiadas pela proposta. Repórter Pedro Pincer.
9: A Comissão de Assuntos Sociais deve votar em turno suplementar um projeto que reforça a garantia de emprego para mulheres que engravidarem durante um contrato temporário. Pela proposta, a trabalhadora não poderá ser demitida desde a confirmação da gravidez até 5 meses depois do parto. A regra vale para contratos com prazo definido, de experiência, de aprendizagem, de safra e de trabalho temporário. Também vale para quem trabalha de forma intermitente. Hoje, esse direito é reconhecido com base em decisões do Supremo Tribunal Federal e do Tribunal Superior do Trabalho. A relatora, senadora Jussara Lima, do PSD do Piauí, também prevê a garantia de emprego para quem adotar uma criança e tiver a guarda provisória para a adoção.
10: A emenda não altera a finalidade do projeto. Ao contrário, fortalece sua execução prática e harmoniza a proposição com a Constituição, a CLT, a legislação previdenciária e a jurisprudência predominante. Esse projeto de lei vai ao encontro de políticas de proteção à maternidade.
9: A estabilidade provisória vale ainda que a confirmação da gestação ocorra no período do aviso prévio, seja ele trabalhado ou indenizado.
5: A profissão de optometrista pode ser regulamentada em breve. Um projeto do Senado traz regras para a formação mínima e o exercício da atividade. Repórter Lana Dias.
2: De acordo com o projeto, o profissional que deverá ser formado em bacharelado ou tecnologia em optometria será responsável pela realização de exames para avaliar a acuidade visual, refração e visão binocular e pela emissão de prescrição optométrica de lentes oftálmicas e de contato. Todos os procedimentos não poderão ser invasivos nem medicamentosos. Ao reconhecer sinais, sintomas ou resultados que indiquem suspeita de alguma condição, o optometrista deve encaminhar a pessoa ao serviço de saúde. O senador Dr. Irã, do Progressistas de Roraima, que é médico, ressaltou que mesmo que a atividade do optometrista seja regulamentada, é imprescindível o papel do oftalmologista.
11: Os pacientes, às vezes, quando vão fazer um exame com optometrista, eles terminam sendo atendidos de maneira incompleta e muitas vezes eles saem lá com óculos prescrito, mas eles terminam por negligenciar o diagnóstico de uma doença que poderia ter sido feito de uma maneira muito precoce.
2: O projeto deixa claro que o optometrista não deve diagnosticar doenças, prescrever ou administrar medicamentos e fazer procedimentos cirúrgicos ou invasivos.
5: O senador Jaime Campos, do União de Mato Grosso, manifestou preocupação com a segurança nas áreas de fronteira. De acordo com ele, o Brasil possui cerca de 17 mil quilômetros de fronteiras terrestres e 11 estados convivem com o desafio de impedir a entrada de drogas e armas, além de combater o contrabando, o tráfico de pessoas e o crime organizado. Na avaliação do parlamentar, não é justo que os estados fronteiriços suportem sozinhos o custo de proteger uma área que interessa a todo o país. Diante desse cenário, Jaime Campos destacou a relevância da chamada PEC da Segurança Pública. A medida, que já foi aprovada na Câmara dos Deputados e está em análise na Comissão de Constituição e Justiça do Senado, propõe redefinir regras no setor, como uma maior integração dos órgãos. O texto também prevê a inclusão do Sistema Único de Segurança Pública na Constituição Federal, o endurecimento do regime penal e a destinação de mais recursos para a área. Na opinião do senador, a proposta é importante e necessária. Ele argumentou que é preciso aliar recursos financeiros e tecnológicos para enfrentar o crime e diminuir o problema da insegurança.
12: A violência está entre as maiores preocupações das famílias brasileiras e o país precisa responder com mais integração entre as forças de segurança, com tecnologia e, sobretudo, com investimento.
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5: Emissoras de rádio de todo o país poderão transmitir gratuitamente a cobertura especial da Rádio Senado no primeiro turno das eleições. A programação começa às 8 da manhã com informação e análise sobre a votação. Às 5 da tarde, após o fechamento das urnas, um programa especial acompanha a apuração voto a voto. 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Entre em contato e receba os links de transmissão mandando um e-mail para radioagencia@senado.leg.br. Repetindo, radioagencia@senado.leg.br. Com trabalhos técnicos de Eliseu Caires, o Jornal do Senado fica por aqui. Acompanhe agora as notícias do Tribunal de Contas da União e da Câmara dos Deputados. Boa noite e bom fim de semana.
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18: Câmara incentiva a contratação de pessoas com deficiência acima das cotas.
19: Deputados avaliam criação de programa para estimular a produção de açaí.
18: Avança projeto de lei que garante a circulação de animais em condomínios.
20: Boa noite. Continuamos hoje com o projeto de gravação de edições do jornal Câmara dos Deputados em emissoras da rede Câmara de Rádio. Este programa está sendo produzido diretamente da cidade de Sete Lagoas, em Minas Gerais, com a participação da colega Marcela Pontes, da Rádio Câmara Sete Lagoas. Eu sou Márcio Aquilissardi, bem-vinda, Marcela.
21: Boa noite, obrigada, Márcio. É uma honra profissional participar da apresentação dessa edição do jornal Câmara dos Deputados dentro da Voz do Brasil. Vamos agora às notícias da Câmara dos Deputados. A Comissão de Meio Ambiente da Câmara aprovou o projeto de lei que garante a circulação de animais em condomínios. A repórter Fabielle Pires traz mais informações sobre a proposta.
28: Para muita gente, os animais de estimação são parte da família e, mesmo assim, podem encontrar restrições ao circular por áreas comuns de condomínios. Agora, o cenário pode mudar para cães, gatos e outros animais domésticos. Um projeto de lei em análise na Câmara dos Deputados quer garantir o acesso dos bichinhos às áreas comuns, desde que estejam acompanhados pelo tutor. O texto muda o Código Civil e proíbe normas de condomínio que restringam a presença dos animais, inclusive em elevadores de serviço e escadas. O projeto foi apresentado pelo deputado Célio Sturde, do PSD do Ceará, e já foi aprovado pela Comissão de Meio Ambiente, após recomendação do relator, deputado Chico Alencar, do PSOL do Rio de Janeiro. Chico Alencar afirma que a proposta pode

0: que esses animais circulem em partes comuns.
1: O projeto, que garante a livre circulação de animais domésticos pelo condomínio desde que acompanhados pelo tutor, segue agora para análise da Comissão de Constituição e Justiça. Antes de virar lei, precisa ser aprovado pela Câmara e pelo Senado. Da Rádio Câmara de Brasília, Fabielle Pires.
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3: Economia.
4: Projeto de Cristiane Lopes, do Podemos de Rondônia, prevê benefícios fiscais a catadores de materiais recicláveis, cooperativas e associações. A proposta isenta de imposto de renda ganhos obtidos até o limite anual de receita do microempreendedor individual.
5: Cristiane Lopes também propõe isenção de impostos na compra de equipamentos utilizados na reciclagem e em operações de crédito contratadas por cooperativas e associações de catadores. Para a deputada, as medidas podem fortalecer a atividade.
4: Jorge Guetem, do Republicanos de Santa Catarina, é autor do projeto que cria o Programa Emergencial de Apoio Financeiro às Autoescolas. A proposta concede um auxílio mensal de R$ 1.000 por instrutor pelo período inicial de 6 meses.
5: Jorge Guetem afirma que o setor vive uma crise causada por recentes alterações nas regras do Conselho Nacional de Trânsito. E a ideia, segundo ele, é manter os empregos dos instrutores. O auxílio seria custeado com recursos do Fundo Nacional de Segurança e Educação de Trânsito.
4: Glauber Braga, do PSOL do Rio de Janeiro, apresentou projeto para revogar o Programa Nacional de Desestatização, criado na década de 1990. Segundo o deputado, o objetivo é interromper novas privatizações e fortalecer o papel do Estado em áreas prioritárias, como energia e saneamento.
6: Esse projeto propõe exatamente isso, acabar com um programa de privatização e ampliar um programa de reestatização soberana. Esse é um movimento, inclusive, que tem acontecido no mundo. Por que isso acontece? Porque a falácia da privatização se repete. Eles dizem que vai aumentar a qualidade dos serviços. Isso não ocorre. Eles dizem que vão diminuir tarifas. É exatamente o contrário. Há uma ampliação exponencial do preço das tarifas. Nós precisamos é recuperar, com controle social, com acompanhamento popular, daquilo que tem que ser realizado para o conjunto do povo e não em nome do lucro de uma minoria.
5: Na visão de Glauber Braga, a entrega de empresas públicas ao setor privado encarece serviços essenciais, o que afeta a renda dos trabalhadores. Para ele, a reestatização de setores estratégicos é fundamental para garantir a soberania nacional e reduzir o custo de vida.
3: Homenagem.
4: Paulo Alexandre Barbosa, do PSD de São Paulo, quer conceder o título de Capital Nacional das Águas Medicinais ao município de Ibirá. A homenagem reconhece a relevância histórica e o potencial terapêutico das fontes hidrominerais da cidade.
5: Paulo Alexandre Barbosa enfatiza que a composição das águas locais inclui pH alcalino elevado e a presença de vanádio, substância associada a propriedades medicinais. Ele diz que a medida vai impulsionar o turismo de saúde na região e incentivar a proteção dos recursos hídricos locais.
3: Saúde.
4: Bruno Farias, do Republicanos de Minas Gerais, é autor de projeto que garante a oferta pelo SUS de próteses para pacientes que sofreram perdas em partes do corpo. A medida atende pessoas impactadas pelo câncer, doenças congênitas, síndromes genéticas ou acidentes.
5: De acordo com Bruno Farias, a iniciativa busca assegurar uma reabilitação completa na rede pública. O deputado reforça que o objetivo é devolver aos pacientes a capacidade funcional, a autoestima, a autonomia e a qualidade de vida.
4: Dr. Vitor Linhares, do PSB do Espírito Santo, propõe a criação da Política Nacional de Desenvolvimento Infantil, Intervenção Precoce e Inclusão Integrada. O deputado explica que o objetivo é identificar de forma rápida atrasos no desenvolvimento de crianças, como autismo e TDAH.
5: A iniciativa prevê que o acompanhamento seja feito prioritariamente nas creches e escolas onde a criança já estuda, com apoio de equipes multiprofissionais. Segundo o Dr. Vitor Linhares, é uma maneira eficiente de facilitar o acesso das famílias aos cuidados necessários, sem transformar as escolas em clínicas médicas.

0: ciência e tecnologia.
1: Projeto de Aécio Neves, do PSDB de Minas Gerais, proíbe a publicidade de casas de apostas online na TV, rádio e redes sociais. A proposta também veda o pagamento de apostas via cartão de crédito, boleto, dinheiro ou criptomoedas.
2: Nas palavras de Aécio Neves, a proliferação das apostas online virou um grave problema de saúde pública e de endividamento familiar no país. Para o congressista, a medida é um avanço no combate à dependência de jogos e na proteção da renda familiar.
0: Agricultura.
1: A Comissão de Finanças e Tributação da Câmara avalia a criação de um programa de incentivo à produção de açaí. O repórter é Luiz Cláudio Canuto.
3: A Comissão de Finanças e Tributação da Câmara analisa a criação de um programa de incentivo ao açaí. O texto, que também estabelece proteção a comunidades tradicionais, já foi aprovado pela Comissão da Amazônia e dos Povos Originários e Tradicionais. O Programa Nacional de Incentivo ao Cultivo e Exportação do Açaí e Produtos Amazônicos foi aprovado com as modificações sugeridas pela relatora na Comissão da Amazônia, deputada Meire Serafim, do União do Acre. O texto dá prioridade a pequenos produtores, extrativistas, povos indígenas e comunidades tradicionais. Meire Serafim destaca que dados do IBGE apontam que a produção extrativa de açaí alcançou, em 2023, 238,9 mil toneladas, com valor de R$ 853 milhões. O Pará é responsável por 70% da produção nacional e 150 mil trabalhadores estão na cadeia produtiva. O deputado Ayrton Faleiro, do PT do Pará, participou dos debates sobre o tema na Comissão da Amazônia. Para ele, o mérito da proposta é envolver não apenas a capacidade de gestão e cooperativismo da produção de açaí, mas a assistência técnica e extensão rural para a atividade. Além disso, estabelece crédito diferenciado para a cadeia produtiva do açaí.
4: Estabelece também a criação de um selo de qualidade para oferecer mais segurança aos mercados consumidores e traz também uma coisa muito importante, que é um incentivo tributário, ou seja, uma redução dos impostos que hoje estão muito elevados. Recebe-se o mesmo tratamento para quem está desenvolvendo uma atividade agroecológica de sustentabilidade, uma comunidade extrativista, então uma terra indígena, um território quilombola, como qualquer outro produto. Então aí nós temos um recorte, que é essa isenção tributária para quem desenvolver essa atividade.
3: O projeto que incentiva a produção do açaí precisa passar pelas comissões de Finanças e Tributação e de Constituição e Justiça. Para virar lei, o texto deve ser aprovado pela Câmara e pelo Senado. Da Rádio Câmara de Brasília, Luiz Cláudio Canuto.
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0: Direitos Humanos.
2: Zé Neto, do PT da Bahia, é autor de dois projetos voltados a mães de múltiplos. O deputado conta que as propostas prevêm prioridade em programas habitacionais, de crédito e sociais, além de isenção do imposto sobre produtos industrializados para compra de veículos.
1: Zé Neto afirma que as propostas buscam oferecer condições mais adequadas a famílias com gêmeos ou mais filhos. O deputado avalia que essas famílias enfrentam mais dificuldades para arcar com despesas como moradia, transporte, educação e alimentação.
6: Mulheres que têm de gêmeos em diante, é complicado para ter um carro, para pagar a escola, para cuidar dos filhos, para alimentar, enfim. E com isso a gente quer financiamento, facilitação no Minha Casa Minha Vida, facilitação dos programas sociais, facilitação dos programas habitacionais, facilitação de crédito e também no caso do IPI, Você imagina, uma família que tem múltiplos não tem como ter um carro que tenha só 5 lugares. E esses dois projetos visam exatamente isso, atender as mães de múltiplos.
2: Andréia Siqueira, do PSB do Pará, recomenda a aprovação de proposta que permite a candidatos com deficiência indicar as condições específicas necessárias para a realização de provas em concursos públicos. Relatora da matéria, ela avalia que a medida amplia a acessibilidade nos processos seletivos.
1: Andréia Siqueira afirma que os concursos devem avaliar os conhecimentos e as habilidades exigidos para o cargo, sem impor barreiras a qualquer deficiência. O parecer da deputada foi aprovado pela Comissão de Defesa dos Direitos das Pessoas com Deficiência e a proposta segue em análise na Comissão de Constituição e Justiça.
0: Segurança Pública.
2: Luiz Lima, do Novo do Rio de Janeiro, é autor de projeto que cria um programa nacional de apoio às famílias de profissionais de segurança pública vitimados em serviço. A proposta prevê medidas como agilidade no pagamento de pensões, apoio psicológico e benefícios para filhos órfãos.
7: Se a gente não amparar essas famílias, se a gente não der agilidade às suas pensões, apoio psicológico, preferência em transferência desses filhos que ficaram órfãos para escolas, a gente vai deixar desamparada essas famílias. Hoje, a gente tem uma barreira muito grande no Rio de Janeiro, por exemplo, de ter novos policiais em razão da guerra que a gente enfrenta. Se o Estado brasileiro não puder garantir o mínimo de conforto, de amparo, de gratidão a essas famílias, eu não sei o que a gente pode fazer para retribuir todo esse esforço desses profissionais e desses brasileiros que nos defendem dia a dia.
1: Luiz Lima enfatiza que o projeto tem apoio de diferentes partidos. De acordo com o parlamentar, a iniciativa é uma forma de indenizar as famílias que sofrem as consequências da atuação de profissionais que fazem a segurança pública da sociedade.
2: Lula da Fonte, do PP de Pernambuco, propõe alterar o Estatuto da Criança e do Adolescente para prever a internação socioeducativa em casos de violências contra animais. A medida passa a ser obrigatória quando o ato for cometido com extrema crueldade ou grave ameaça.
1: O projeto amplia para até 8 anos o tempo limite de internação e estabelece a responsabilização civil dos pais pelos danos causados. Segundo Lula da Fonte, a proposta combate a impunidade ao unir punição rigorosa, apoio psicológico e programas de reeducação ética para os jovens.
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0: Trabalho.
2: A Câmara aprovou um incentivo para a contratação de pessoas com deficiência, além das cotas obrigatórias em empresas. A repórter Paula Bittar acompanhou a votação.
9: A Comissão de Constituição e Justiça da Câmara aprovou uma proposta que prevê a criação de estímulos fiscais ou de crédito para empresas que contratarem mais pessoas com deficiência do que o mínimo exigido pela legislação. Segundo o relator na CCJ, deputado Diego Garcia, do União do Paraná, a proposta respeita os princípios da Constituição e contribui para os objetivos da República Federativa do Brasil, como a construção de uma sociedade livre, justa e solidária e a promoção do bem de todos, sem discriminação. Diego Garcia considerou que, ao criar um estímulo positivo para a contratação de pessoas com deficiência acima das cotas legais, o projeto materializa o princípio da dignidade da pessoa humana e os valores sociais do trabalho, reconhecendo o emprego como ferramenta essencial para a autonomia, a cidadania e a plena integração social. A legislação brasileira determina que empresas com 100 ou mais funcionários reservem entre 2 2,5% das vagas para trabalhadores com deficiência. O projeto, que prevê a criação de estímulos fiscais ou de crédito para empresas que contratarem mais pessoas com deficiência do que o mínimo exigido pela legislação, segue agora para o Senado Federal. Da Rádio Câmara, de Brasília, Paula Bittar.
1: Enfermeira Rejane, do PCdoB do Rio de Janeiro, defende a aprovação de projeto que cria uma política nacional de valorização da preceptoria e da supervisão de estágio na enfermagem. A proposta prevê tempo específico na jornada para orientação de estudantes, com adequação da carga de trabalho dos profissionais.
2: Enfermeira Rejane também quer impedir que estudantes ou residentes sejam usados para completar escalas de atendimento. O projeto estabelece que, para evitar sobrecarga de trabalho, a atividade de preceptoria deve ser considerada no planejamento das equipes de enfermagem.
1: A lei do Descongela, de professora Luciene Cavalcante, do PSOL de São Paulo, restitui aos servidores públicos federais, estaduais e municipais a contagem de 583 dias de tempo de serviço que haviam sido congelados devido à pandemia. Ela informa que mais de 10 milhões de trabalhadores são beneficiados pela medida.
10: A lei garante tanto a devolução automática dos 583 dias, quase 2 anos da vida funcional dos servidores públicos do Brasil inteiro, pelo artigo 3º. Não precisa de uma lei no âmbito municipal ou estadual para que esse direito seja alcançado por cada servidor. E também garante o recálculo de todo o salário dos servidores públicos, retroativamente.
2: Luciene Cavalcante acrescenta que prefeituras e estados já começaram a aplicar a norma. A parlamentar considera que a nova lei restaura direitos funcionais suspensos durante a pandemia. Termina agora essa edição especial do Jornal Câmara dos Deputados, produzida e apresentada pela Rádio Câmara de Brasília, em parceria com a Rádio Câmara de Sete Lagoas, integrante da Rede Câmara de Rádio.
1: Eu agradeço a Marcela e a toda a equipe da Câmara de Vereadores de Sete Lagoas pelo excelente trabalho conjunto.
2: Obrigada à Câmara dos Deputados por esta oportunidade. Este programa teve trabalhos técnicos de Marinho Magalhães e apresentação de Márcio Aquiles Sardi e Marcela Pontes. Boa noite.
1: Muito boa noite. O Jornal Câmara dos Deputados volta na segunda-feira. Bom final de semana.
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Melo na Massa FM. Vamos juntos falar de amor e saudade até a meia-noite. Vai ser bom, muito bom. Tô esperando teu recado. 11-3509-9290. Tô esperando você, tá? Manda aquele recado de amor, de paixão, de saudade de alguém especial. Manda o seu beijo, seu abraço também. Vem comigo porque as canções de hoje estão simplesmente

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0: Marília Mendonça.
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0: Márcia FM, minha saudade de você, coisa linda demais, aí sim, né? Ouviu essa linda canção aqui da nossa maravilhosa Marília Mendonça? Antes dela rolou também o Jadson e ainda o Araqueto. Manda seu beijo e seu abraço, quero te ouvir. Vou mandar os abraços já já. Tem muita gente ligada. Eu tô esperando você até a meia-noite na Massa FM.
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A Márcia FM, minha saudade de você. Hugo Pena e Gabriel, vou te amar. Ainda teve Leonardo, Ana Castela. E quem tá comigo aqui ouvindo a Márcia, hein? Deixa eu ver. Olha quanto recado. Olá, Márcio, boa noite. Que o sussurrar do vento leve até você um beijo carinhoso e me deixe em seus pensamentos. Que o tempo e a distância não apague em ti a minha existência. Boa noite, eu me chamo Isaías. Quero pedir uma música e oferecer para Marisa Gomes, o amor da minha vida. E, se possível, também quero pedir uma música do Zezé e do Luciano. A minha rádio é massa. Abraço para você, Isaías. Oi, Márcia, tudo bem? Recados aqui da Daniele Santana, curtindo minha saudade a você. Oi, Dani, beijo pra você. Márcio, lê meu recado aí, Elaine. Será o melhor presente de aniversário que eu terei na minha vida. Poder estar sobre a luz que o Eduardo transmite, Eduardo Costa, com essa voz e alegria de cantar. Ele é demais. Beijo pra todos da Massa FM. Elaine Firmino. Ah, acho que você quer ganhar presente do Eduardo Costa, né? Realmente ele é demais. A gente também gosta muito. Alô, Sebastiana. Beijo pra você. Márcio. Oi, minha rádio é massa. Terezinha, vou buscar meu prêmio amanhã. Ah, que legal. Que bom. Beijo pra você. Márcio, tô ouvindo a Massa FM. A minha rádio é massa. Quem fala aqui é a... Onde tá o nome dela? Ela é lá do Dutra. Bom, não achei seu nome, mas beijo pra você. Obrigado. Ah, ela falou assim, aqui é a médica. Boa noite, doutora. E você também tá aí comigo? Vamos juntinhos, curtindo minha saudade de você até a meia-noite.

0: Da Massa FM, minha saudade é você. 4 minutinhos para as 11 da noite, que legal. A gente tá aqui batendo um papo e trocando aquela ideia bem bacana, né? Fica comigo e manda aquele beijo para quem você quiser, tá bom? Hoje eu sei que de repente você passou um dia corrido, talvez não teve tempo de parar, refletir um pouquinho sobre a vida, mas aqui no Minha Saudade a gente tem essa chance de reviver tanta coisa boa. A Maria Santos, Maria dos Santos, né? Do Jardim São Luís, tá mandando mensagem. Triste, rapaz. Ela até mandou uma foto aqui de um show que ela foi do Rick e Renner. Acredito que foi no passado, né? E aí ela contando aqui que tá com o coração partido e não acredita que isso aconteceu. Mas essa é a vida, né? E ó, que bom que você teve a chance de estar pertinho do seu ídolo, né, Maria? Teve a chance de estar juntinho desses caras simplesmente sensacionais. Bom, vamos em frente. Tá rolando. Minha saudade é você.
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Massa FM 11:42 no Minha Saudade é Você. Jorge Mateus, Aí Já Era.

Minha saudade de você, Sandra de Sá. E retratos e canções. Antes teve Jorge Mateus, ainda Chitãozinho Chororó. E aí, acabou, gente. Acabou. Tá chegando no finalzinho. A edição do Minha Saudade de Você dessa sexta-feira, 25 de setembro. Conhecido como Dia do Rádio, né? Poxa, o que a gente vai falar, né? Desse veículo maravilhoso. É o elo que nos conecta, né? Que me traz pra perto de você. E o contrário, que traz você pra pertinho da gente também. Poxa, obrigado, muito obrigado pelo carinho e por fazer parte da nossa vida de várias formas, tá bom? Acabando Minha Saudade de Você. Beijo pra todo mundo que mandou mensagem, se inscreveu, gente que mandou alô, recado, beijo. Valeu, obrigado, foi muito gostoso. Continue ligado na Massa FM, tá? Na sequência, tem o nosso colega aqui, nosso parceiro Wesley, fazendo aquela baguncinha na madrugada. E o Companhia da Massa.

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Eu sou Wesley Oliveira, feliz da vida sempre. Rádio é massa, simbora meu povo, amor e alegria, tudo de novo. Até aqui nos ajudou o Senhor, até às 4 tamo junto, hein?

0: Mas como é bom chegar aqui na Massa FM nesse finalzinho já de sexta-feira, né? Tá tudo bem aí, tudo tranquilo? Que bom ter você aí do outro lado do rádio. Bora começar mais uma edição do Companhia da Massa. Daqui a pouquinho tem um tema, será que vem polêmica por aí? Vou abrir a linha pra gente papear também. Ah, temos os dilemas da madrugada, né? Você pode desabafar aqui, pode contar aquela fofoca também. A madrugada da Massa FM serve pra isso, pra gente falar mal dos outros, fofocar e você ficar à vontade por aqui sempre ouvindo as melhores músicas e só modão de qualidade. Combinado? Então ó, já anotem o nosso WhatsApp pra você mandar aquele boa noite, 11-3509-9290. Daqui a pouquinho tem a música do Ratinho, que mais que teremos? A Máquina na Verdade, hoje tem Rebolando com a Massa também. É só loucura aqui na madrugada, então vem junto com a gente que só está começando. Rio Negro e Solimões.
1: É isso aí, galera. 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
1: 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Desculpa a visita, eu só vim te falar. Tô afim de você, se não tiver, você vai ter que ficar. 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

0: E aí, Wesley? Vamos?
1: Vem, Wesley. Vai começar.
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3: Alô?
4: Alô, meu bem, aqui é o Ricardão e eu tô na praça.
5: Estamos chegando ao vivaço pra todo o Brasil. Tudo bem com você? Tudo tranquilo? Já entramos no fim de semana. Coisa boa ter você aqui na Massa, tá só começando.

0: chegando e com muitas atrações pra você. Daqui a pouquinho tem a música do Ratinho e o nosso tema polêmico da noite também. E é mais aqui, a Máquina da Verdade, testando se você é uma pessoa verdadeira. Vou abrir a linha pra gente papear durante toda a madrugada. Tem uma fofoca pra contar? Aqui é o lugar certo. A gente vai falar mal dos outros, contar fofoca. A madrugada é toda nossa, hein?
1: Meu coração.
0: Madrugada do fim de semana. Sabadão, no dia 26 de setembro de 2026. Tamo junto na massa, já pode mandar aquele boa noite bem animado, hein? 11-3509-9290. Olha quanto.

0: Falou, Maniquim Altragás. Deixou nós falando ontem, hein, velho?
1: Teu pai.
0: Mas o Casão também fez um bom programa, hein, cara?
1: Maniquim da.
0: E o chá de picão tomou? Pelo jeito tomou, né? Que melhorou da garganta, né?
1: Você é louco me chamar de Maniquim da Altragás? Você é louco, mano. Vou quebrar sua cara, hein?
2: Bom dia, bom dia.
1: Bom dia.
2: Aí é o Rui de Caçador, Santa e Bela Catarina.
1: Boa.
2: Eu hoje só tô no cheirinho. Meu vizinho fazendo carne e não me convida, mas é um baita não ser vergonha.
1: Ainda só no cheirinho.
3: Vai chorar.
0: Boa noite, boa noite, boa noite, Wesley, boa noite, ouvintes da Rádio Massa. Hoje, 2 horas da manhã, eu tô esperando você na saída da rádio aí, viu, Wesley?
1: Não, não.
0: Quer dar 2 tapas nessa orelha?
1: Não, eu saio às 4.
3: Não, não posso. Seu macho tá chegando. Oh, meu bem, meu coração tá pulando. Manda seu marido embora, que seu macho tá chegando.
4: E aí, o mamute?
1: E aí, trouxa?
4: Porca prenha.
1: Babaca.
4: Cocô de dinossauro.
1: Otário.
4: Vai, o ladrão de atestado, vai, safado.
1: Vai, te odeio.
4: Tamo junto.
1: Tamo junto, até as 4, hein?
3: Que seu macho tá
1: só tem maluco aqui. Ah, que beleza.
5: Vai. Emerson de Tubarão, bom dia, Wesley. Daí, Wesley, a gargantinha pronta pra outra?
1: Não, melhorou, melhorou. Ontem estava sem voz, mas hoje, hoje eu estou com tudo aqui no Samadão, hein? Ô. Hoje nós vamos falar pra cacete aqui na madrugada. Até as 4 tem Companhia da Massa. Todas as madrugadas eu tô contando com você.
3: Toda noite eu dava uma.
1: Toda noite.
3: Toda

0: E aí, calça grande, boa noite, bora até às 5.
1: Vamos?
0: Até às 4, né?
1: Não, não, até às 4. Às 5 não, 4 e meia tô entrando no banho já. Sabe?
2: Bom dia, Wesley.
1: Bom dia.
2: Você fez gargarejo de leite quente?
1: Não,
2: leite. Minha rádio é massa.
1: Não, não, não.
2: Um abraço aí pra todos.
1: Água morna só. Eu senti. Oi.
3: Oi, gente. Boa noite.
1: Boa noite.
3: Para de ficar chamando ele de cocô de dinossauro.
1: Ô, querido, não precisa repetir, não.
3: Ele nem é, tadinho.
1: Tá?
3: É Marinês Paim e São Mateus Espírito Santo.
1: Ô, Marina, não precisa ficar repetindo também, não. Oi!
4: Wesley, para de ficar metendo louco, hein?
1: Que bom,
4: vem trabalhar mesmo doente, cara.
1: Ah, mas pronto.
4: Coloca os ouvintes pra falar e vem fazer o programa. Não deixa nós abandonados, não.
1: Ah, pronto.
4: Tá doido?
1: Ah, que é? Você é DRH agora? Sem voz, bicho. Peguei umas friagens, fiquei sem voz. Acontece.
5: Boa noite, Wesley, seu barrigudo.
1: Olha, trouxa.
5: Aqui é o Thiago Padeiro da Florestal. Manda um abraço aí pra nós. Seu queimarroso.
1: Ah, Ticatá, um abraço pra todos os padeiros. Durante a madrugada aqui, oi.
6: Ô, leitor, porca pranha. Bom dia, o bucho de água.
1: Ah, o vagabundo.
6: Gargantinho tá melhor, né?
1: Tá melhor.
6: Mas e as cabeçadas não saem da boca. Como é que tá?
1: Aqui, cabeçado do teu nariz.
7: Ó. Boa noite, Wesley.
1: Boa noite.
7: Boa noite, galera da madruga. Fer por aqui.
1: Oi, Fer.
7: Beijo, beijo.
1: Beijo. Toda noite eu dava uma. Toda noite.
8: Boa noite, manequim da outra gás.
9: Filho, não precisa repetir, não.
8: Ô, Wesley.
1: O que você quer?
8: É o Edivaldo Piracicaba, hein?
1: Diga.
8: Manda um abraço pra galera da Frente 13. Rodrigo, Lembro Preto, Panda.
1: Anda!
8: Zé Carlos, diz que é minha pior com o carrinho do Rodrigo.
1: Tamo junto, mas tá ruim seu ala, manda de novo pra nós, hein? Voava pela janela. Oi.
10: Eu falei pra tu não ser guloso e querer engolir tudo, que é machucar tua garganta.
1: Cala a boca.
10: Aí o que que deu?
1: Peguei friagem. Não tem nada disso aí.
11: Ô, Leitão, bom dia. Já coloquei em você, hein? Só tira as 4.
1: Ah, Leitão, teu pai, vai te catar. Meia-noite 18, vamos embora. Madrugada tá só começando, hein? Até as 4, eu tô contando com você no rádio, na boa. É festa e alegria no sabadão, finalmente fim de semana. Pai, tamo aqui de ponta a ponta, fazendo mais uma edição desse humilde programa. E não esquece, hein? Um dia sem sorriso é um dia perdido, né?

0: ouvinte ao máximo.
1: Bom dia, nosso fofinho.
0: Bom dia.
1: Joia, joia. Você tá igual.
0: Nossa senhora. Olha, você não passa do Natal.
1: Tá igual eu ontem. Olha, tem que tomar um. O que que você tomou aí pra melhorar aí? Fala pra mim aí, rapaz. Tá foda o negócio.
0: Olha, querido, você não chega até o Natal, hein? Previsão que eu tive aqui.

0: Wesley, vou dar uma dica para você que me passaram uma vez, né?
1: Uma
0: Eu vou
1: dica?
0: repassar para você,
1: Ah.
0: tá? É, chupar sorvete no sereno faz mal, tá?
1: Um sereno.
0: Machuca a garganta, quer dizer, ataca a garganta. Então,
1: Tá
0: fica
1: bom.
0: esperto, tá, Peppa
1: Tá
0: Pig? Que
1: bom.
0: dica.
1: Não vou mais chupar sorvete no sereno.
0: Ó, nós aqui, ó, trabalhando,
1: Trabalhando?
0: lutando ali, ó, só
1: É.
0: ali, pra ver quem chega. Daí você levanta lá. Bom, nem vou comentar, né? Mas estou aqui com vocês, curtindo sempre. É
1: Obrigado.
0: a Sol, né?
1: Oi,
0: A Massa
1: Sol.
0: FM, que não abandona nunca.
1: É isso.
0: Às vezes fico mais quietinha, mas sempre aqui.
1: Tá com voz que vai aprontar.
0: Cuidado que machuca a garganta.
1: Machuca?
0: Tô de sereno, machuca
1: É. Meia-noite 20, todo mundo aqui na massa, hein?
2: Bom dia, Wesley.
1: Bom
2: Aqui é o
1: dia.
2: Jário, motorista de aplicativo aqui do Jardim Ângela.
1: Fala.
2: Manda um abraço aí pra todos os motoristas de aplicativo. Ô, meu, pelo
1: Ah.
2: amor de Deus, Wesley, não falta mais não, hein, mano? Senão eu
1: Calma.
2: vou subir aí em 18º andar aí e vou quebrar sua
1: Não,
2: cara,
1: então
2: mano.
1: vem agora,
2: Aquele
1: rapaz.
2: cagão é muito ruim, ele pra
1: Não, não é,
2: locutar.
1: não.
2: Você é o melhor, viu? Minha rádio é massa em primeiro lugar. Tamo junto.
1: Olha,
2: Até 5 horas.
1: às 4h10 esteja aqui. Eu vou te encher de pancada, viu, rapaz? Você é muito bocudo, vai.
3: Fala, Wesley. Boa
1: Oi.
3: noite, boa noite. Certo.
1: Certinho.
3: Então, o chá de picão preto resolveu.
1: Resolveu.
3: Ah, o cara
1: Resolveu.
3: falou que era pra você fazer um chá de picão. E
1: Tá
3: é chá de
1: certo.
3: picão preto, na verdade.
1: Eu tomei um xaropinho. Voltou.
4: Boa madrugada, Wesley. Que é polaca.
1: Oi, polaca.
4: Wesley, que bom que você está de volta, mas trabalhar com a garganta ruim
1: É.
4: é ruim, né?
1: É ruim,
4: Imagino.
1: é
4: Ainda
1: ruim.
4: mais você com a sua voz maravilhosa transmitindo
1: Obrigado,
4: alegria pra gente. Agora me diz uma coisa, como é que
1: cara. Ah.
4: trabalha com dor de barriga? Porque
1: É.
4: hoje tá tenso, Wesley do céu.
1: Tá ruim, é?
4: Cada passo tem que estar no banheiro.
1: Que isso, querido?
4: Melhoras, lindão.
1: Tirou uma magia, né? Oi!
5: Aí, Wesley, meu anjo.
1: Oi, querida.
5: Fernanda é motorista da Transline Londrina. Manda um abraço pra galera da
1: Londrina!
5: Transline.
1: Aí, Londrina!
5: Meu anjo, que bom que você voltou. Deixa eu te
1: Bom
5: contar.
1: você,
5: Fiz amizade com a Fer de Curitiba.
1: É?
5: Duas Fer juntas agora vai dar bom, hein?
1: Nossa Senhora!
5: Minha rádio é massa.
1: Agora ninguém segura essas duas. Vai dar ruim isso aí. Oi!
6: Fala, Wesley! Boa noite, meu amigo. Bom te ver aí, cara. Cara, eu queria prestar uma homenagem, falar umas palavras bonitas pra você aí, cara. Cara, quando você era pequeno, cara, você era o mais gordinho, cara. Na escola, você sempre foi o mais gordinho. Na sua família, você foi o mais gordinho.
1: Eu já entendi, já vai.
6: Graças a Deus, cara, hoje você tá na academia e é o mais gordo da academia, cara.
1: Tá bom.
6: Parabéns. Paulo Rola de Guarulhos.
1: Fez sua graça já, agora vá pro meio do inferno, vá. Tudo de ruim pra você. Oi!
7: Oi, beleza? Manda um abraço pra galera aí, curte palito doce de Marco aqui da usina Jacarezinho, galera da usina Jacarezinho.
1: Usina Jacarezinho, galera do palito doce.
8: Aê, Nhonho, parabéns, tirou a rádio do ar.
1: O que eu fiz? Aconteceu.
8: Ué.
1: Eu tirei. Eu não mexi nada aqui. O que eu fiz, amigo? Não fiz nada aqui. Meia-noite 23. Vamos embora, a gente tá só começando. É o Companhia da Massa. Até às 4 da manhã, hein? 4 da manhã eu te espero, hein? Bora pro nosso tema de hoje. O tema de hoje é o seguinte: uma academia. O cara falou de academia. Uma academia nos Estados Unidos gerou polêmica ao proibir a entrada de mulheres. O espaço foi criado por homens cristãos com o objetivo de evitar a tentação da infidelidade e preservar também os casamentos. Enquanto alguns elogiaram a iniciativa pela disciplina e foco na fé, outros criticaram duramente a justificativa dos fundadores. Eles criaram uma academia só para homem. Então, mulher vai fazer a matrícula? Não, não, não, não, não. Tudo pela fé, né? A novidade viralizou e dividiu opiniões. E a produção separou a seguinte pergunta: você acha que existe amizade entre homem e mulher? Ou você acha que o contato com pessoas do sexo oposto pode virar uma traição? E aí? O que você faz para evitar as tentações do dia a dia? A produção quer saber também. Você já passou por alguma situação bem tentadora? E aí? Conta pra nós, não esconda nada. É o Companhia da Massa. Manda sua mensagem. 11-3509-9290. Tá só começando.
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nosso tema está no ar, hein? Você acredita em amizade entre homem e mulher? Você acha que pode virar uma traição? Não tem nada a ver. Você falou, eu acredito na amizade genuína. Você já viveu alguma tentação no dia a dia? Já passou por uma situação bem tentadora? Manda pra nós aqui no 11 3509 9290.

0: Bora lá, o pessoal tá respondendo aqui, ó.
1: Boa noite, aqui é o motorista São Miguel, tamo ligadinho na massa aí, tá pegando até as 4, hein?
0: Boa!
1: E escuta nossos áudios aí, ó.
0: Ouvindo.
1: Tá agendado só os áudios aí, uma meia dúzia aí. Tá louco? Tá agendado aí, ó, meia dúzia, então.
0: É. E o seu tá aí,
1: tamo aí na lida, indo pra Chapecó aí.
0: Tá bom.
1: Rádio Massa, pessoal aí que, que não escuta também, reclama aí, ó, vamos reclamar. Daí muda. Vamos conversar com o patrão lá daí.
0: Ela vai conversar com a sua irmã. Chato pra cacete. Se eu soubesse, eu não tinha escutado também.
2: Boa noite, boa noite. Wesley.
0: Diga.
2: Tamo junto.
0: É nóis.
2: Até as 5 da manhã.
0: Não, até as 4.
2: 4. Todo mundo quer que você trabalhe mais uma hora hoje,
0: não,
2: hein?
0: Não,
2: tá
0: não.
2: Tá foda.
0: Não.
2: Manda um abraço pro Pipoca, ele tá ouvindo você em Cotia aí, ó.
0: Mas por que, que o apelido do cara é Pipoca?
3: Chico Preto, ela me
4: doa. Fala, Ele, bom dia, bom dia, bom dia.
0: Bom dia,
4: dia, galerinha da Massa FM. Sobre a enquete aí, velho. Sobre a enquete aí, eu não acredito, não. É muita amizade de homem com mulher, não. Sempre.
0: Não.
4: Lógico que o homem tem amizade assim, mas sempre o homem fica ali naquela. Fala, se ela vacilar, eu pego. É que nem criador de galinha. Uma hora ou outra ele come. Então, é amizade de homem com mulher meio estranho. Se ela vacilar, ele pega. Lógico que tem amigo, né? Tem amigo, mulher.
0: É, na amiga. É.
4: Mas se ela vacilar.
0: Eu entendi.
4: Já sabe, né?
0: É
4: massa.
0: É massa. Tamo junto, meia-noite 37 agora, vai.
5: Bom dia, Wesley, o Adriano do Japão. Eu não acredito. Amizade entre homem e mulher é igual criar galinha. Uma hora você vai comer.
0: Cara, compara com galinha.

0: Boa noite, Rádio FM. A minha rádio é massa. Aqui, Jerusa de Jundiaí.
1: Oi, querida.
0: Amizade entre homem e mulher não existe.
1: Não?
0: É igual o hambúrguer no freezer. Um dia você come. Boa noite.
1: Que isso, querida? Ô, oh, peraí. Peraí.
2: Estou fresco no trânsito.
1: Essa do freezer é boa. Né?
2: O calor tá de rachar. E lá
1: tem uns hambúrguer no freezer. Uma hora eu vou comer.
2: Meu emprego. Que já era
0: bicharia.
1: Oi!
0: Ah, tá. Uhum.
1: Que?
0: Mas aí é que tá, né?
1: Que foi?
0: Que nem eu falei, eu dei a minha opinião aí, que eu não sei se foi falado ou não, né?
1: O quê?
0: Que eu tô trabalhando, não consigo acompanhar direito.
1: O que você falou?
0: Mas assim, eu acredito.
1: Uhum.
0: Agora, se a intenção do homem é comer, mas a mulher também não der lado, ele não come nada. Fica só na vontade.
1: Entendi, mas olha, peraí.

0: homem, bom diga. Dia, bom dia, Adail aqui, Três Lagoas, Mato Grosso do Sul, sempre ligadinho aí,
1: é nóis.
0: Sua programação aí, meu jovem, uma boa programação aí, tamo junto.
1: Tamo hoje. Junto sempre. Sempre me
0: achei. Ô, meu jovem, amizade.
2: A amizade entre homem e mulher é assim, mas se abrir as pernas, a gente cai dentro.
1: Não, peraí.
2: Quando não abrir as pernas, a gente tá amigo.
1: Peraí,
2: cara. Se não é que abrir as pernas, já era.
1: Não, não é isso.
2: É lá dentro.

0: bom dia, Wesley.
1: Bom dia.
0: Eu acredito sim, tá bom?
1: Acredita, é.
0: Sou casado aí, faço academia, tenho um monte de amizade na academia com a mulherada lá.
1: Ah, não.
0: Só amizade positiva.
1: Pode.
0: Não tem nada de mente suja, cambia.
1: Eu sei disso.
2: Boa noite, Rádio Massa, que é Osmar de Bituruna, Paraná.
1: Paraná.
2: Tô trabalhando na marcenaria, ouvindo a rádio. Eu acho que amizade... Eu acho que amigo de mulher é viado só.
1: Peraí, cara.
3: Ah, Wesley, da minha parte, sim. Sempre tive amizade com homens. Não sei se da parte deles tinha segundas intenções, mas da minha, não.
1: Ô, Wesley, eu tenho um melhor amigo, viu? E ele é hétero, a mulher mandou aqui. Querido, então manda assim pra ele, eu tô de lingerie vermelha, você quer ver? Faz o teste agora, pô. Ou então fala assim, ó, tô sozinho em casa. Quer vir pra cá? Mano, faz dela. Olha, eu tô vivo. Wesley, sou Sandra de Rio Claro. Nada a ver. Eu acredito que tanto a mulher quanto o homem não tem essa de amigo ou amiga, viu? Não dá certo, segundo ela aqui, né?
4: Oi. Bom dia a todos os ouvintes da Rede Massa. Bom dia, Wesley.
1: Bom dia.
4: Que bom que você tá melhor, Fábio de Curitiba falando. Wesley, respondendo a sua enquete de hoje, existe sim a amizade entre homem e mulher. E ainda existe aquelas amizades bem verdadeiras. Porque quando você precisa num leito de hospital, tá lá a pessoa junto contigo. Não é aquelas amizades de copo que vira as costas pra você quando mais precisa. Tá bom, Wesley? Passando então pra deixar aquele beijo, o amor da minha vida, o Alexandre do Uberaba. E também, Wesley, deixa eu te contar uma fofoca.
1: Conta!
4: Você acredita que o Marcelo, da minha saudade à massa, quase acabou com o meu casamento? Se não é você, Wesley, não sei o que fazer.
1: Sério, meu? Caramba! Meia-noite 42 agora. Ô, Wesley, vi você na festa da Rádio, comeu muito. Aliás, olha, eu vou fazer um desabafo aqui. Hoje tivemos a festa dos 7 anos da Massa FM São Paulo. Eu tava lá de boa, comendo. Aí só porque eu pedi a sobremesa, o cara falou pra mim assim: nossa, por isso tá desse tamanho, comeu duas sobremesas. Olha, tinha gente que comeu pra cacete, umas meninas lá magrinhas, comeu pra cacete, ninguém falou nada. Aí eu pedi um pudim. Nossa, por isso tá desse tamanho, não para de comer. Olha, o gordo sofre, hein? Olha, você que é gordo, vamos emagrecer. Vou fazer a corrente de oração meia-noite. O pessoal comendo pra cacete, eu vi, o gordo é alvo. Sabe quando tá comendo um pudim de boa? Tá comendo. Por isso tá desse tamanho aí, ó. Vá pro inferno. Um menino lá pedindo uns negócios, uma taça gigantesca de sorvete, ninguém fala nada. Bom, agora eu como um pudim. Já ficam tacando na minha cara, você acredita? Destacar aí o. Feliz aniversário pra Massa FM São Paulo, 7 anos.
5: Ô, Wesley, essa corrente de oração vai ser em volta de uma mesa bem servida?
1: Ó, tá vendo? Ninguém leva a sério aí.
6: Amizade entre homem e mulher existe sim. Se chama casamento. Depois que eu casei, nunca mais transei. Somos só amigos.
7: Ué, essa história é essa aí. Você não veio trabalhar ontem pra ir pra zona?
1: Não, não fui.
7: Comendo travesti.
1: Não fui. Tava sem voz.
8: Wesley, comeu um pudim, beleza, um pedaço, não um pudim inteiro, né?
1: Não, mas não é, ó, primeiro eu pedi um creme de papaya. Aí, eu fiquei com vontade de comer mais um docinho, aí eu falei, não, eu tenho que dar um pudim. Aí, chegou o pudim, o cara, o Marcelo, do comercial, falou assim, nossa, por isso tá desse tamanho aí, ó. Não para de comer. Olha, super desnecessário isso aí, ó. Olha, esse cara aqui me entende, ele pesa 250 quilos, olha lá.
9: Bom dia, Wesley. Olá. Por isso que eu como, eu não tô nem aí com os outros fala.
1: Tá vendo?
9: Eu falei, você come pra caramba, hein, gordão? Eu sei. Eu como. Falei, você quer pagar um... Vai pagar o quê pra me comer aí, irmão?
1: Aí, Montanha.
9: Aí os caras pagam. Pô, você come e bebe pra caramba. Paga um litrão aí.
1: Aí.
9: E assim vai indo.
1: Tá vendo?
9: E assim eu vou vivendo, eu vou comendo e tô feliz assim. Montanha de Diadema. Forte abraço.
1: Ô, Montanha. Pô, agora eu vou ter que falar, Montanha. Uma hora tem que parar também. Tá,
10: Wesley, eu tenho uma amiga que na hora que eu mais preciso, ela me vira as costas. Eu fico louco.
1: É mesmo. Ela vira as costas pra você, rapaz. Oi.
11: Fala, Wesley, aqui é o Bruno Padeiro da Madrugada.
1: Fala, Bruno.
11: Cara, eu acho que é amizade entre homem e mulher só se o homem for gay, cara. E ainda assim, olha lá, se a mulher não tomar cuidado, ela também vai ser traçada. E outra coisa, esses caras aí que arrumaram uma academia que só vai homem,
1: oi,
11: cara, o que eles estão querendo? Viver numa redoma? Tem que ser seguir, se ele tá querendo seguir o cristianismo, tá, vai seguindo com fé, né? Existindo ao que tá ao redor dele, não se fechar numa redoma. É isso, um abraço, a minha rádio é massa.
1: É massa, sempre!
12: Bom dia, Wesley, tudo bem? Anderson de Alvorada, no Rio Grande do Sul, aqui, ó. Olha, eu vou dizer pra ti que existe, sim, amizade entre homem e mulher. Casa pra ver se tu não vira melhor amigo da tua mulher e sem, depois de alguns anos, sem ter nada, dormindo ali do ladinho do outro ali e ter alguma coisa é muito raro. Então, assim, eu vou te dizer que existe, sim, amizade entre homem e mulher. E a minha rádio é massa. Um abraço.
1: É nóis, tamo junto. Todas as madrugadas só da Massa FM de ponta a ponta.
13: É pura.
1: Gordinho,
13: você voltou mesmo?
1: Voltei.
13: Tá de férias, gordinho? Fala comigo, é o Pingo.
1: Fala, Pingo. Volta aqui, rapaz.
14: Fala, Wesley, chupeta de baleia.
1: Vai, trouxa.
14: Aqui é o Malvadeza. Wesley, tem da leite. Existe amizade entre homem e mulher, sim. Eu sou tão amigo da mim.
1: Sai,
14: se
1: fora.
14: Quiser dormir de conchinha comigo, é só chamar agora que eu tô pulando.
1: Sai
14: pra dentro.
1: Daqui, cara. Sai. Eu nem lhe conheço.
15: Boa noite. Wesley, fica esses marmanjos chorando por causa de áudio, né? Pega lá minha caceta, ô carentão.
1: Pera aí.
15: E outra, tem que dar graças a Deus que você tá aí hoje. Os outros locutores tudo ruim de serviço, né? Igual
1: não,
15: você,
1: não,
15: mano.
1: Não fala mal dos outros, fala mal. Pera aí, cara. Fala mal de ninguém, oi.
16: Ô, Wesley, voltou, né, cara? Mano, quer matar no nosso coração, cara?
1: Que
16: isso, não, bicho.
1: Que isso, bicho?
16: Meu, não é assim, cara.
1: Menos um pudim aqui.
16: Relaxa,

0: de apostas, você não pode mais depositar a partir de hoje e só pode sacar o que tiver lá. Se você não sacar até o dia 5, eles mesmo fazem aí o dinheiro na sua conta, né? Tá aí as bets, todos os tipos de bets proibidas no Brasil, não é só cassino não, é aposta esportiva também, né? Já tá valendo já. Sem tentar entrar na casa de aposta aí, igual esse rapaz já era, não vai mais conseguir. Faltando 12 minutos pra uma, vamos lá pra música do Ratinho.
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2: Chitãozinho e Xororó. Eu sempre falo, eu acho que eu já falei várias vezes, vou falar de novo, porque tem certas coisas que a gente tem que falar sempre, pra pessoa sempre estar lembrando e valorizar. Todo mundo gostava, todo mundo tem uma coisa rural no Brasil. Ou o cara é da roça, ou o pai foi da roça, o avô foi da roça, alguém foi da roça, porque a nossa população é da roça, agora que estão todo mundo na cidade, mas antes eram da roça. Então todo mundo gostava de música sertaneja, mas tinha vergonha de ouvir no carro, tinha vergonha de ouvir nas festas, então mandava comprar o CD, aquele tempo era disco, o LP escondido. Quem trouxe a música sertaneja pra virar orgulho brasileiro foi Chitãozinho Xororó. O cara gostava do Tunico Tinoco, mas tinha vergonha de escutar. É. Gostava do seu Carreiro Pardinho, tinha vergonha de escutar na cidade. Só pra dizer da força de Chitãozinho Xororó, que eu queria falar, até porque é uma dupla que eu gosto desde que comecei em rádio, né? Eu acho que o meu sucesso de rádio tem muito a ver com Chitãozinho Xororó. Eu tocava muito Chitãozinho Xororó.
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2: É, 60, tô tocando.
3: Foi 78 por aí.
2: Por aí, tá bem rápido. Rádio Guairacá, depois Rádio Jandaia.

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8: Já estamos de volta, é madrugada até as 4 da manhã.
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8: A minha rádio é massa e continua. Miúza, que beleza, banda magnífico. Daqui a pouquinho eu volto pra te ouvir. O nosso tema de hoje: você acredita em amizade entre homem e mulher? Responde agora aí no 11 3509 9290.
7: A

FM Glecinha, quando você some sem explicação, no clima do fim de semana. 1:09, já estamos de volta, madrugada Massa FM. E ó, o nosso tema está no ar aqui. Você já respondeu? Não, então responde aí. Você acredita em amizade entre homem e mulher?

0: Bom dia, Wesley.
1: Bom dia.
0: Aqui é o Ezequiel, de Itapeva.
1: Itapeva.
0: Sobre a pergunta, não tem como não, hein?
1: Não tem?
0: Essa de amizade, muita amizadinha, hein? De homem e mulher, difícil, hein?
1: Difícil,
0: Com certeza sempre vai ter uma segunda intenção, né?
1: É, então também acho.
0: Manda um abraço pro pessoal aqui de Itapeva e de Capão Bonito.
1: Alô,
0: a minha
1: Itapeva.
0: Rádio é massa.
1: Tamo junto, hein? Galera de Itapeva, Capão Bonito, todo mundo na sintonia. Ó, vou abrir a linha aqui também, se você quiser falar no telefone fixo da massa, 11-4369-9290. Pode ligar, fica à vontade também.
2: Wesley, sobre a enquete, eu acho que esses varão da igreja aí estão querendo levar varada.
1: Por quê?
2: Entendeu? Estão se juntando porque estão querendo levar varada.
1: Eles proibiram.
2: Mas
1: né?
2: Sobre amizade entre homem e mulher, existe da parte da mulher.
1: Da mulher?
2: Agora da parte do homem, não. Então, assim, a mulher tem amigo a partir do momento que ela se relaciona.
1: Tá.
2: O seu relacionamento é a sua amizade. Fora isso, escreveu, não leu, pau comeu.
1: É, só pra contextualizar que ela falou dos cristãos, né? Nos Estados Unidos, gerou polêmica, um pessoal abriu uma academia que é proibida a entrada de mulheres, então academia de homens só. Né? E a justificativa é pra evitar a tentação da infidelidade e preservar os casamentos também. Que você acha disso, hein?
3: Sou hétero.
1: Eu já entendi, você fala todo dia. Gente.
3: Sou hétero.
1: Eu já sei, você fala toda hora.
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5: Ô, Wesley, olha, respeito a enquete aí, tem amizade sim, claro que tem.
1: Tem.
5: Só que não impede nós de ter uma segunda de intenções.
1: É.
5: Bom, eu tenho minhas amigas lá, a hora que elas quiserem dar, eu tô aí, ué.
1: Então, aí não é amizade. Amizade genuína, eu tô falando.
6: Fala, Wesley. Bom dia, boa noite, meu querido. Tudo beleza?
1: Oi,
6: tranquilo?
1: Querido.
6: Aqui é o Adriano, aqui de Curitiba, os aplicativos.
1: Adriano.
6: Viu? Não vai esquecer, hein?
1: O quê?
6: Quando vim aí, vamos aí no Gato Preto comer a costela.
1: Gato Preto?
6: Ô, Wesley, enquete aí. Cara, eu já passei com esse.
1: É?
6: Detalhe aí de amizade. E foi o que aconteceu, e foi gostoso. Só alegria.
1: É
6: lugar.
1: Olá.
6: Minha rádio é massa FM.
1: Olá, o cara até deu uma suspirada, tá vendo? Fala, não tem, é difícil. O cara deu uma suspirada aqui. Você é louco.
7: Fala, Wesley, bom dia.
1: Bom dia.
7: Geninho aqui de Jundiaí, apontado e direcionado ali, Raposo Tavares, São Paulo, hein?
1: Raposo?
7: Segunda viagem da noite.
1: Boa.
7: Viu, mas a respeito da enquete aí, amizade demais entre homens e mulheres, mais mulheres dos outros, gera filhos e aborrecimentos, hein? Abraço. Nossa
1: Valeu.
7: Rádio é massa.
1: Tamo junto de ponta a ponta, nas madrugadas só da Massa FM, hein? Espalha pra todo mundo. Quando perguntaram assim, que rádio você escuta? Eu falo, minha rádio é massa.

0: Boa noite, Wesley.
1: Oi.
0: Então, sobre a enquete, tira. Olha, eu acredito que sim, cara, é possível existir.
1: É.
0: Eu tenho um amigo, nós temos amizade já de muitos anos. Eu acho que foi antes da pandemia até que a gente se conheceu. Começou no Facebook, através de meme, curtindo meme, zoando, respondendo, comentando. Aí num belo dia ele me mandou mensagem me chamando de retardada. Eu chamei ele de retardado de volta e assim nasceu a nossa amizade. A gente tem amizade até hoje.
1: É.
0: De se falar todo dia pelo Instagram, entendeu? Pelo WhatsApp. E é só amizade. Né? Até porque no dia que nós tomamos, resolvemos tomar umas 3 garrafas de vinho, não deu muito certo.
1: Por quê?
0: Então resolvemos ficar só na amizade mesmo aí. Somos amigos, inclusive, quando eu não compreendo alguma atitude do sexo masculino, né? Do ceboso, do meu ficante premium. Eu converso com ele, eu conto pra ele, eu pergunto pra ele e tal. Aí ele me humilha, ele acaba com a minha raça.
1: Peraí.
0: E é isso. Amizade existe.
1: Peraí, querido, só um minutinho. Vou tirar a trilha, tira a trilha. Como assim vocês beberam 3 garrafas de vinho e não deu certo? Você vai me contar essa fofoca agora. Como assim? Não, ela falou. Falou aqui que bebeu 3 garrafas de vinho e não deu muito certo. Eu quero saber o que aconteceu. Vocês bimbaram, querido? Não, conta pra mim. Não, você vai contar agora. Falou aqui, falou. Alguma coisa aconteceu, né? Vamos ver se ela manda aqui agora. Pô, fofoca pela metade? A essas horas, né, mas fofoca pela metade agora. Não, não.
2: Os dois dormiram, não fizeram nada, Wesley. Ele broxou, os dois dormiam junto do outro e acabou.
1: É, então que ela falou, não deu muito certo, alguma coisa aconteceu.
3: Porque o cara é boiola, rapaz, você não sabe?
1: Não, mas ela tem que falar, porque... Ela omitiu. Olha, uma falta grave. Ela omitiu informações aqui, ó. Isso é um absurdo.
4: Ô, Wesley, o que aconteceu aí na garrafa do vinho é que ela deve ter usado a garrafa nele. Por isso que não deu muito certo, Wesley.
1: Não, peraí, cara.
4: Você não percebeu?
1: Ó, ela mandou a resposta aqui. Vamos ver o que aconteceu. Estou curioso. Mandou um áudio aqui.
0: Olha, eu acho que tentamos.
1: Tentou?
0: Mas eu acho que não rolou não, Wesley, porque... não sei, eu não lembro. Se eu falar pra você que eu não lembro o que aconteceu, eu só é só amizade, é isso que importa.
1: Eita, pô. Você lembra assim, você não quer contar pra mim? Oh, eu tô aqui trabalhando, só sábado, né? 1h17 da manhã. Você falou, você só acordou e o que aconteceu? Não, porque depois eles conversaram sobre ficar na amizade. Mas você vê que, olha, mesmo numa amizade, 3 garrafas de vinho foram necessárias pra chegar no ápice, né? Olha que maravilha, olha que beleza. Olha que maravilha.
5: O Wesley, na hora que ele sentiu o cheiro, ele falou, ai pai, para. Essa risadinha dela aí já entregou o cara, hein?
1: Porra, ela falou...
5: Essa risadinha dela aí já entregou o cara, hein? Já era, caiu a casa.
1: Ela digitou, ela falou, Wesley, acordei com um roxo. Ah, querido, conta pra mim. Mas esse roxo que você falou aqui, escreveu, é onde? Em que parte do corpo? Só aí. Manda um áudio, só falando em que parte do corpo. Só pra eu assim, imaginar. Eu quero imaginar aqui na madrugada, né? Conta pra nós.
4: É simples decifrar isso aí, Wesley. O baitola meteu-lhe a vara.
1: Não.
4: A minha rádia é massa.
1: Será?
6: Certeza que ele colocou a rolha da garrafa em algum lugar oculto.
1: A rolha da garrafa? Será?
7: Ah, se ela acordou com o roxo, então o negócio foi bom, hein?
1: Então.
7: Porque tem situações que não precisa de... A bebida é só um detalhe. A química é forte e vai, gente.
8: O cara precisar de 3 garrafas de vinho é porque ela deve ser uma beleza de linda.
1: Ah, não, cara, pera aí. 1:19 na madrugada, desvendando os mistérios, né? É, foi 3 garrafas de vinho, falou.
9: Pra ter certeza que é ela que botou a rolha nele. Jeitão boiola.
10: Wesley, o toba de alguém dançou aí, hein?
1: Então,
10: toba de alguém, hein?
1: Olha, o meu que não foi.

0: O Wesley, alguém acordou com a roela doendo.
1: O roxo que ela falou era o dedo dela fazendo fio terra nele. Ficou com o dedo roxo.
0: Pera aí, cara. Calma aí, cara.
2: O Wesley, ela chama de vinho, né? Ele chama de embeleze.

0: Wesley, bom dia.
1: Bom dia.
0: Plácido Carneiro por cá. Ô Wesley, pelo que eu entendi da história aí, eu acho que na hora que os dois chegaram no Vamos Ver, ele sentiu o cheiro da coisa, né? E falou assim, ai, credo, que nojo!
2: É, na verdade, nem três garrafas de vinho, acabou quando deu conta de encarar o bicho aí, viu, mano?
1: É, não.
2: Porque ela falou que não aconteceu nada, então ele tomou as três e não deu conta.
1: Puxa.
2: Na próxima, eu tá com quatro garrafas.
1: Porque dá pra quatro garrafas. Eu pago uma.
3: Ô, Wesley, tô meio perdida. Ela acordou com o dedo doendo?
1: Não sei.
3: Ou foi o dele doendo?
1: Eu não sei, ela não falou. Ela tá omitindo informações. Vai dar ela contar o que aconteceu pra nós, eu... Pra saber se é amizade mesmo.
4: Ô, Wesley, como se diz o ditado, cu de bebo não tem dono.
1: Pera aí, cara, sem palavrão.
4: Se ele tomou três garrafas de vinho...
1: Sem palavrão, cara, pera aí,
5: ó. Ô, Wesley, ela acordou aí, foi toda cagada.
1: Cala a boca. Não, tem maluco, hein? Vamos dar pro tema aqui, você acredita em amizade entre homem e mulher? Pode ligar também, 11-43-69-9290. Ou então WhatsApp contando aquela fofoca pra gente, né?
0: Fala, Wesley, beleza?
1: Boa.
0: Aqui é o Rodrigo, estamos aqui na colheita do Palito Doce, escutando a rádio, a massa.
1: Boa.
0: É nóis, tamo junto, meu bode.
1: Tamo junto.
6: Ô, Wesley,
1: nossa, diga.
6: É, né, o doutor Pipolho. Seguinte.
1: Fala.
6: É, Tom Castro aqui, né, Espírito Santo, contra os carreteiros. Amizade mulher e homem. Amizade de homem e mulher, sabe o que acontece?
1: Que?
6: É igual carro velho. Uma hora você vai ter que empurrar.
1: Uma hora empurra, é verdade.
7: Ô, Wesley, mas tomou três garrafas?
1: Três garrafas.
7: O azulzinho não vai fazer efeito mesmo. Corta o efeito.
1: Olha aí a voz da experiência. Falando pra nós, vai.
8: Fala, Wesley. Boa noite, bom dia.
1: Bom dia.
8: Wesley.
1: Diga.
8: A respeito da enquete daí, eu quero ter amizade com a Fer aí.
1: Com a Fer.
8: Beleza? E? Tá bom. Ter amizade com ela aí, porque existe amizade entre homem e mulher.
1: Aí, ó, tá bom.
9: Wesley, não tá entendendo?
1: Quê?
9: Acordou com o roxo na mão.
1: Ah, o roxo na mão. Vai. Aí ela falou aqui, ó, nossa, falou, Wesley, quase acionei a Maria da Penha, tinha roxo no corpo inteiro. Que isso, querido? Que, olha, só piora essa história, hein? Só piora aqui, caramba. O corpo todo? Olha, querida. Que loucura, hein?
10: Bom dia, tudo certo? Tranquilo? Bah, guria aí, detonou com a enquete.
1: Foi,
10: três garrafinhas de vinho. Três garrafas de vinho, aí você foi a enquete.
1: Foi.
10: Ai, ai, amizade com viada é dar nisso aí. Só toma um vinho e já era. Encosta a cabeça no travesseiro e ronca. É.

0: vem chegando.
1: Ah, conta suas loucurinhas pra mim. Conta 11-3509-9290. Vai.
2: Resumindo a história.
1: O quê?
2: Ela, a noite não foi boa, não.
1: Não?
2: Senão ela lembraria, né?
1: Ah.
2: E pode tomar 3, 4, 5 garrafas de vinho, o que for.
1: Ah.
2: Se foi bom, vai lembrar.
1: Nossa.
3: Ai, tomou 3 garrafas de vinho.
1: Foi.
3: Não deu no couro, tinha que tomar uns 3 tardá lá.
1: Tomar o quê?
3: Tomar uns 3 tardá lá.
1: Ah, sim.
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1: tava lá.
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1: Ela tava lá, mandou um torresmão pra dentro. Mandou.
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0: Massa FM, alô? Caiu a Lima pro próximo. 11-4369-9290.
1: É, Wesley, sempre lembrando que independentemente do vinho, né, um bom jantar termina com um bom café da manhã, né, meu amigo? É disso que eu tô falando. Ai, é massa.
0: Um bom café da manhã. Oi!
2: Ô Wesley, bota a música do Sombra do Ratinho aí pra nós.
0: Qual que é a música do Sombra? Será que tem aqui? Fala o nome pra eu achar aqui, rapaz.
3: Ô Wesley, eu já sirvo por cá. Sobre a enquete ali, ó. Amizade entre homem e mulher aí é que nem criar galinha, né?
0: Galinha,
3: é. Isso é um fato. Uma hora você vai querer comer, né?
0: Então, rapaz, o pessoal fala isso, né?
4: Wesley, muito bom dia. Wesley, lógico que existe amizade entre homem e mulher.
0: Existe?
4: Eu tenho uma amiga há 21 anos, mais ou menos. 20, 21 anos, mais ou menos, que a gente se conheceu.
0: Certo.
4: A gente ir pra balada, ela chegar nas amigas pra mim, fazer esquema pra mim e tudo mais. E a amizade ficou tão legal, a gente ficou tão amigo que eu fui no cartório e transferi pro meu nome faz 16 anos.
0: Olha lá.
4: Passei pro meu nome, nós criamos um CPF novo juntos e estamos aí na amizade até hoje.
0: E amizade.
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6: Wesley, bom dia, rapaziada. Eu acho que amizade entre homem e mulher não pode ter, não, viu?
7: O que aconteceu?
6: Porque uma vez o padeiro levou minha mulher embora. E a outra vez, no primeiro dia de amizade do meu irmão com a minha mulher, meu irmão comeu minha mulher, o coxa, aquele safado.
0: Peraí. Como assim, querido? Pera aí, só um minutinho. Pera aí, pegou. Você perdeu pra um padeiro e pro seu próprio irmão? Pera aí, só um minutinho. Só um minutinho. Vamos entender essa história.

0: Oi, querido.
1: Ô, Wesley, e aí?
0: Tudo bom? Baixa o volume do rádio aí, pra não dar interferência, que eu quero apurar essa história. Olha, muita gente aqui já emocionada. Tudo bem, querido?
1: Tudo bom, Wesley? Porra, mais uma madrugada aí, hein?
0: Baixa o volume do rádio, ainda tá dando interferência.
1: Baixou? Eu...
0: Baixou aí?
1: Estamos na estrada.
0: Querido, você contou aqui que você perdeu a sua mulher pra um padeiro, foi isso?
1: Foi. Fiz uma régua levar a mulher embora, que minha ex-sogra apresentou aí pra ela. Até falei pro casão ontem aí, ó.
0: É mesmo, querido? Mas como foi isso, hein?
1: Ah, minha ex-sogra não gostava de mim, comprava um pãozinho todo dia na padaria do padeiro. Já passou pela padeira, só que o padeiro falou, eu quero sua filha. Aí levou embora depois.
0: Ele foi embora com a sua mulher?
1: Foi embora.
0: E ela, o que ela falou quando ela tava indo embora?
1: Não falou nada, só falou que era a opção da vida.
0: Você tá chorando ou é impressão minha, hein?
1: Não, tô trabalhando.
0: Trabalhando.
1: Aí pra acabar de passar, o meu outra mulher, todo mundo pro samba, aí meu irmão pilantra, que era sambista, levou minha outra mulher. Aí agora fudeu mesmo.
0: Pera aí, o seu próprio irmão levou a sua mulher pra onde?
1: Levou embora também.
0: Ah, mentira. Olha, o Van Palestra, o Wesley, eu tô emocionado aqui, tá vendo?
1: Eu vou ligar pra ele, vou botar ele online aí pra ele confirmar a história que ele queria.
0: Mas você tem contato com ele ainda?
1: Não, nós paramos de se falar, nós só xinga agora.
0: E aí, o que aquela mulher que saiu com o seu irmão falou?
1: Ah, falou que ele ia fazer o estilo dela.
0: Falou que você não fazia o estilo?
1: É.
0: Certo. E o seu irmão falou alguma coisa?
1: Ah, ele pediu desculpa depois, tentou pagar a briga, né? Mas eu falei, não, deixa isso aí quieto.
0: Eles estão juntos ainda ou não?
1: Comprar até apartamento.
0: Você tá chorando ou é impressão minha?
1: Não, eu tô na estrada, pô, trabalhando.
0: Não, só pra saber, só rapaz. E você trabalha
1: não,
0: como...
1: Não,
0: você é caminhoneiro?
1: Oi?
0: Você é caminhoneiro?
1: Não, eu faço entrega com Fiorino.
0: Ah, entrega da Fiorino. E você vai até que horas aí, querido?
1: Vou até aqui, né, Patrícia?
0: E hoje você é casado ou solteiro?
1: Solteiro.
0: Você tem trauma, né, querido?
1: Trauma.
0: Puxa vida. Quanto tempo sozinho já?
1: Ixi, 2 anos.
0: Faz 2 anos que ele levou sua mulher?
1: O padeiro, sim. O meu irmão, não. O irmão faz o quê? Faz 3 semanas.
0: 3 semanas?
1: É.
0: Não, mas como é que faz 3 semanas você tá sozinha 2 anos?
1: Então, porque depois da mulher eu não conheci mais ninguém. Quando eu conheci meu irmão, ele falou e levou ela embora.
0: Entendi. Olha, querido. Que história, olha. Brasil emocionado aqui. Deixa eu ouvir uns áudios, fica aí.
2: Ah, se eu fosse ele, se emocionava com um homem. Vai que.
0: Ô, querido, você quer um homem?
1: Não, eu quero não, velho. Tô bem.
0: Tá bom. Quietinho. Tá certo. Olha, querido, bom trabalho pra você, tudo de muito bom, viu?
1: É nóis, Zezão. Tamo junto, a turma aí, rapaziada, madrugada da hora. Todo dia nós estamos aí na bagunça. Eu sei que tem um padeiro no todo dia online aí, eu sei que não é ele não, viu? É outro.
0: Passa longe das padarias, tá bom?
1: Pode
0: deixar. Bom, compra pão no mercado.
1: Pode deixar.
0: Tchau, querido.
1: Falou?
0: Tchau. Mas que eu tente, não consigo entender. Olha aí, as grandes histórias da madrugada. Curta, não há tempo
3: a perder. Ô, Socorro, fala que você tá chorando. Por enquanto você não fala que tá chorando, o Wesley não vai sossegar.

0: Aí o Wesley faz entrega de pão da Fiorina, será? E como é que ele consegue entrar dentro do carro?
1: Esse padeiro é o único que amassa e come.
2: Pois é. Olha, gente, pensou que trauma? A primeira mulher vai embora com o padeiro, é a segunda com o irmão. Esse cara não ama nunca mais.
3: É, Wesley, o padeiro pagou a Hike pra mulher dele, ó.
2: Oi.
3: Só paga a Hike e levou a mulher dele embora.
2: Pois é. História triste, né?
4: Ô, Wesley, mais um padeiro na madrugada aí. Chama esse amigão pra vir tomar um café da manhã aqui comigo na padaria.
2: Não.
4: Vou traçar ele.
2: Não.
5: Boa noite, bom dia, né?
2: Bom dia.
5: Wesley, já foi padeiro já, meu?
2: Nunca.
5: Sim ou não? Já não. Queimou, quer dizer?
2: Não.
5: Guardão de tu aqui, Wesley. É massa.
2: É massa. Madrugada inteirinha.
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2: Só da Massa FM, hein?
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7: De vez em quando acontece de um conjunto estar tocando um fandango bimba.
8: A terceira com certeza vai embora com o gerente do mercado.
7: 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Estão pedindo um vaneirão.
9: Bom dia, bom dia, Wesley, Vicky de Curitiba.
2: Fala, Vicky.
9: Como que é o nome desse rapaz aí?
2: Por quê?
9: Que o padeiro levou a mulher dele.
2: Esqueci.
9: E até o irmão dele também levou a menina que ele tava. Isso. Vou incluir na oração aqui, porque
2: não, coloca ali na
9: batalha oração. Tá fortíssima, né?
2: Fortíssima, né?
9: Meu amigo, o que é isso?
2: Oi.
9: Fala teu nome aí que vou incluir na oração.
2: Não, coloca,
9: tem que orar, viu? Porque...
2: Por favor.
9: Batalha tá fortíssima.
2: Fortíssima.
9: Que isso, meu jovem.
2: O irmão e o padeiro.
7: O baile segue incendiado.
2: Não tem como.
10: Boa noite, Wesley.
2: Boa noite.
10: Oliveira, eu sou a Jaqueline Soares, aqui de Campo Grande, Mato Grosso do Sul. Eu e meu marido mineiro somos seus fãs número um.
2: Obrigado, querida.
10: Manda um abraço aqui pra gente.
2: Um abração.
10: Estamos te escutando, falou?
2: Falou.
10: Obrigadão.
2: Valeu, querida.
10: Boa noite, Wesley. Obrigado.
7: 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Enfia os 10 dedos na gaita, dominguinho até o dedo.
11: O nome dele é Cornélio.
2: Cornélio? Não é, não.
11: Ô, Wesley, esse coitado nasceu pra ser corno mesmo, hein?
2: Não fala assim dele, cara. É azar da vida. Azar.
12: Ô, Wesley, se eu fizer uma mulher de madeira, o cupim come.
7: Se o fandango é dos baita, o pessoal fica contente. As cozinhas...
2: Ah, aliás, se você tiver alguma fofoca pra contar pra gente,
7: não há...
2: esse é o momento. 11-3509-9290, você pode ligar também. Telefone fixo 4369-9290. Estou te esperando.
13: Wesley, é, padrinho aqui da Avenida Paulista, fala pra ele casar com travesti, porra.
14: Eu acho que tinha que diminuir a viadada no mundo, Wesley.
2: Não,
14: porque daqui
2: a
14: pouco o que vai ter mesmo é só amizade entre homem e mulher.
2: Ok.
14: Tem que parar com essa viadada aí.
2: Não concordo, cala a boca.
14: Tô precisando de um homem bem gostoso, Wesley.
2: Tá bom.
14: Que beija bem gostoso. Você conhece algum aí?
2: No, olha, querido, você abrir a boca que aparece uns 30 mil.
7: Treveiro é completo.
2: Não fala assim, não fala assim. Cada um tem a sua opção. Cada um. Se você não está encontrando, uma hora você acha. Cada um tem sua opção. E vamos respeitar. Vamos respeitar.
15: Oi, linda.
2: Olá.
15: Quando você ganha de aposentadoria?
2: Aí.
15: Eu beijo muito, viu?
2: Tá vendo?
15: Gol.
2: Olha lá, pareceu um homem, tá vendo?
16: Deixei tudo pra te conquistar. Pareceu. Arranjei um carro importado, uma beca e um celular.
17: Wesley, fala pra ela que eu tô aqui, é só mandar o endereço e o telefone dela.
2: Aí, ó.
16: Tenho nenhum de...
2: Bota de homem, ó.
16: Caiu no paparico de paparique. Me chitaram, vi no trato, me apaixonei.
18: Eu tô ligando aí, você não atende.
2: Tá me ligando? Não, mas não é no WhatsApp, é no 11-4369-9290. É diferente, tá? O telefone pra falar ao vivo é 4369-9290. DDD 11.
19: Falar com ela que eu gosto de mordar, beijar mordendo os lábios.
2: É que broxante.
16: Mas sou pobre de maré, maré. Sou pobre, pobre de maré desse. Fica ele, papai,
20: papai. Fala pra ela que quem beija gostoso é eu, hein?
2: Olá.
20: Beijo de língua.
2: Aí.
20: Passa ela arrepiar.
2: Ó, tá vendo? Olha o tanto de homem que apareceu.
21: Ô Wesley, arruma ela pro rapaz da Fiorina, hein?
2: Verdade.
21: Merece. Já toma dele de novo.
2: Merece, rapaz.
16: Menina, vou lhe ser sincero. Não quero mais te enganar.
8: E aí, Wesley? Daí pra mim. É o sol.
2: Oi, sol.
8: Consegue arrumar um namoradinho pra mim aí?
2: Você quer?
8: Namoradinho não, fica quentinho, né?
2: É, ó. O que tá acontecendo com a mulherada? O mulherão tá carente hoje, né?
22: Falando em opção, Ivanelli sumiu, hein? Será que morreu?
2: Sumiu. Não apareceu mais. Ou é esse gol, lembrando o Zé Artilheiro, viu? Homenagem.
23: Oi. Pô, broxante é quando ela tira a dentadura.
24: Eu gosto de beijar bastante agora. Tu quer ver eu gostar mais mesmo é de passar a língua.
2: Tá bom, tá. Não quero saber.
16: Faço tudo pelo nosso amor.
24: Ivanelli acabou de falar na concorrente.
2: Tá lá. Chama ele pra cá.
25: Bom dia, Wesley. Passa meu contato aí, Wesley.
2: Olá. Pessoal tá 1h40, pode ligar aqui, ó. Deixa eu abrir a linha aqui, esqueci. 11-43-69-9290. 11-43-69-9290.
26: Ô Wesley, nosso amigo da Fiorina, entregador que perdeu as mulheres aí. É sinais que a vida tá dando pra ele com o negócio dele. Não é mulher.
2: Pode ser.
26: Ele tem que se redescobrir aí, tá bom?
2: Pode ser.
26: Ele tem que se permitir.
2: Se permita.
27: Wesley, isso aí é livramento, irmão.
2: O cara, né?
27: Ele não pode dizer que perdeu, porque nunca foi dele, mas...
2: É.
27: Eu já fui corno. Dói, mas só no começo.
2: No começo?
27: Só não pode acostumar, né? E com dó dele aí, ó.
2: E com dó, é?
27: Mas foi livramento, irmão.
16: Paparicuei,
2: que te dá o fim do trato, me apaixonei.
28: Ei, Wesley, eu amava essa música na minha época de dançar, hein? Nossa, é. Velho. Te ganhei no paparico, basta ser nenhum. Por favor, amor, não pense que sou 7-1.
2: Um.
28: Ah, de massa, velho.
2: Essa aqui

0: você nada. Então escuta aqui. Essa rotina já tá estressante. Não aguento mais
1: beber refrigerante. 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
2: Quem fala?
1: Aqui é Jairo, quem é?
2: Quando é da rádio aí?
1: Não, não, aqui é da Casa de Carnes, tudo bom?
2: Ah, isso aqui é a linguiça?
1: Eu adoraria. Quem fala?
2: Se precisar linguiça, eu vou mandar pra você aí, meu querido.
1: Quem é? Ah, tá muito ruim, vamos pro próximo. 11-4369-9290.
3: Sacanagem pra casa de maçã.
1: O senhor manda um alô pro Mauri e o Jaime, viu? Estão rebolando com a massa. Os vigilantes de plantão.
3: Hoje eu vou
1: os vigilantes rebolando lá.

0: Fala, Wesley, beleza?
1: Boa!
0: Uma dica aí pra você quando você for comprar os seus Tadala lá?
1: Não, não compro.
0: Vai vestido de motoboy, mano. Que aí o pessoal pensa que você tá indo fazer entrega.
1: Ó, as táticas.
2: É, virou!
1: Ai, que beleza! Nossa, madrugada não vai dormir, não! Às 4 da manhã, tamo junto aqui, Companhia da Massa. O nosso tema de hoje, último bloquinho aqui, ó. Você acredita em amizade entre homem e mulher?
2: Tava aqui no baile.
1: Acredita? Conta pra nós aqui no 11-3509-9290. Se tiver alguma fofoca pra contar, manda pra gente também. Que esse é o programa certo, hein? Madrugada da Massa, a gente fala mal dos outros, conta fofoca, toca uns modão e vamos embora aí, ó.
2: Se prepara aí,
1: o Rádio Raiz na madrugada, hein?
3: Wesley, no mínimo ele abrochou, dormiu e ela ficou na saudade. Por isso que ela pensou, não, só na amizade mesmo, aí se não aguenta.
1: Ah, do cara lá, né? Pode ser.
4: Por que você não troca seu lance no Biedi? Biedi elétrico?
1: Do nada. O vendedor da BYD. 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
5: Alô, fala Wesley.
1: Fala, quem é?
5: Aqui é o Douglas.
1: Tudo bem, Douglas?
5: Toledo de Curitiba, tudo bom?
1: Douglas Tolete de Curitiba?
5: Tolete não, Douglas Toledo.
1: Ah, Toledo, desculpe. Ô Douglas, o que você tá fazendo de bom aí em Curitiba?
5: Cara, eu sou supervisor de segurança, liguei pra você esses dias e eu tô esperando você postar lá no YouTube a programação, você não postou ainda.
1: Ah, é, esqueci. Desculpa, querido, olha, desculpe, esqueci.
5: Eu liguei só pra te cobrar ao vivo, hein?
1: Aliás, ó, tô bem lembrado, você que perdeu o programa, a partir de hoje eu não vou esquecer mais. Entra aí o Wesley Oliveira Rádio no YouTube, ou então coloca lá, Cia da Massa e a data que você quer ouvir. Tirando a de ontem que eu não tava. Mas, ó, o de hoje vai estar lá daqui a pouquinho, tá bom?
5: Não, fechou então, combinado.
1: Não vou mais falhar, não, ok, querido?
5: Fechou.
1: Bom, você já pegou alguma amiga sua?
5: Rapaz, só quando eu era bem novinho, na época da adolescência, depois de adulto, não.
1: E você acredita em amizade entre homem e mulher?
5: Rapaz, eu acho difícil, hein? Não acredito muito, não.
1: Também acho que não.
5: Acho que isso aí é conversa.
1: Ô, rapaz, obrigado por ter lembrado, viu?
5: Não, eu tô monitorando lá, meu. Eu falei, pô, Wesley tá...
1: Qual que é a sua profissão mesmo?
5: Supervisor de segurança.
1: Agora você tá supervisionando meu YouTube agora.
5: Exatamente. Mas,
1: pelo amor de Deus. Um abraço, querido.
5: Valeu, até mais. Tchau.
1: Então, agora fica me supervisionando lá, mas ó, você perdeu o programa de hoje. Entra lá, Cia da Massa. Quando acabar, evidentemente, vai estar lá o Lipe posta todos os dias. Programa na íntegra, com música e tudo lá. Ah, joga essa desgraça inteira, né? Tá lá. Programa na íntegra pra você.

0: Não, é pra isso ou pra aquilo. Esse dia meu irmão foi entregar. Chegou na casa do cara lá, o cara pegou, falou, vou lá buscar o dinheiro. O cara demorou sair, de repente sai a mulher do cara, brigando com meu irmão, jogou a tadala no meu irmão, falou assim, meu esposo vai comprar essa porra não. E vazou. Cara, tadala é bom demais, rapaz, que preconceito é esse?
1: Caramba, meu. Então você pega tadala no Brasil e vai vender na Irlanda. Tá vendo? Os caras vão no Paraguai trazer monjara, ele leva tadala pros caras lá. Não tem tadala aí, rapaz? Não tem pra vender? A fofoca da boa, hein? Caramba.
2: Supervisor de segurança, meu. Segurança. Uma hora dessa, eu com sono, ouvi um trem desse. Olha, é história de quem tem histórias pra contar, viu?
1: É, não, mas ele falou esses dias que vai nos postos de gasolina, se os caras estiverem dormindo, ele dá advertência e suspensão.

0: Wesley.
1: Oi.
0: Tadala é coisa do passado. Vai na farmácia, pede Solevare.
1: Que é isso?
0: 2 miligramas.
1: Esse
0: sim. Solevare.
1: Não tô indicando um remédio aqui, não. Deixa eu ver o que é aqui. Deixa eu ver. É um tratamento similar à base de citrato de sildenafil indicado por tratamento de disfunção erétil. Cara, fica indicando um remédio aqui, não. Vagabundo.
2: É a solteira do forró.
1: Isso é psicológico, vocês sabem, né?
3: Ô Wesley, falando em farmácia, que fim levou a mina da farmácia?
1: Olha, sumiu. Parece que... Vou mandar o nosso repórter Paulo Rola. E até lá, parece que ela sumiu. Nunca mais apareceu. Mandaram o repórter Rola pras ruas pra apurar, né?
4: Ô, Wesley, bota a música pra gente escutar aí, um bumbum granada aí. Pra mais alegrar a noite aí.
1: Que bumbum granada, você tá louco?
5: Fala, gatão, beleza? Meu, eu acredito, cara, na amizade de homem e mulher.
1: Acredita?
5: E quando a mulher quer alguma coisa, ela vai lá e procura o amigo faz. Agora, quando o amigo procura ela, cara, aí não tem amizade, porque ela vai olhar pro cara e falar, não, você tá confundindo as coisas, não é bem assim. Aí miou o negócio, cara.
1: Miou, né?
5: Aí não deu certo, não.
2: Passa a perna e vai embora.
1: Oi.
6: Bom dia, Wesley.
1: Fala, querido.
6: Bom dia. Minha namorada fica online no Instagram, eu vou falar pra ela, ela fala que o Instagram tá, entra online sozinho, Wesley.
1: Não.
6: É um cara inteirado aí, o assunto, e você me fala.
1: Olha, gente, mais um drama aqui. Parece que a mulher dele fica online sozinha. Ela fala que o Instagram fica online sozinha na madrugada. Que ela não tá mexendo. E perguntou se é possível. Olha, querido, pode ser algum erro, né? Eu acredito. Algum erro.
2: Você nunca me amou, só me quer pra aquela hora.
1: Zuckerberg, né? Tá, Zuckerberg tá foda, né? Pode ser algum erro, né? Fica online mesmo.
7: Perguntou se é possível.
8: Esse aí é o famoso corno virtual, Wesley.
1: Não, não é. Eu acredito. Porque às vezes dá erro, mano.
9: Ô, amigão, fica tranquila. Ela tá no Insta fazendo live de DJ uma hora dessa.
10: Bom dia, Wesley.
1: Bom dia, Wesley. Bom dia.
10: Aqui é o André Cielmo. Ô, Wesley, você falando que ia mandar o repórter Paulo Rola até a farmácia?
1: Vou mandar.
10: Ele não vai poder ir, não, macho. O carro dele quebrou, tá aqui na oficina.
1: Aí.
10: Você não consegue, Wesley, levar a rola até a farmácia?
1: Não.
10: Fala aí pra nós aí, Wesley. Você consegue levar a rola até a farmácia?
1: Não, não posso.
2: Que não demora, me pega, vucu-vucu-vucu-vucu que vai embora.
1: Olha, em breve teremos o nosso repórter Rola nas ruas, né? Ele que está agora dirigindo pela cidade. Vou mandar o nosso repórter investigativo, né? Então, em breve ele vai ter missões na rua.
2: Maria de Zabriquito fez uma festa de novo.
1: Ele adora essa música, então.

0: Em breve o nosso repórter nas ruas, hein? E em todo o Brasil.
1: Wesley, fala pro Cleito Padeira contar a história dele aí, quando ele pegou a mulher dele com outro na cama, quando ele chegou do serviço.
0: Ah, é?
1: Ele tá aí na sintonia aí também, esse corno.
0: É mesmo? Aconteceu isso? Não é possível.
2: Ei, Wesley, quando você não for apresentar o programa aí, você dá um toque pra nós, hein? Porque eu não ligo nem na rádio aí.
0: Cara. Fica quieto, cara.
2: Ele é apresentadão mala, aquele não. Safado. Maria de
0: Zabiquito. Para de xingar os outros. Querendo agradar o povo e foi grande animação. Eu não gosto de mim, você fica xingando. Para de... criar uma tormenta aqui, cara.
3: Mas perto dela tem um marido de Lola, que seu apelido é Rola pela família que tem.
4: Mas só que... tá bugado. Faz 3 semanas que eu mandei mensagem pra menina falando que eu queria torar ela. Até agora ela não me respondeu.
0: É bug, tá vendo?
5: Fala, Wesley! Paulo Rola sempre de prontidão.
0: Olá.
5: Ordem dada, missão cumprida.
0: Tá vendo?
5: Você manda e eu vou.
0: Aí, ó.
5: Visitar nossa. A moça da farmácia?
0: É.
5: Vou à paisana.
6: Se bota rolar pra fora, se acaba a confusão. Vocês querem que eu boto rola pra fora ou deixe rola aqui dentro?
0: Que isso, querido? Pera aí, cara.
6: Eu boto ou não boto?
0: Pera, eu já entendi, já não precisa.
6: Eu boto ou não boto?
0: Tá bom, cara, vai logo, canta.
6: Ó, mas tem boto logo essa rola, bota.
0: Não, vai botar nada.
6: Não. É, mulher reclama.

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12: Massa FM, faltando 3 para as 2.

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1: Ô Wesley, eu tô dirigindo aqui, meu nome é Anderson.
0: Oi, Anderson.
1: Saí de Minas Gerais.
0: Anderson.
1: E tô seguindo a rádio aí. Ah. E eu acredito que existe amizade entre mulher e homem, sim.
0: É?
1: Só que ela acaba na cama.
0: É, concordo. Ô Wesley, me chamo Michele, tô te ouvindo aí, oferece uma música pra um rapaz que eu tô saindo. O nome dele é Kaique, sinal disfarçado, Zé Ricardo Thiago. Ih!
2: Olha o Arrocha!
0: Olha o Arrocha aí! Essa música é de quem trai. Ô, querido, você vai me contar essa fofoca também, viu? É música de quem trai, ó.
2: Peguei!

0: Fazer sexo você faz com qualquer um. Agora, fazer amor você só faz com gordinho. Fazer amor com um gordinho é a mesma coisa de estar se enrolando num bacon, num tocinho. Porque o gordinho, ele sabe fazer gostoso. O gordinho, ele chega e sabe aonde é o seu ponto G do negócio, sabe? Gordinho é cheiroso, gordinho é carinhoso, gordinho é tudo de bom. Gordinho é romântico, gordinho é apaixonante. Por isso que eu sou apaixonada num gordinho. Os gordinhos, eles não perdem nada. Para esses caras da academia marombado, vocês estão me entendendo? Então, dê valor ao seu gordinho, porque você vai ser a mulher mais feliz e realizada na cama. É
1: Companhia da Massa.
2: A minha raiva é

0: Essa mulher sabe o que fala, né, Wesley? Tamo junto.
1: Ô Wesley, vamos fazer amor, mas eu já que você é gordinho, eu também sou. Dois pedacinhos de bacon gostoso, vamos? Seu gordinho aqui do Capão.

0: Massa FM Chico Rei Paraná, pé de bode. 12h18 na nossa madrugada. Estamos de volta até as 4 da manhã e até a chegada do Trucão e o Pé na Estrada. Edição especial de sabadão, hein? Daqui a pouquinho ele tá estacionando o caminhão dele ali, ó. Ele fecha a Paulista ali.
1: Vou encostar ali no posto rapidinho e pegar meia dúzia de pastel. Quero ficar gordinho, bem ligeiro. O negócio vai melhorar, então.
0: Pega um pastelzinho pra mim. É, de carne com queijo. Pega pra mim. Um pastelzinho pra mim.

0: Você pode ligar aqui, hein? 11-43-69-9290. Estou te esperando. Quer contar uma fofoca pra gente? Conta aqui. Igual a nossa amiga fez no começo do programa. Conta uma fofoca pra você, vigilante. Você da portaria, você do aplicativo também. Olha, a madrugada acontece cada coisa.
1: Não tem remédio.
0: E eu quero desvendar todos os segredos.
1: Remédio, não.
0: Sou um novo Scooby-Doo.
2: Bom dia, Wesley.
0: Bom dia.
2: O Casão tampou seu buraco bonitão, hein?
0: Tapou. Casão tampou o buraco. Maravilhoso.
1: Conhece mais a voz do homem que te ama. Deixa eu penetrar na tua.
0: Deixa o quê?
1: Deixa eu me deitar na tua praia. Quer ver se vai?
0: Caramba,
1: mano. Vê se vai.
0: Só você chega pra mulher e fala isso aqui.
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0: Olha pra ela e fala isso aqui, ó.
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3: Ô Wesley, deixa eu te perguntar, você não tem uma camisinha de...
0: Camisinha?
3: Uma de morango e outra de chocolate aí, não?
0: Não.
3: Acabou as minhas aqui, eu vou pegar uma mina ali. Deixa ela na portaria que eu já pego.
0: Não, o problema é seu, você já tá... Peraí, você manda mensagem pra rádio, vamos pedir preservativa, quem você acha que eu sou? Se eu sou, você é louco? Vamos arrumar uma camisinha de morango ainda. Ah, vai pro meio do inferno você.
4: Wesley, né? Amizade entre homem e mulher, pra mulher é igual cadeira, uma hora ela vai querer sentar. E pro homem é igual a fome, uma hora ele vai querer comer.
1: Não tem remédio.
5: Bom dia, Wesley.
0: Bom dia.
5: Ó, já trabalhei de motorista na Jamef, na Braspress, já puxei grão.
0: Grão.
5: E eu não, mas os motoristas tudo se pega nas bases, meu.
0: É?
5: Um entra na cabine do outro e o negócio é feio, hein?
0: Você jura?
1: Não me medo, não.
0: Os motoristas, caramba.
1: E agora sim.
0: Vai!
6: Ô Wesley, no bloco anterior aí você falou que logo logo vai ter na rua aí o repórter Rola.
0: Vai!
6: Então faz o seguinte, mano, toca aquele modão do Felipe Falcão pra nós lá, Rolinha Ensinada.
0: Será que tem aqui? Vou procurar, deixa eu ver. Felipe Falcão? Vou procurar, rapaz! Vai.
7: Ah, meu Deus do céu, não é sério que eu ouvi uma coisa dessa.
0: O quê?
7: Não é, né?
0: O que foi?
7: O cara falar isso de uma mulher.
0: O quê? Ele fez uma comparação que é o homem pra mulher é igual a cadeira, né? A mulher se ofendeu, tá vendo? Seu machista. Você é machista. Fala isso, você é louco.
1: Venha me ajudar.
0: Oi.
8: Ô Wesley.
0: Diga.
8: A mulher aí, ela tem. Ela tem razão.
0: Que?
8: Gordinho, é isso aí mesmo.
0: É?
8: Eu sou gordinho.
0: Ah.
8: E sou desse jeito que ela falou.
0: Ah, é?
8: Tô cansado porque fui lá na cozinha pegar um copo d'água.
0: Vai infartar, velho. Cuidado.
4: Nossa, Wesley.
0: Ah.
4: Eu não vou passar pano pra esse machismo aí, não.
0: Machista.
4: Até porque passar pano é coisa de mulher.
0: Olha, você. Vamos parar? Chega.
9: Ah, esse amigo aí que falou agora aí que o motorista faz troca-troca entre os motoristas aí, eu acho que ele tá no meio aí, porque como é que ele sabe?
0: É.
9: Né, pra ele falar, ele deve saber de alguma coisa, né?
0: É suspeito, foi estranho mesmo.

0: Wesley, vamos marcar aí qualquer dia nós ir lá no Multiteatro lá?
1: Não.
0: Tem umas bonequinhas lá da hora, mano.
1: Tá bom.
0: Ah, Wesley, eu tô preferindo ir no Multiteatro.
1: Tá bom.
0: Pelo menos as meninas lá não ficam me pedindo, que, falando pra mim que acabou o gás.
1: Tá bom. O cara me chamou pra ir pra zona, entendeu? 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
2: Deixa comigo, a história é mais...
1: Você vai estar dentro do negócio, rapaz.
2: Terreiro, uma rolinha em cima.
1: Entra aí.

0: Fala, Wesley, bom dia. Aqui quem tá falando é o Fred Rincon do Ibu das Artes.
1: Oi, Fred.
0: Wesley, você tá falando muito desse Bahamas, mas eu vou te dar um endereço aqui, ó. Capote Valente 222. Você tem cara de que conhece, hein, meu querido?
1: Não conheço, não.
0: Acabei de sair aqui do show do César Nanotti Fabiano.
1: É?
0: Completando as bodas de quê, Jane? Bodas de linho, 13 anos de casamento. Você acredita? Porque tem gente que confunde achando que eu sou viado, Wesley. Uma hora dessa, eu tô com a minha princesa aqui, comemoramos, vou deixar ela em casa e vamos dormir. Mas é sua companhia, é óbvio. Um beijão, meu querido.
1: Mas você não é viado?
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1: Boa volta, meu amigão. Tudo de bom, hein? Obrigado pela companhia aqui nas madrugadas.
3: Fala, Wesley, como é que você tá? Tudo bem?
1: Bom.
3: Primo da Expresso. Tudo bem com você, fofinho, Bacil? Eu queria ir lá no Bahamas Clube, mas eu não sei se esse programa é gravado.
1: Sim, é gravado, é de 2002. Aí tá reprisando. Pô, velho, se eu tô falando na hora, o dia. Gravado, velho.
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4: Boa noite, Wesley, tudo bem?
1: Bom.
4: Você tá no coro nesse Bahamas mesmo? Será? Quebra alguém? Será? Bom dia, é a Ana.
1: Ó, esse show eu vou estar. Eu vou assistir. Terça-feira agora eu vou estar lá. Então, se você quiser concorrer, Wesley Rádio 7. Me manda uma mensagem direto. Fala, eu quero ir pro Bahamas.
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1: E aí, eu já já tenho um resultado aqui pra você, tá bom?
5: Wesley, em homenagem a todas as amizades, toca aí Maiara e Maraíza sem tirar a roupa.
1: Essa eu não tenho, sem tirar a roupa. Você pede umas músicas que eu não tenho aqui.
6: Fala, potão de maionese. Bom retorno, Wesley. Então sua garganta foi pro pau, né?
1: Foi.
6: Foi pro pau profundo, né? Rapaz, bom retorno.
1: Obrigado.
6: Ô, Wesley, tá com uma falta de respeito esses ouvintes aí, rapaz.
1: Por quê?
6: Com os profissionais que te substituem aí, com a mulher que substitui.
1: Com quem? Pode falar.
6: Substituiu. Com o rapaz que substituiu ontem. Cara, a galera aproveita o espaço que a massa dá pra interagir com vocês.
1: É,
6: tá se tornando
1: acho.
6: Uma falta de respeito. Daqui, daqui a pouco tá igual a concorrente. Aí fica desagradável, né? Tem que pôr limite essa galera aí e começar a bloquear esse povo, Wesley. Bom retorno, bom sábado. Tamo junto.
1: Quando eu não tô aqui, os caras ficam bravos. Vocês dizem, cadê o Wesley? Deixa os caras trabalhar, meu. Participa do tema. Eu sou fora da curva, porque ó, o tema era o amizade entre homem e mulher. Sempre que já foi pro cara que perdeu a mulher pro padeiro, já foi. Então, assim, eu faço fora da curva, vou ouvindo as fofocas, vou atendendo o telefone. Então, cada um tem um jeito de trabalhar. Então, quando os caras vêm aqui fazer o programa, eles ficam, cadê o Wesley? Nossa, o Wesley é melhor. Não é que eu sou melhor, eu sou louco. Então, assim, não deixa os caras trabalhar, meu.
2: Eu mando a rola.
1: Os caras falam que é o que manda ainda.
2: Eu gosto, eu mando a rola.
1: Então, deixa os caras trabalhar, participa na moral.
2: Tipo, quando eu gosto, eu mando a rola.
1: Eu encho o saco dos caras.
2: Eu mando a rola, eu sou daquele tipo. Quando eu gosto, eu mando a rola.
1: Eu sou desse tipo.
2: Mando a rola, eu mando a rola.
7: Bom dia.
1: Bom dia.
7: Hein, Wesley? E aí, toca aquela música pra gente aqui no plantão. Fábio, Alexandre, Vini, Francis, todo mundo vindo a massa aí, Wesley.
1: Que música que você quer, hein? Você não fala qual que é a música.
8: Ô, Wesley, esse cara aí que quer que bloqueie todo mundo, manda
1: não,
8: ele lá assistir o Batista lá, o Marcelo Batista.
1: Bloquear não, porque bloquear o cara tem o direito de não gostar. Assim, os caras falam assim, seu filho da... Não tem problema, entendeu? Bloquear não bloqueia ninguém. Pode me xingar que você é um merda. Eu não bloqueio ninguém. Então é só não participar. Fala.
9: Mas que você é o melhor nessa porra aí, você mesmo.
1: Não sou não.
9: Eles têm que engolir isso.
1: Não sou não. Sou apenas Agnaldo Timóteo. Atende aí, não é pelo WhatsApp, é o telefone pra falar ao vivo, é 11 São Paulo, 4369-9290. Anota aí, ó. 11-4369-9290.
10: Pronto, chegou o politicamente correto.
1: Que?
10: Quando o Wesley tava fora aí, Os caras ligavam pro Casão aí, ele falava um monte aí, deixava os caras meter o pau no Wesley.
1: Não, mas não.
10: Metia o pau gostoso no Wesley, não, né, Wesley?
1: E deixou? Quem meteu o pau em mim? Márcio Firme, alô.
11: Paulo Wesley.
1: Quem
11: Paulo
1: é?
11: Wesley. É o Fred Rincon.
1: Tudo bem, Fred?
11: Tudo ótimo, e você?
1: Tô muito bem. O que você tá fazendo? Você tava num showzinho, é?
11: Eu tava no showzinho com a minha parceira comemorando Boda de Linho.
1: É.
11: E aí agora você meteu a gente uma DR, velho.
1: Por quê?
11: Uai, porque a galera já confunde que eu sou da paz virada, né, Jane?
12: Lógico.
11: Mas eu não sou, a voz que confunde os inimigos, entendeu?
1: Você não é gay?
11: De vez em quando a gente propõe os negócios aí.
1: Posso fazer um teste com você? Posso fazer um teste?
11: Bora, Jane?
12: Bora!
1: Posso mesmo?
11: Lógico. Eu tô com medo. Vai.
1: Então
11: a
1: somos.
11: A tá aqui, hein?
1: Não, é de boa. Tranquilo. Pera aí, só um minutinho. Deixa eu colocar a trilha aqui, pera aí. Só um minutinho. Fred. Fale.
11: Manda.
1: Chiclete.
11: Chiclete.
1: Novamente, só pra eu ouvir.
11: Para chiclete.
12: Mais uma vez, ó, acho que a terceira vai rolar. A terceira.
11: Vamos lá, chiclete.
1: Olha
12: não,
1: o...
12: não.
11: Chiclete, normal, chiclete, pô. Que isso, Jane?
12: Se masca o quê?
11: Chiclete.
1: Deixa eu ver os ouvintes.
11: A minha própria esposa me difama.
1: Calma, os ouvintes vão falar se é hétero ou não.
12: Ô, Wesley, o que você acha? Ó, teve uma proposta de beijo triplo. O que você acha que é isso?
1: Mas com outro homem ou com outra mulher?
11: Outro homem.
12: Não, ele confundiu o quê? Nada, né?
1: É, assim, meio estranho, né, querida? Óbvio que você falou não, né?
12: Lógico, ele confundiu, fui eu, né?
1: Certeza. Mas assim, pra, no seu caso é melhor um homem do que outra mulher, não é?
12: É, concordo.
11: É verdade.
12: Pois é, essa música deixa que não vamos pra lá, né?
1: Olha, os ouvintes estão falando aqui, vamos ver.
13: Mas, Lei, eu vou falar baixinho pra ele não ouvir aí, tá? Ele é muito gay.
1: Os ouvintes, a voz do povo, deixa eu ver mais um.
14: Vixe, além de ser baixola, é gaiudo? Aí é gay no último.
1: O povo é impiedoso, deixa eu ouvir mais aqui.
15: Ô, Wesley, isso aí não é o chiclete, não, isso é um babalu.
1: Mas com outro homem, ou outra mulher?
16: Ele não é viado, não, mas essa mulher tem uma voz bonita, hein?
1: Não, não dá em cima da mulher do cara, meu. Pera aí.
11: Ela não é linda, ela é maravilhosa.
1: É maravilhosa, tá vendo?
11: Feito pra mim.
1: Aí, ó. Quantos anos juntos já?
11: 13 anos.
1: 13 anos.
17: Nossa, Wesley, com essa vozinha de mamãe, quero ser fruta. Sei não, hein? Coitada da esposa dele. Mas se ela quiser um bate-bife, tô à disposição. Manja Xana na área, e minha rádio é massa.
1: Olha que ele chamou a sua mulher, pô. Timou sua mulher, você ouviu?
11: Não, mas a minha mulher é minha.
1: Outras mulheres aqui. Bom, vamos lá, mais um querendo falar, vai.
18: Ô Wesley, ele é mágico, é?
1: Por quê?
18: Ele tá com a cara de escondedor de espada alheia.
11: Onde que o bicho viu da cara?
1: Ô, querida, assim, a voz dá pra confundir um pouco, mas nas atitudes, o que você acha?
12: Ah, manda ver, né? Lógico.
1: Então, não tem nenhuma atitude suspeita.
12: É, só o buraco é diferente, né? Nada.
11: Acho que é jogar um segundo buraco na roda, não é o meu, entendeu?
1: Entendi.
18: Ô Wesley, esse aí vai numa tinguila. Certeza.
1: Vamos lá. Mas,
19: Ô Wesley, ele é gaúcho. Além de corno e viado. Ué, falei, pronto.
1: O pessoal não. Vamos lá.
11: O pessoal é maldoso, né, Wesley?
1: Maldoso, maldoso. Concordo, querido.
11: Maldoso.
1: Você é só sensível, né?
11: Que eu não levo pro coração porque eu não tenho, né, Jane?
12: Não tenho.
11: Não tenho.
12: Isso aqui é tem. Ele leva tudo pro pulmão? É isso aí. Tirar pelo menos pode.
20: E joga pro ar,
12: é. Joga pro ar.
1: Posso perguntar mais uma?
12: Verdade.
1: Calça de cotton.
12: Hã?
1: É pra você falar, repete. Calça de cotton.
12: É dele.
20: Ah, eu tenho que repetir calça de cotton, é isso?
12: Não.
1: Isso.
12: Quem usa é você.
20: Ah, mas eu não sei o que é isso.
1: Não, mas é só pra você falar, igual o chiclete. É calça de cotton, vai lá.
20: Calça de cotton.
1: Certo.
20: Tem uma pegadinha aí, não tem?
1: Não tem. É só isso, só.
21: Ô Wesley, o amigo aí é hétero afeminado.
1: Você é um hétero afeminado, gostei.
20: O hétero flex, né?
12: Mas, ó,
20: né?
12: Wesley, pensa pelo lado bom. Hoje tem muitas mulheres procurando mulheres.
1: É.
12: Eu tenho um pacote completo, eu tenho homem e mulher comigo, olha só que coisa boa.
1: Olha, querido, com uma mulher dessa, você não precisa mais de inimigo, não. Cacete.
20: Ué, você levantando mó bola aqui, ó, falando de todo mundo do seu programa, você me derruba, bicho.
1: Não, sua mulher que falou que tem um pacote completo, tem um homem e uma mulher aí.
22: Ó,
1: Wesley,
22: mais um teste mais pra ele aí, ó.
1: Ó, mais um teste.
12: É.
1: Vamos lá.
22: Ó, Wesley, mais um teste pra ele aí, ó. Vamos ver se ele responde. Não que eu já fiz, mas dar ré no kibe é gostoso demais, né? Responde aí.
1: Não, não precisa responder.
20: Cortou.
1: Deixa eu te perguntar, agora só uma última pergunta. O que você gosta de ouvir geralmente?
20: De música? Isso aí ficou meio vago.
12: Não, música. Aí não vai.
1: Música.
20: Eu tenho duas vertentes, né? Peraí, só me queimar. Eu vou de rock e a Joelma em segundo.
12: Joelma. É isso.
1: O homem que escuta Joelma é... Bom.
21: Wesley, é que eu nunca fiz, tá bom. Dando a deixa aí de que sentou no croquete.
23: Isso é igual o sol das nove, Wesley. Isso aí queima. Você pensa que não queima, mas queima. Isso aí é famoso garçom de churrascaria. Leva a mulher dele pros outros comer.
1: O que foi, querido?
20: Queimar não queima não, mas estoura, viu?
1: Tá bom. Olha, querido, parabéns aí pelo seu dia. E pelos ouvintes aqui, você é gay, mas eu acho que você é hétero, tá bom? Tá bom, querido?
20: Feliz dia do rádio aí pra você, viu?
1: Muito obrigado, e você em breve vai ser também, tá bom?
20: Amém! Quem sabe vocês não me contratem aí, né?
1: Tem que passar pelo teste do sofá antes, você topa?
20: Ai, depende com quem vai ser, né, uai? E o que tem no sofá, né? Vai ter leitura, vai ter psicanálise, o que que vai ser, né?
1: Ai, que beleza. Um beijo, querido, te amo, viu?
20: Um beijo, também te amo, bom trabalho.
1: Um beijo, manda um beijo pra sua esposa também.
20: Beijo,
1: Jânio.
12: Beijo, amor.
1: Ai, que linda, né? Ai, que beleza.
24: Por você, meu bem, até me encontrar.
1: Vendo? E esses dias eu fiz uma pesquisa que, o que a mulher gosta? A mulher falou, gosta de homem bruto, tá vendo? É com os mais afeminados que elas são mais felizes. É isso.
25: Ele pode até não ser viado, mas se der na mão dele, ele aperta.
24: Meu bem.
1: 39.
24: Eu te darei o céu, meu bem.
20: Wesley, liga esse ouvinte aí que falou do babu aí lá da Capote Valente.
1: Hã?
20: Que a gente vai lá só se for pegar a irmã dele, porque lá faz mais de 2 anos, uns 5 anos já que derrubaram o prédio.
1: Derrubou?
20: Esse corno sabe de nada, rapaz, eu trabalhava lá, seu arrombado.
1: Para de xingar. Muito
26: mais. Fala, Wesley, boa noite, Alex, aqui de Piracicaba.
1: Fala, Alex. Motorista. Diga.
26: Esse aplicativo. Meu, o rapaz aí, ele não oferece não, mas se pedir, certeza que ele dá, viu?
1: Quase manda um beijo pra minha mulher, Fabiana. Alô, Fabiana! Beijo pra você, obrigado, viu?
20: Fala, Wesley, boa madrugada pra nós aí, positivo.
1: Pose.
20: Sou o Júnior, põe um milhão das mãos pra tocar, irmão da Lua.
1: Irmão da Lua.
20: Faz favor pra nós aí, obrigado.
1: Valeu, já vou tocar pra você aqui, viu? A música. Massa FM, alô. Quem fala? E caiu a linha, vamos pro próximo.
24: Eu te darei o céu,
20: Wesley.
0: Rapaz, aí se não dá, é por preguiça. Porque...
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2: Alô, Wesley.
1: Quem fala?
2: É o Adriano aqui do Japão, tudo bem?
1: Tudo bem, Adriano.
2: Tudo bem, cara, e aí?
1: Tudo tranquilo.
2: Ligando aqui só pra reforçar a audiência.
1: Ô, rapaz, como é que tá o Japão?
2: Cara, tá começando a esfriar aqui, hein, cara. Tava calor, mas agora vai...
1: Mas tá no Japão mesmo?
2: Claro que eu tô.
1: Puta, é mesmo, DDD. Como é que você... Caramba, meu. Cara, você tá
2: gastando
1: quanto
2: tempo... Gastando dinheiro pra ligar pra você.
1: Não, gastando uma nota. Você tá há quanto tempo no Japão já?
2: Tô há 12 anos.
1: 12 anos. E é melhor que o Brasil, querido?
2: Ah, pra mim é, né?
1: É que você trabalha do que aí?
2: Eu sou soldador aqui.
1: Soldador? E ganha bem um soldador no Japão?
2: Aqui é uma média de 30 mil reais.
1: Dá 30 pau?
2: É.
1: Mas trabalha quantas horas por dia?
2: 12.
1: Ah, mas 12 todo dia?
2: Todo dia.
1: É, então tá vendo? você não tem tempo de gastar, querido.
2: Aqui é trabalhado, meu amigo.
1: Pô, mas ganha 30 pau, mas é suado também, hein?
2: Ô, deixa eu mandar um abraço pra um grande cara que eu fiz na amizade pela rádio, que é o Van Palestra, um cara muito gente boa, mandar um grande abraço pra ele, tá bom?
1: Você gosta do Van Palestra?
2: Gosto dele, muito gente fina.
1: Não tá certo, então. E você acha que existe amizade entre homem e mulher?
2: Já falei pra você que não. Amizade é igual galinha, uma hora você acaba comendo.
1: Já pegou alguma amiga sua?
2: Claro.
1: E você namora aí ou você é solteiro?
2: Eu sou casado, Wesley.
1: Cara, quanto tempo também de casado?
2: Eu sou casado há 10 anos, hoje eu sou sossegado.
1: E a japonesa, né? Sem só mulher ouvir, as japonesas são legais ou não?
2: Cara, são legais. E principalmente naquelas horas são mais legais ainda. Tudo que você pede, elas fazem.
1: Ok.
2: Wesley, só queria agradecer você pelo programa, cara. A gente aqui no Japão quase não tem programação brasileira na madrugada e você é um cara sensacional. Gosto muito de você e do seu programa. Você é um cara 10, cara, beleza?
1: Ô, querido, eu vou pegar um avião e vou te traçar aí no Japão.
2: Não,
1: achei
2: não,
1: lindo.
2: Não,
1: faço questão, vou pesquisar passagem. Eu vou comer um temaki e vou te traçar.
2: Cara, sai fora que te traça, aqui, gordo.
1: Pô, deixa eu te falar uma coisa, aí no Japão, que hora que é?
2: Agora, acho que é 2h36, 2h37, mais ou menos, da tarde, né?
1: Olha, no Japão, eu tô em horário nobre, chupa, chupa. Tá vendo? No Japão, eu estou em horário nobre. É isso. Quem disse que eu só ia ficar na madrugada?
2: Aqui no Japão... Cara... Depois que você entrou na massa, eu acho que você aqui no Japão é o número um, cara.
1: Olha, o número um no Japão, hein? Obrigado. Olha, querido, então é final do ano, tá bom? Vou deixar marcado.
2: Bora, só colar.
1: Obrigado. Beleza? Aí já cedeu, tá vendo como é fácil?
2: Falou.
1: Tchau, querido.
2: Beleza, se cuida aí.
1: Tchau, valeu. Vou comer um japinha final do ano. Faltando 16 para as 3, hein? Daqui a pouquinho tem a nossa disputa musical, hein?
3: É número 1 no Japão, porque lá eles adoram a sopa de baleia.
1: É, sopa de piranha da tua irmã, tá?

0: Wesley, minha rádio é Massa.
1: Massa.
0: É, lá no Japão. É do? Sai que eu dou?
2: Ô Wesley, venha pro Curitiba, você andar de BID.
3: Vim pra Curitiba, só tomei chuva. Café, eu como na boquinha. Chuva, o que mais? Eu como

0: Bom dia, Wesley.
1: Bom dia.
0: É Nádia de Chapecó.
1: Oi,
0: tudo bem?
1: Tudo
0: Mas
1: bom.
0: Que bobagem esse negócio. De...
1: Do que? Fala pra
0: de
1: mim.
0: De academia só pra homem, pra evitar que aconteça traição.
1: É.
0: Se quiser trair, vai trair mesmo no consultório, no escritório, até no cemitério se quiser, né?
1: É.
0: Então isso aí não é motivo.
1: É.
0: E pode existir sim amizade entre homens e mulheres, desde que o casal seja amigos em comum também.
1: Amigo em comum. Cara.
0: Grande beijo pra você e pra todos que estão ouvindo.
1: Eu já falei, você deveria trabalhar com a voz. Deveria. Fazer uma chamada, né? Gravar comercial. Pô, voz bonita na porra.
2: Oi,
1: Oi.
2: Karina falando aqui da Bélgica.
1: Bélgica?
2: 7h46, tomando aquele café gostoso.
1: Que gostoso.
2: Pra ir trabalhar. Minha rádio é massa.
1: Na Bélgica tem horário nobre também, tá vendo? Vai. Fora do Brasil tem horário nobre.
3: Valeu.
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5: 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Um quer pegar o outro.
6: Não. 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
6: Liga pro Fenomenal.
1: Não.
6: Ele é fenomenal.
1: Fenomenal, não. Que o jogo é
7: perigoso. Oi, Wesley. É nada de chacarco, tu tem? Wesley, se todo mundo quiser me trair, pode trair.
1: Não!
7: Não tem problema nenhum.
1: Não, a Nádia não é assim, devasso com você.
8: Oi, e se mataram todos.
9: Ô, Wesley. Ótimo. Marcionei falando da Índia.
1: Índia?
9: 9h55 agora.
1: Mentira.
9: Aqui na Índia você tá em primeiro lugar. Minha rádio é massa.
1: Ô, velho, você é mentiroso, DDD 47. Isso é mentiroso, você fica me enganando aí, ó.
3: Tudo bem.
1: Tá me enganando aí, cara.
10: Acabei de olhar pra minha esposa e falei, eu quero o Fenomenal, não, Fenomenal.
1: Não. 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
11: Alô.
1: Quem fala?
11: É o Alex, motorista de aplicativo em Curitiba.
1: Que Alex?
11: Aquele. Aquele que acha os curitibanos tudo mal educado, lembra?
1: Ah, foi você que falou que curitibano é mal educado?
11: Opa, vamos ressuscitar a conversa aí?
1: Mas por que que você acha isso?
11: Ué, porque eu lido com o curitibano o dia inteiro aí.
1: Eu fui aí, os caras me deu bom dia.
11: Ah, te deram bom dia? É porque você é famoso, eu não sou, ué.
1: Ah, por quê? Te tratam mal em Curitiba?
11: Você é o número um do Japão.
1: Não.

0: E a mulher curitibana?
1: Eu casei com uma mulher curitibana.
0: E aí?
1: Eu já tô há alguns anos educando ela. Devagarzinho ela tá aprendendo.
0: Você tá doutrinando?
1: No começo ela não falava nem com a minha mãe, com minhas irmãs.
0: E hoje?
1: Mas devagarzinho eu tô educando ela. Não, hoje ela fala de vez em quando, uma vez a cada 2, 3 meses ali. Ela vai lá e dá uma moralzinha e conversa com as cunhadas, com a sogra.
0: Ó,
2: eu acho que algum curitibano arrebentou a mulher desse cara aí.
0: Querido, algum curitibano pegou sua mulher?
1: Antes de mim, com certeza.
0: Não, mas durante?
1: Durante não.
0: Durante,
1: eu acho
0: não.
1: Que não.
0: Não, tá certo.
1: Não.
0: Para os curitibanos revoltados.
3: Não,
1: até
3: não,
1: porque, até porque pro curitibano pegar minha mulher, ele tem que chegar e conversar. Mas não conversa os boca aberta.
0: Calma, tá muito traumático. Deixa eu ver aqui, ó.
3: Não, 60% só. 40 é gente boa.
0: Ó, um cara que é de Curitiba falando. Deixa eu ver mais um aqui.
4: Ô Wesley, esse motorista de aplicativo aí, ele sai de casa pra trabalhar ou sai pra ficar de resenha querendo fazer amizade?
0: Ô louco!
4: Ai, que escombrego, louco!
0: Mas quer trabalhar ou ficar de resenha? Falou aqui.
1: Ó, eu tô no carro, quem quiser trocar ideia, eu troco ideia. Quem quer ficar calado, fique calado aí.
5: O cara de Itajaí falando que é da Índia. Sim, bora, vai dormir, boneco.
0: É, o cara falou que tava na Índia com o DDD 47,
4: velho. Não, mas
3: atenção, o número 1 do Japão, pegou o meu com a tua mão.
6: Wesley, disse pra ele não falar mal dos meus parentes, que a gente vai pegar ele de pau.
0: Tá vendo? Vai apanhar.
7: Opa, Wesley, viu? Eu acho que se for o Alex, o motorista do aplicativo de Curitiba, cara, conheço a mulher dele, conheço, semana passada eu acho, conversando.
8: Oi Wesley, Fábio de Curitiba. Ei Wesley, esse rapaz falando todo mundo é mal educado. Mal educado nada, é mal educado o Zinho que ele deve andar aí colocando dentro do carro dele, porque... Eu saiba, aonde eu trabalho tem bastante curitibano e é mal educado. Porém, é só vindo pedir benefício ou querendo alguma coisa, né? Fazer o quê, né? Quem trabalha com serviço social só se lasca com a falta de educação do curitibano.
0: Olha, uma mulher apoiou você.
1: Essa aí deve ser de Colombo. Essa aí deve ser de Colombo. Ou Almirante Tamandaré. Ela nem é de Curitiba.
0: Uma mulher. Não, ela foi a seu favor, né?
9: Fala, Wesley. Estamos aqui da Arábia. Alama, ala, Volim Rabá.
0: Não, que Volim Rabá?
9: Volim Rabá, Wesley.
0: Vai te catar, ó.
9: Volim Rabá, depois do teu horário.
0: Sai fora daqui. Vou ver aqui, ó. Treta dos curitibanos agora.
2: Tem vontade de dar pro curitibano e tem vergonha de falar, eu acho. Por isso que ele tem raiva de curitibano.
3: Ô, essa educação é o cara que vai morar na cidade dos caras, né? ganhar pão lá na casa dos caras e ia chamar os caras de mal educado e coisa.
0: Aí, ó.
3: O cara entra, paga,
1: e pegar a mulher curitibana também.
3: Ficar batendo trela,
0: calma,
3: gente, conversando, ele tem
0: calma.
3: Que fazer o trabalho dele e acabou.
0: Ele vai.
3: É, dirigir, tá ali no aplicativo, sabe onde é que tem que ir, onde é que não tem que ir. Quer fazer conselho e coisa aí, um psicólogo.
0: Ô, querido, ele falou pra você dirigir e calar a boca, viu?
1: deixa eu te contar uma coisa.
0: Quê?
1: Esses dias atrás eu tava vendo um post aqui, uma dupla de Goiânia, uma dupla de sertaneja, né? Os carinha cantam bem pra caramba até. Aí eles entraram num tubo desses tubos de ônibus que tem aqui. Aí eles foram lá e cantar uma moda, né? Pegaram lá, colocaram o celular na câmera do selfie lá, cantar uma moda pro povo ver, né? Cara, tinha acho que umas 30 pessoas dentro do tubo. Uma moça que tava no celular, parou de olhar no celular, deu uma olhadinha, fez cara feia, voltou lá pro celular. O resto, ninguém falou um A. Ninguém bateu uma palma pros caras. É um bando de mal educado.
0: Não, que a pessoa
1: e eu tô
0: tá
1: aqui mesmo, eu tô aqui porque a casa aqui é minha, eu comprei, eu pago imposto, eu compro a minha comida e eu tô aqui pra pegar a mulherada curitibana, mas já peguei a minha. Eu tenho a minha.
0: O curitibano falando.
10: Eu sou a Sol. Eu não. Faz tempo que eu não vou pra Curitiba, mas morei aí. E vejo que Curitiba os curitibanos estão se achando muito mesmo, infelizmente.
0: Tá ruim seu áudio, que ele manda de novo aí.
11: Bom dia, Wesley. Eu concordo com o motorista de aplicativo aí. Eu trabalhei por um tempo de motorista.

0: de aplicativo também em Foz do Iguaçu. E a maioria dos turistas curitibanos que vinha pra lá, tudo mal educado, cara. Tudo mal educado. Concordo?
1: Fala.
0: Plenamente com ele aí. Os curitibanos são todos mal educados. Pelo menos que eu conheci, que eu transportei no meu carro lá, em Foz do Iguaçu. A maioria, todos mal educados.
1: Bom, apoiando, né? Deixa eu ver.
2: Ô Wesley, eu não sei, eu peguei a conversa com esse maluco aí no meio aí, eu não sei qual é a ideia dele, não sei de que município que esse camarada aí era, mas eu sou de Araucária, no Paraná, hoje moro em Alvorada, no Rio Grande do Sul, mas assim, ó, quando eu vim pra cá, eu estranhei muito porque o pessoal daqui é muito mal educado. Então assim, eu prefiro mais em questão de educação, afeto, assim, o pessoal, os paranaenses, do que os gaúchos. Eu acho que hoje eu me considero mais gaúcho do que paranaense, hein?
3: Ô Wesley, tira uma dúvida aqui agora, o povo falando de Curitiba aí, que o povo é mais educado. O Ratinho, ele mora em Curitiba?
1: Ratinho não, né? Ratinho não, mora em São Paulo.
4: Ratinho mora em São Paulo.
1: São Paulo.
5: Ô Wesley, bom dia, Alexandre, Londrina, Paraná.
1: Paraná.
5: Rapaz, sobre esse rapaz aí que tava comentando aí sobre os curitibanos, eu concordo com ele, sabe por quê?
1: Por quê?
5: Porque uma vez nós fomos trabalhar em Itapuá. Rapaz do céu, ferveu de curitibano, ô povo preguiçoso, rapaz. Não, e nós pé vermelho aqui não, Londrina. Rapaz, tanto é que nós saímos na porrada com esses curitibanos, pé de inchado.
1: Peraí, cara.
5: A rádio é massa, Londrina, valeu.
1: Olha, uma guerra aqui, tudo porque você que tá ligando o rádio agora, o cara falou que os curitibanos são mal educados, e aqui é um programa de debate. Eu acho um absurdo, eu fui em Curitiba, fui tratado bem, né, como eu falei, aí o cara falou que os porteiros que me recebeu era de Manaus, era de, né, ele, o que não era curitibano raiz, né? Então, assim, um grande debate, esse programa serve pra isso, pra gente debater os grandes assuntos que vem aqui.
6: Ô Wesley, boa noite, Roberto aqui de Passo Fundo. Cara, o brother aí que é de Curitiba e agora mora em Alvorada, ele disse que não tá bom em Alvorada, é só voltar pra Curitiba, brother, não tem problema nenhum, tá tranquilo, tá?
1: Chega, ó o que você fez do programa, querido.
4: Tá me ouvindo?
1: Agora tô.
4: Olha
1: o que você fez.
4: Olha, mas é uma das melhores cidades do Brasil para se viver, não tem dúvida nenhuma. Cidade limpa, cidade segura, cidade maravilhosa. E eu até entendo, eu vou falar a verdade, eu até entendo. Ó, antes de vir morar aqui, eu falava para todo mundo que eu gostava de frio, certo? Cara, 1, 2, 3 dias de frio, maravilhoso. Mas aqui dá 10, 15, 20 dias de frio e chuva, cara, é uma depressão, cara. É uma depressão em forma de tempo que você não tem noção.
1: Eu amo
4: então
1: Curitiba.
4: Então eu entendo o povo ser... Não, é maravilhosa. Mas o clima de Curitiba deixa o povo, acho que, mal-humorado. Eu acho que é o clima.
7: Ô, Wesley. Ô, esse Alex aí, eu conheço ele em positivo. Esse aí é aquele que fica sentadinho no sofá vendo o cara foder a mulher.
1: Sem palavra, vai. Ô, Alex, olha, tudo de bom. Você não tá feliz, hein? Muda de Curitiba, tá bom, querido?
4: Não, tô feliz sim, tô feliz sim. Eu adoro cutucar um curitibano.
1: Tá bom. Olha, eu odeio você
4: tá
1: e eu amo Curitiba, tá bom?
4: Você e amo Curitiba, ué.
1: Tá bom. Tchau.
4: Tchau.
1: Célia de Curitiba, tudo bem, Célia? Bem-vinda aqui à nossa madrugada. Ela falou assim, o Ratinho Júnior mora em Curitiba. Bom, eu fui lá, fui super bem tratado. Eu acho que ele pegou um caso isolado. É que a gente debate os grandes assuntos. É a opinião dele, não é a minha opinião. Eu amo Curitiba. Tomei chuva. Mas as pessoas me trataram muito bem lá na cidade. Ó, rápido intervalo. Daqui a pouquinho tem mais Companhia da Massa na nossa madrugada. Até às 4 da manhã. Não sai daí.
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0: Massa FM, Rio Negro e Solimões, o cowboy vai te pegar.
1: É que o cowboy.
0: Ah, que beleza! Estamos de volta. Vamos pra nossa disputa. Ó, oh, que clima. É piano, é? É? Nossa. Programa fino desse. Gostei.

0: do amor do príncipe Xajerã, pela princesa Nyumara.
1: Quase dormindo aqui. Do amor.

você, motorista de aplicativo, galera da Insônia também no sabadão, hein? Manda mensagem pra nós aqui, 11 3509 9290. Já vou pra nossa disputa, hein? Já

0: Wesley,
1: diga.
0: Coloca aí aquele quadro lá, o Rebolando com a Massa.
1: Ah, nossa, esqueci desse quadro. Massa, vem, alô.
2: Bom dia, Wesley.
1: Bom dia, quem fala?
2: Aqui eu tô de Trindade. Tudo
1: bem?
2: Bom?
1: Tudo bem, Toicinho?
2: Aqui de Curitiba.
1: De Curitiba, Curitiba. Ô, Toicinho, abaixa o rádio aí pra nós falar, senão dá interferência.
2: Tá bom, Wesley.
1: Baixa aí pra nós. Você vai participar da nossa disputa. Oi?
2: Parabéns pela volta tua aí, certo?
1: Muito obrigado.
2: E você merece. Do Iapoca é o Chuí. Você viu que. Não, você já mandou aí para os paraguaios aí que curte muito você aí?
1: Os paraguaios?
2: É. Na região de Guaíra, Salto de Guairá, certo? Santa Rita, São Alberto. Certo? Pessoal, curte muito você. E esse cara aí questionando os curitibanos, nós não temos que gostar só dos curitibanos, nós temos que gostar das curitibanas,
1: meu. Isso, querido,
2: Não é verdade?
1: É isso mesmo, rapaz. As curitibanas são maravilhosas.
2: Claro que é.
1: Já pegou a curitibana?
2: Aqui, claro, eu fui casado 28 anos com a curitibana.
1: Tá vendo? Adoro as curitibanas. Curitibanas tem um fogo, né, rapaz?
2: Não, é o seguinte.
1: Diga.
2: Curitiba é a cidade universitária. É a cidade onde que fundou a Rádio Massa. A massa que veio pra ficar.
1: É isso.
2: Pra mexer na massa do povo. Povo do Brasil nasceu em Curitiba, massa.
1: Exatamente,
2: sabe disso, né?
1: De Curitiba. É.
2: Então, e o Carlinho Massa mora aqui no Parque Barigui. Certo?
1: Eu moro aí?
2: Moro aqui, moro em Curitiba. Ué, mas venha mais vezes pra Curitiba, certo?
1: O
2: curitibano é maravilhoso, o curitibano é estudioso.
1: É isso.
2: O curitibano entende de arquitetura, o curitibano entende de potencial construtivo. Não é igual a cidadezinha pequena aí, né? Entendeu?
1: Sim.
2: Os caras vêm do interior e vêm falar mal da capital nossa.
1: Exato.
2: Nossa
1: capital. Eu adoro comer em Curitiba.
2: A comida é boa, né?
1: Tem. De mulher também. Ô, rapaz, e se eu te falar uma coisa, você acompanha o nosso companheiro da massa todo dia, é?
2: Acompanha, mas ontem foi uma merda, velho. Pelo amor de Deus.
1: Calma, querido, peraí. Ontem eu não tava ontem.
2: Pelo amor de Deus, velho. Pelo amor de Deus. Não falte aí, não, senão você vai levar a bancarrota aí.
1: Não fala mal dos caras.
2: Não, bom. O cara não acata o cara xingar ele, sabe? Entendeu?
1: Mas deixa eu te falar uma coisa, pessoas normais também não gostam que xingue, então talvez ele esteja certo e a gente esteja errado, você não acha?
2: Então, é verdade.
1: É que eu xingo de volta, eu sou meio bocudo, mas assim, eu tô acostumado.
2: Você faz o ping-pong com o cara, né?
1: É verdade. Ô, querido, eu te amo.
2: Você nasceu aonde, Wesley?
1: São Paulo.
2: Ah, você é paulistano. A minha família é paulistana também.
1: Minha
2: família é da região do São Joaquim da Barra. Sabe? Mas acontece o seguinte, Wesley. Curitiba é maravilhosa, tem a família. Eu trabalhei com três famílias maravilhosas aqui, certo? Família do Jaime Lerner, trabalhei com a família do Ney Braga. Certo? Aprendi muita coisa, o que é administrar pro povo, certo?
1: Certo.
2: E tá aí, e você teve hospedado num hotel ali do São João, não foi?
1: Não sei, só sei que é do lado de um quartel, aí eu falei, vou chegar, vou dormir. Aí os caras começaram a ficar gritando, 7 da manhã. Sentido? Exército!
2: Sentido, o Wesley chegou.
1: Não, juro pra você ficar. Fica gritando. Eu falei, não é possível. 7 da manhã.
2: Não é?
1: 7 da manhã.
2: É da 7. Ali faz o prantidão ali das 7 da manhã ali, né?
1: Então.
2: Mas ali é 7 de setembro. A 7 de setembro tá revirada de ponta cabeça de obra a cidade de Curitiba, sabe?
1: Tá mesmo. Verdade.
2: Mas nós te adoramos, você, entendeu?
1: Obrigado.
2: E sempre que eu encontro gente, falo assim, não, agora a Rádio Massa tá com âncora, entendeu?
1: É um âncora, arrasta pra baixo, né, pai? Ô, rapaz, olha, muito obrigado pelo elogio aí, você é muito gente boa e continua com a gente aqui, viu?
2: Wesley, hã? Meu sobrenome é Trindade, minha família é da Bahia, manda um abraço pra essa baianada boa aí também.
1: Alô, Bahia! Alô, Bahia!
2: Wesley, hã? Toca uma música pra mim aí, que você nunca tocou a musiquinha pra nós aí.
1: Eu toco o que você quiser, o que você quer ouvir?
2: Ó, é Paulo de Paula, Quarto de Mansão.
1: Quarto o quê?
2: De Mansão.
1: De Mansão, deixa eu ver. Essa eu não tenho, rapaz.
2: Tem sim.
1: Paulo o quê?
2: Paulo de Paula.
1: Paulo de Paula. Deixa eu ver, não tenho.
2: De Paula, Quarto de Mansão. Puxa aí. Quarto de Mansão tem?
1: Não tem, rapaz. Eu tô procurando aqui tudo. De Paulo.
2: Ah, então tá com o Pitoco aí, o Teodoro e seu pai.
1: Pitoco. De Paulo, de Paulo. Peraí, não tem. Não tem. É, tá bom. Pitoco,
2: bom
1: eu tô.
2: Bom dia pra você. Bom dia pro povo que tá escutando aí. Esse povo trabalhador na agricultura, viu?
1: Tá bom.
2: O Curitiba, sabe que Curitiba tem agricultura? Nossa. Sabia? Tem agricultor, tem a bacia hortifruti granjeiro que abastece toda a cidade.
1: E falaram que Coritibano é mais educado. Olha o cara, gente boa.
2: Não. Acontece o seguinte: que o cara que vem lá de Itapecerica da Serra, só tem uma rua e da contramão.
1: Certo. Opa, olha, tudo de bom, viu?
2: Abraço, bom dia.
1: Te amo.
2: Nós amamos você. Wesley Lima.
1: Te amo muito. Tchau. Você. Quem falou? O cara é gente boa. E até às 6 da manhã, mas gente boa pra caramba. Oi!
3: Bom dia, Rádio Massa, tudo certo?
1: Certinho.
3: Aqui é o casal de Blumenau.
1: Oi, casal.
4: Tudo bem?
3: Oi. A nossa rádio é massa?
1: É.
3: 24 horas. Morei em Curitiba há muitos anos atrás.
1: Aham. Uhum.
3: Adoro Curitiba, muitas pessoas talvez falam que o pessoal de Curitiba é metido, é coisa e tal, mas o pessoal de Curitiba tem uma vida bem corrida.
1: É verdade.
3: Levantava de manhã para trabalhar e todo mundo andando ligeirinho.
1: Obrigado.
3: Mas sempre fui bem recebido lá quando morei lá.
1: Tá bom.
3: Um ótimo final de semana a todos.
1: Obrigado, casal. Me conte as aventuras. Mas quantas aventuras pra mim também? Eles têm um formato diferente de relação, né? Eles têm um formato bacana.
5: Cale-se! Você me deixa louco!
1: Calma,
5: boca
1: aí
5: de sacola!
1: Nós é vem, alô!
6: Alô?
1: Quem é?
6: É o Bomba Serpino,
1: velho. Todo dia, Bomba!
6: Todo
1: dia?
6: Ué?
1: É.
6: Eu tô sem sorte, viu, com mulher, viu?
1: Não dá pra te ajudar, Bomba.
6: Eu tô com a... Não, tudo que de pior aconteceu comigo. Eu não consigo, né? Consigo nada. Eu marco encontro, mas não vai. Me traiu. Eu faço pix, as mulheres bloqueia. Tá louco, as mulheres tá difícil, viu?
1: Peraí, bom, você marcou encontro, a mulher não foi?
6: Não foi.
1: Você fez pix e a mulher... Mas quanto? Pix de quanto?
6: Quê?
1: Pix de quanto?
6: De 100 reais, de 100 conto.
1: Bom, eu não vou fazer pix, bom. Pelo amor de Deus.
6: Eu faço pix, amanhã bloqueia. Tá difícil, viu?
1: Bomba. Olha.
6: Amanhã que eu tinha, traiu eu.
1: Traiu você, bom?
6: Sem sorte,
1: viu? Puxa vida, Bomba. Bomba é o cara mais azarado da madrugada. Ô, Bomba, vamos participar da nossa disputa aqui, que a gente já tá atrasado?
6: Certo.
1: Que música que você quer ouvir, Bomba?
6: Eu vi... Do... uma sertaneja aí.
1: Mas...
6: A Rita, faz eu chorar, pensando na mulher.
1: Volta a Rita,
6: que eu fico. A música faz eu sofrer demais.
1: Ah, a Rita da facada? Mulher.
6: É, essa aí eu sofro, mas foi embora, eu fico. Eu sofro demais com essa música aí.
1: Então, Pomba Sem Pino! É a música 1, ele quer essa aqui, ó.

0: música 1 do Bomba Sem Pino, Rita Thierry. Essa música aqui, né, Bomba?
1: É. Eu sofri demais.
0: Eu vou de Rita também, bom. Vou de Rita também.
1: Fiquei 3 meses só bebendo, pensando na mulher. 3 meses só bebendo. É doido demais.
0: Eu vou de Rita também. Rita Cadillac, olha lá. É bom para o moral. Eu vou com essa, cara.

0: a música 2, Rita Cadillac. É bom para, o moral.
1: É bom, bom. É bom, bom.
0: Qual que você quer ouvir inteirinho? Rita Thierry ou Rita Cadillac é bom para o moral? Vamos para a votação. Tá preparado aí, bomba?
2: Tô.
0: Vamos lá, então. 11-3509-9290. Você escolhe qual que você quer ouvir inteirinha. Vamos ver aqui. Vamos abrir a votação, né?
3: Ô, Wesley, agora eu fiquei com pena do Bomba Sem Pino, hein? E por causa disso eu vou votar na 2, Rita Cadillac.
4: Eu vou de música 1 só pra ouvir esse corno chorar. Chora, corno, que na cama é lugar quente.
0: Calma, não xinga o Bomba.
5: Ah, bom dia, Wesley. Ah, geralmente os cornos é uma música boa, hein? Só que hoje tu pecou na escolha. Pai, sou obrigado a votar na música 2.
6: Wesley, música 1, pô. Vamos de Rita aí. Ô, Rita, volta desgramada. Música 1.
0: É, se tocar o Bomba vai chorar.
7: Wesley, a número 2.
8: Wesley, já que o Bomba sofre com ela, tadinho, então vou votar nela, né? Quero que ele sofra mais.
0: Boa.
9: Vou votar na Bomba Sem Pino aí.
0: Bomba Sem Pino, mais um voto.
10: Wesley, eu vou de música 1 só pra fuder com esse corno.
0: Pera aí, cara, não fala assim do Bomba Sem Pino. Pera aí.
11: Bom dia, Wesley. Eu vou de Rita Cadillac. A 2 aí.
0: Comparo moral.
12: Eu voto na música 1. Ô, Bomba, eu vou te estourar. Senta aqui na minha caceta.
0: Calma, vamos manter a calma, vamos lá. Áudio.
13: Bom dia, Wesley. Bomba Sem Pinto, música 1.
0: Bomba Sem Pinto, mais um voto.
14: Ô, Wesley, Samuel aqui. Bota voto na música 1. Só pra ver os cornos chorar. Música 1.
0: Música 1, mais um voto.
15: Bom dia, Wesley. Vou votar na 1 só pra ver esse corno chorar. Chora, corninho, chora, chora. Quem nunca foi, né? Chora, corno.
16: Bom dia, Wesley. Chico de Bauru por cá aqui, ó. Toca número 1 aí, ó. Pra ver se filha da mãe chorar aí, ó. Sofredor. Corno manso.
17: Eu vou de Wesley, porque... Essa música aí, a Rita aí, me faz lembrar um camarada meu aí que sofreu muito por causa da Rita.
18: Wesley, eu vou estar na música 1 aqui, a Rita, só pra ver o corno chorar. Chama, bebê!
0: Boa!
19: Olá, eu vou votar na número 1, vamos sempre aí, pra sofrer junto.
0: Nossa, que toma uma água. Bomba Sem Pinto! Campeã de hoje. Parabéns, Bomba!
20: É, isso aí é doido demais, né? Eu sofro demais.
0: Parabéns, olha, o Brasil te abraçou. Você ganhou a disputa de hoje.

0: Agora, bomba, faça um discurso de agradecimento pro Brasil, vai lá. Abaixa, primeiro abaixa o rádio, que tá alto aí, não dá pra te ouvir. Abaixa um pouquinho o volume do rádio que tá aí atrás. Abaixa aí.
1: Eu tô sofrendo.
0: Agora, um discurso de agradecimento pro Brasil, vai lá.
1: Eu quero agradecer o Brasil todo. Porque tem eu de coisa, tem bastante coisa por aí também. Nós sofremos demais. Esse Brasil aí, nós só sofre, viu? Eu tô magaia, viu? É doído. Só fazendo pix. Nós fica fazendo só pix pras mulheres, tomando gaia. Tá dureza, viu? Tá difícil. Só fazendo pix. Tô a conta zerada já. Só fazendo pix. Tá difícil, velho. Desceu o Brasil todo aí. É bem chorar mesmo, é o jeito, né?
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0: Massa FM, tá aí o Baitaca no fundo da grota. 3h40, uma ótima madrugada pra você que tá aqui na Massa FM de ponta a ponta.
1: Eita, Wesley.
0: Quê?
1: Eu que ia dormir às 2 da manhã, eu tô junto com o nosso companheiro aí que está lá, coluna, viu? Vou ficar com você.
0: Fica
1: até
0: aí.
1: Às 4 da manhã.
0: Fica aí.
1: É só. Ah, não, eu não te abandono, não, né?
0: Ah, você é maravilhosa. New Iguaçu. Ia dormir às 19. Foi embora. Fica aí. É ter bom.
2: The

0: Bom dia, Wesley.
1: Bom dia.
0: Bem, aqui é o Mauri de Juiz de Fora.
1: Ô, Mauri.
0: Um abençoado final de semana pra você aí.
1: Amém.
0: Parabéns pelo maravilhoso programa aí. Melhoras pra você aí, tá?
1: Obrigado,
0: querido. Sabia que você tá com a dor de garganta aí.
1: Tá
0: voltando. Gripadinho aí.
1: É, tá voltando.
0: Mas Deus te abençoe aí, tá?
1: Tá
0: abençoado
1: bom.
0: Final de semana, a audiência da sua rádio aí é massacrante mesmo.
1: Obrigado, querido.
0: Tem que concordar também, né? Que tá certo. Um abraço pra você. Sucesso na sua vida aí. Fique com Deus.
1: Obrigado, Maurício.
0: Um abraço.
1: Tudo de bom.

0: mano.
1: Bom dia, Wesley. Bom dia, Wesley.
0: Bom dia.
1: Ô, Wesley, tá com raiva da Fer?
0: Por quê?
1: Da quarta pra quinta, te mandou mensagem. Pediu música, você não tocou.
0: Mas eu não tenho.
1: Pediu música pra você hoje, você não tocou.
0: Eu não tenho.
1: E tá acontecendo com você, a Fer, hein? Bom dia, Wesley. A minha rádio é massa.
0: Ela só perde música que eu não tenho na playlist aqui. Tocando as sirenas. O que? Sem tirar a roupa. Eu não tenho de tirar a roupa, né? As músicas estranhas que ela fica pedindo aqui.
2: Adoro, Wesley, da tatuagem e dar aquela descansada.
0: Nossa.
2: Assistir um filme, porque amanhã tem mais.
0: Ah, mandou uma foto fazendo biquinho aqui, nossa. Que biquinho, querida.
3: Ô, Wesley, eu gosto de música também. Queria fazer um pedido.
0: Qual?
3: Se eu pedir, você toca uma pra mim?
0: Toco.
3: Minha rádio é massa.
0: Não, toca de tudo aqui, ó.
2: Pode pedir música?
0: Pode.
2: Nossa, eu quero pedir música.
0: Qual?
2: Quero pedir música. Quero uma do Rick Renner.
0: Rick Renner.
2: É triste, mas é...
0: Rick Renner.
2: Assistiu um filme porque amanhã tem...
0: Obrigado, querido. Tudo de bom.
4: Ô, gordinho gostoso! Como é que você tá, parceiro? Melhorou?
0: Melhorei.
4: Melhorou essa garganta aí? Vamos levar meu parceiro, o Edu Lixo, sai caindo!
0: Vamos!
4: Até as 4 da manhã, parceiro, escutando aí a massa.
0: É nóis!
4: E ainda catando mais lixo, né? Vamos trabalhar! É o velho lixo, sai caixinho!
0: Valeu, velho, tudo de bom! Hein? Coleta do lixo na madrugada! Hein?
5: E a galera assistindo a tudo!
6: Ô Wesley, toca uma música pra mim, hein?
0: Ah.
6: É aquela do Teodoro Sampaio, Farmacêutica Desaparecida.
0: Desapareceu mesmo, hein? Será que ela aconteceu alguma coisa com ela? Olha, eu vou mandar o meu repórter. Até lá. Antes de acabar, vamos rebolar com a massa. Vamos rebolar às 3h45. Manda seu áudio e fala assim, eu tô rebolando com a massa. Eu quero ver quem vai rebolar comigo às 3h45. Ô, senhor, mas eu tô dirigindo, né? Então você mexe o ombrinho pra cima e pra baixo, senhor. Isso, assim, ó. Tô peladinho aqui, viu? É o Renato, que nojo.

0: Adriano de Curitiba, tô rebolando com a Massa FM.
1: Adriano, não, rebolando.
2: Eu quero é gozar.
3: Uau, uau, uau, tô rebolando com a Massa.
1: Nossa, eu tô fazendo um pirocóptero aqui, meu. Pedrão Rocha, que isso, meu?
4: Tranquilo, tá favorável, tá tranquilo, tá favorável. Dançando com a Massa.
5: Sou hétero.
1: Eu sei que você é.
5: Sou hétero.
1: Você é macho pra caramba.
6: Wesley, meu filho, eu gostaria de propor um teste pra ver se o rapaz, ele é gay ou não. Se ele gostar da sensação, ele é.
1: Você que tá falando do cara que era gay, não. Agora estamos no momento rebolando com a Massa pra fechar, hein?
7: Opa, bom dia aí, ó, rebolando com a Massa. Eu com o Emerson aí de Piracicaba.
1: Piracicaba rebolando.

0: Fala, Wesley, querido. Bom dia, Rogério de Timbó, Santa Catarina, rebolando com a massa.
1: Adriano Itajaí, eu tô rebolando na mata de pau duro.
2: Cala a boca.
3: Leandro de Cotia está no refeitório da empresa rebolando pirocóptero.
2: No refeitório.
1: É, nada, o que rebolou aqui foi outra coisa.
2: Cala a boca.
4: Fala, Wesley, André Ciel, um padeiro, rebolando com a massa. Minha rádio é massa.
2: Aqui você não dorme não, às 3h48.
5: Ederson de Curitiba, rebolando com a massa.
1: Vai, São Paulo, tô rebolando com a massa aqui, tô me sentindo no Morumbi.
2: Nossa.
6: Wesley, Cristiano de Guaramirim, Santa Catarina. Estamos nós, os alienígenas aqui, rebolando com a massa. Positiva!

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1: Tem gente que pra trabalhar tá com a garganta ruim, tá gripado. Mas pra ir pra festinha de rádio não tá bom.
2: Olha, você cala a sua boca, hein? Você cala a boca.
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2: Você cala a sua boca.
3: A vida com você.
2: Não vem falar de mim no meu batalhão, hein?
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4: Bom dia, Wesley. Os padeiros aqui estão todos rebolando.
2: Os padeiros aí, ó. Os padeiros que sintonizam aqui a massa. Para pra todo mundo, hein? Madrugada é massa.
5: Aê, oi. É o Silvio Santos rebolando com a massa.
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6: Cadê Pedro Tucão?
2: Trucão vem aí.
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2: Olha, tá estacionando o caminhão lá.
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2: Ô, Trucão, vai bater no carro aí, Trucão. Pera aí, cara.
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2: O caminhão é muito largo.

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1: Jacinto rebolando com Wesley na massa.
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2: Bom, gente, obrigado por mais uma semana aqui na Massa FM. Obrigado a você que fica de ponta a ponta com a gente. Você, trabalhador da madrugada. Você da insônia também.
3: Wesley, um tema para você pensar no final de semana. Ah. Por favor, Wesley, volta aí com o quadro das cartas. A pessoal mandando as cartas aí.
2: Que...
3: contando suas histórias.
2: Saudade de você.
0: Eu quero gostar, hein?
2: Felico. É. Toca uma música de macho. Agora. Essa aqui, ó. De macho é essa.
4: Se falar de ponta, tem que falar do Cleitinho, aquele corno.
5: Você nem me olhou.
2: Não, não fala mal do padeiro.
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2: O Wesley tem um boné do pé na estrada aqui, ó.
6: Wesley, tira que eu quero cagar.
2: Cala a boca.

0: Wesley, essa mensagem de reflexão aí, ó.
1: Qual?
0: O papel é feito de madeira. Isso significa que quando a gente vai no banheiro, a gente passa madeira no rabo?
1: Olha, querido, você não vai pro meio do inferno. Não manda mensagem mais não. Essa reflexão às 3h53, ó. Tá me tirando?
2: Ô Wesley, ontem eu não escutei o programa e percebi que você não veio, né?
1: É.
2: Tomara que você não pegue a mesma doença lá do Anselmo Brand de ficar pegando atestado.
1: Ah, sim, essa é boa. Ele é engraçado que ele só fica doente domingo pra segunda, né?
3: Agora eu sou mais.
1: É o pior dia.
3: É pra você aprender.
2: Ô Wesley, ai, retiro beleza. Que eu falei de uma palestra. Ah, uma palestra. Vai se lascar com sua reflexão.
1: Vai se lascar, mano.
4: Ah, não, né? Até agora, Duda, eu guardei em mim, viu? Tá na hora de nós ir dormir,
1: vamos
4: né?
1: Vamos dormir, querida, vamos
4: para
1: dormir.
4: Para nós dormir?
1: Vamos dormir.
4: Eu só tô esperando terminar teu programa.
1: Não, eu também.
4: Pra ir dormir.
1: Eu também. Eu só tô esperando terminar meu programa pra eu ir dormir.
4: Bom, apesar que eu tô conhecendo um caminhoneiro, que eu acho que dei também... Olha, ficar até mais tarde, né?
1: Não, meu, querido, me conta essa fofoca aí pra eu terminar o programa. Você tá conhecendo um caminhoneiro, é? Ele é bom de papo. Conta pra mim, como é que tá a evolução da conversa? Conta pra mim pra eu ir embora feliz. A fofoca dele, conta pra mim. Você abre pra mim no final do programa, conta aí, querida. Colocar um clima aqui, a gente vai embora. Você contando a sua aventura. Deixa eu tirar essa música e colocar uma música de romance. Essa aqui é boa.

0: Essa aqui é maravilhosa. Olha lá. Isso aqui. Mas vamos descobrir a última fofoca. Tá saindo com caminhoneira. E tem tudo a ver com o Trucão, né? O nosso amigo caminhoneiro aqui também. O Eza tá saindo com o Trucão. Não, que Trucão? Cala a boca. O Trucão é casado, velho. Pera aí. A gente vai embora com essa fofoca aqui, ó. Ó.
1: Ah, conto tudo.
0: Conta aí, conta aí,
1: eu conto tudo.
0: Conta aí.
1: Que... Nossa, super educado.
0: É.
1: Super sem querer nada com nada. Uhum. É só uma conversa. É. Nada, nada. Não, ixi, para. Para que eu vou tirar você do ar.
0: Você vai pra boleia do caminhão. Se a boleia falasse.
2: Mas aí, fala pra ela que hora que ela sair com o caminhoneiro pra ela levar um shampoo e um sabonete.
0: Tchau.
2: O cara gosta de tomar banho.
0: Tá bom, vai te catar. Gente, obrigado por mais uma semana. Tô de volta domingo pra segunda na programação da Massa FM. Vem aí o Trucão, pé na estrada.
3: E tá lá
0: te fazendo companhia, acordando o Brasil.
3: Deixar aqui.
0: Tchau.
4: Ô Wesley. Tá saindo uma escala aqui, me confirma, você tá de folga hoje?
0: Tô.
4: Quero folgar junto com você.
0: Vai te catar, vai. 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

0: bom dia! Olha a gente chegando, colocando o pé na estrada a partir de agora! Vamos juntos até às 6 horas da manhã, neste sabadão, dia 26 de setembro. Caraca, tá acabando já o terceiro trimestre do ano, né? Mas passa rápido esse negócio de ano, não passa não? Por aí também passou rápido? Vamos junto, que o que passa rápido mesmo são essas 2 horas. Daqui a pouquinho já é 6 horas da manhã, a gente já vai embora. É que, o que é bom dura pouco. Vamos que vamos.
1: Chegaram no cliente com sucesso. Só aguardar pra fazer o descarregamento.
0: É isso aí, a gente botando o pé na estrada. Obrigada pra você que vem com a gente. Olha lá, já mandou o seu alô? 11 é o DDD? 92.054.54. 11 92.054.54. Você pode mandar um alô, você pode tirar uma dúvida, pode mandar recado, enfim, manda seu alô que a gente tá esperando.
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0: É isso aí, eu, Paula Toco, por aqui, Marcos Monange ali do outro lado. Bom dia, Monange.
3: Bom dia.
0: E você, pra completar esse nosso baile legal aqui no Pé na Estrada pela Massa FM, que tá fazendo 7 anos, a Massa FM de São Paulo, hein? 7 anos aí, parabéns pra Massa FM, tamo junto, a gente já tá aqui há uns 5, né? Então, chegamos, ela ainda era bebezinho, usava fraldas ainda, e agora já tá uma moça, 7 anos, já tá trocando os dentes, né? Já tá entrando na escola, olha que beleza. Vamos que vamos juntos, vamos ouvir começar bem o dia de hoje com Pedro Soberano.

0: Pedro Soberano, começando o nosso Pé na Estrada de hoje. E você, já mandou seu WhatsApp? Quero ouvir.
1: Bom dia, bom dia.
0: Bom dia.
1: Pernambuco, transportadora Brasil Novo, indicado direcionado a São Francisco do Sul.
0: Você tá
1: Santa
0: bom?
1: Santa Catarina, fazer um enche ali pra Nossa Senhora do Socorro, Sergipe. O Gil, tamo junto.
0: Tamo
1: a minha raiva é massa.
0: Vai ser uma caminhada boa, hein? Nossa Senhora, vai ser uma caminhada boa. E atenção, hein? Você que tá na Via Dutra, ou que vai pegar a Via Dutra hoje, atenção. Hoje, dia 26, sabadão, vai ter detonação de rochas lá na Serra das Araras. Então, se você tá pensando em passar pela Serra das Araras, evite a região entre as 16 e as 18 horas, que é o horário que vai ter a detonação. Paula, e se eu não conseguir evitar? Não tem problema, você já sabe que você vai ficar parado, né? São 2 horas que ninguém vai passar, vai ficar todo mundo retido ali no trânsito, então é melhor se você puder evitar parar numa cidade antes e ali tomar um café pra não ficar parado no trânsito, ou você fica tranquilo já sabendo por que que tá tudo parado. Então, detonação hoje lá na Serra das Araras, com interdição da pista de subida das 16 às 18 horas hoje. Agora, 4:06.
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0: E a gente segue botando o pé na estrada. Vamos ouvir aqui mais um alô.
3: Bom dia, Rádio Massa. Minha rádio é massa.
0: Bom dia.
3: Aqui é o Berinho, tá falando, estou na Marginal Pinheiro, sentido Santos. Bora, minha rádio é massa.
0: Bora, tá indo pra praia curtir o sábado, né? Tô sabendo que tá indo pra praia curtir o sábado. Valeu, um abração pra você. Bora que bora. E bora ouvir um Gilberto Gilmar com o nosso hino brasileiro.

0: Bruno, tá ruim, mas tá bom e vamos junto. 4:10, hora de levantar, bora meu povo.
1: 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Obrigado pela beira.
0: E atenção, essa semana a gente tava falando da EPR, né, Iguaçu, e a concessionária, ela tá sendo fiscalizada pela NTT, né, eles apresentaram essa semana, na segunda-feira, ao prefeito e aos secretários municipais e vereadores de Matelândia, uma representação em 3D do projeto de duplicação de 5 quilômetros ali da BR-277, entre os quilômetros 652 e 657. A obra faz parte do conjunto de investimentos, né, para ampliar a capacidade dessa rodovia e tem um prazo de entrega de até maio de 28, ou seja, mais ou menos aí um ano e meio, né, para eles fazerem essa obra. Tomara, né? Tomara, um ano e meio é um prazo razoável. Então vamos ver. Esse modelo que eles fizeram em 3D é para detalhar mesmo como é que vai ser. Então vamos lá, agora que a licença ambiental já está obtida, a EPR Iguaçu vai avançando, né, nos outros trechos. Lembrando que no total estão previstos 460 quilômetros de duplicação por ali, cerca de 70%, né, do trecho total da EPR. Vias marginais, passarelas, viadutos, faixas adicionais, tudo isso, né, as primeiras entregas da duplicação, como a gente falou, a partir de 2028, e até 2034 eles têm que entregar todos os 460 quilômetros. Já você passa por ali? Vai ajudar? Conta pra gente.
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0: Os ponteiros vão marcando 4:12.
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0: Cafezinho em dose dupla, olha só, hein? Sabia que os Estados Unidos cortaram 36% da cota de açúcar brasileiro com tarifa reduzida? Eles tinham lá uma cota, aí eles agora a cota tá menor em 36%. Eu diria que você faz o que numa situação dessa se você é americano? Você começa a tomar o café melhor brasileiro para você não ter que pôr açúcar no café. Né? Você aumenta a qualidade do café e você consegue driblar o aumento do preço do açúcar, que isso com certeza vai aumentar o preço do açúcar, né? Agora aqui você sabe, né? O cafezinho pé na estrada, você pá. Você quer, eu quero um mais clássico, vou pôr um cafezinho, tudo bem. Eu quero um mais gourmet, que não precisa nem pôr açúcar. Pode também, a gente tem também. É só pedir, a gente entrega do jeito que você quiser. Entrega onde você estiver. Se você estiver do outro lado do mundo, a gente entrega e entrega exastras. Monange, bota um cafezinho pra galera. Sente esse cheiro, sente esse cheiro. Meu Deus do céu, que cheiro bom. Vamos ver quem quer café.
3: Bom dia, Paula Toco.
0: Bom dia.
3: Tô embicado aqui no Alto Vale do Itajaí.
0: Você tá bom?
3: Ir lá fazer o descarrego no porto do Itajaí da maletinha de navio.
0: Boa.
3: Neri Royer de Itapiranga, Santa Catarina. Um abração pra todo mundo da rodagem. Um abençoado dia a todos nós, motoristas.
0: A todos nós, muitíssimo obrigada. Boa rodagem pra você. Toma um cafezinho aqui por nossa conta. Quem mais?
4: Bom dia, Paula Toco. Tudo bom?
0: Tudo bem?
4: É Nilson, carreteiro.
0: Boa.
4: Café, vai sentir de Sorocaba. Tem um cafezão pra nós. Bom dia, Monagem.
5: Bom dia.
4: Um cafezão com pão de serrate.
0: Valeu, um abração pra você. Cafezinho servido. Dá tempo de servir mais um, hein?
6: Bom dia, Paula Toco, bom dia, Monange, tudo bem? Aqui é Francisco Júnior de Bauru.
0: Tudo
6: na
0: bom?
6: Rodagem aqui, ó, tô saindo de São Paulo, partiu pra Bauru agora, aqui na Castelo, por enquanto aqui, Osasco, tudo libertado aqui, tudo certinho. Paula Toco, manda um cafezinho pra nós aí, fazendo favor, tamo tudo com sono aqui.
0: Eita, nós, vamos lá, bota café pra essa galera aí, Monange, café pra todo mundo, café, café, café, porque, ó, vamos botando o pé na estrada e o nosso café, que é sempre em dose dupla, vamos de Cacique Pajé.

0: Cacique Pajé botando o pé na estrada. Quem mais quer tomar um cafezinho?
1: Bom dia, Paula Toco. Bom dia.
0: Bom dia. Portar,
1: missionário picado aí pra Irati, Paraná, vindo de Floripa.
0: Boa.
1: Eu, a Cristal, e o meu cristalóide aqui, o Henrique e a Daiane. Manda um café com Zé Rota bem no capricho pra nós aí. Palco do momento, Curitiba, Paraná. Curitiba, bom dia.
0: Pose, um abração pra você, obrigada pela beira. Dá pra servir mais um, hein?
2: Bom dia, Paula Turco. Bom dia, Monange. Bom dia a todos os ouvintes da Massa FM. É o Carlos de Mirandópolis, sintonizado na 91.3. Manda um bom dia pro Paraná.
0: Alô, bom Paraná, dia pro bom Celso, dia.
3: Bom dia!
2: Lá na chácara Nossa Senhora Aparecida. E assim que você puder, manda um pãozinho de serrote e um café sem açúcar.
0: Com
2: minha
0: certeza.
2: Rádio é massa.
0: Tá vendo? Ele já tá ali driblando, né? Não é americano, mas já tá driblando a alta do preço do açúcar lá. É isso aí. Cafezinho servido e tem mais cacique pra gente.

0: Cacique Pajé no nosso cafezinho. Dá tempo de servir mais um.
1: Bom dia, Paulinha. Bom dia a todos da rádio aí, todo mundo que tá na sintonia aí.
0: Bom
1: Parabéns
0: dia.
1: Aí pra chofezada aí que tá no trecho.
0: Boa.
1: Os que tá começando agora, pose. Palco do momento agora é Centro de São Paulo, Praça da Liberdade, embarcando agora pra Mogi. Positiva, mais um dia no turismo aí. Forte abraço a todos aí. Muito lembrado pela massa aí. Parabéns a todos, parabéns pelo trabalho de vocês. Tamo junto. Obrigado, minha rádio é massa.
0: Valeu, obrigada, um bom dia pra você. E eu obrigada pelos parabéns aí, pelos 7 anos da Massa FM. No meu relógio, 4:23.
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0: E a gente segue botando o pé na estrada. Obrigados a todo aí, todo mundo que tá no trecho. E atenção, hein? Você sabe que hoje é sábado, mas a gente continua de olho no que a galera tá falando, votando, fazendo lá na Câmara dos Deputados. Inclusive, uma coisa interessante, né, pra você saber é que furto ou roubo de combustível passa a ser punido com penas maiores. Paula, por que que isso é importante de eu saber? Porque ainda tem uns motoristas que entram numa vibe aí errada e furta o combustível do próprio tanque, né? Ele vai lá, claro, o cara que é empregado, né, acaba, enfim, tirando o combustível do tanque, vendendo para geralmente um motorista autônomo a um preço bem mais barato. E aí, né, então ele tá furtando o combustível da empresa. Mas, só pra você saber, então foi sancionada nessa semana aí uma lei, que é a 15.517, que aumenta penas pra furto ou roubo de petróleo, gás, etanol, gasolina, diesel, biocombustíveis ou lubrificantes, né? Então tudo isso aí pode prever, pode levar a uma pena de até 10 anos de reclusão. Pois é, até 10 anos. Então, não caia em bobagem. Bateu o relógio, 4:25.
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1: E a gente segue botando o pé na estrada. Quem mandou alô?
2: Bom dia, Paula Tuco. Marcão da internet, trabalhando essa madrugada.
1: Toda tudo bom, Marcão?
2: Sexta pra sábado, entrega de jornal aqui em Mogi Mirim e ouvindo a Massa. Muito bom dia, obrigado. Bom programa.
1: Valeu, entrega de jornal. Tem gente que acha, ah, Paulo, não acabou? Não, acabou não. Inclusive, o Jornal do Carro, do Estadão, foi totalmente repaginado. Tem uma colunista nova lá. Falaram que ela é muito boa, viu? Uma tal de Paula Toco, né? Na semana passada saiu minha coluna, inclusive no jornal impresso. Olha que bacana. Comprei um jornal impresso, fazia muitos anos que eu não comprava. E aí, mais importante, né? Seja no impresso, seja no digital, é você estar sempre acompanhando as notícias. Ainda mais nessa época aqui, gente, fake news comendo solta. Tem que sempre ir atrás de um veículo de qualidade. Como você tá aqui também e já sabe, né? Veículo de qualidade você encontra com a gente aqui também. Que horas? 4h28.
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1: E a gente segue botando o pé na estrada. Vamos ouvir mais um pouquinho de Rick Renner, que parece que dá uma vontade maior. Eles já são bons, a gente já sempre queria ouvir. Mas parece que a gente quer ouvir mais ainda agora, né? Bora ouvir.

0: Henrique Renner, botando o pé na estrada com a gente. Você também tá por aí?
1: Olá, Paula, bom dia.
0: Olá.
1: Aqui é o Galo do Pantanal, Florianópolis, Santa Catarina.
0: Você tá bom, Galo?
1: Cara, parabéns pela programação aí. Valeu. Beijo no coração de vocês aí. Como diz o outro, parabéns para Lamas, para Brisa, para Choque, para Rádio Felicidade, tá bom? Tamo junto aí. É Galo do Pantanal, Florianópolis, Santa Catarina. Tamo junto, sempre com o pé na estrada, de segunda a domingo, de segunda a sábado até na rádio, agora como eu tô ouvindo, e domingo no SBT. Beijo no coração de vocês aí. Tamo junto, minha rádio é massa.
0: Olha que coisa mais linda, hein? De segunda a com a gente. Muito obrigada pra você que tá com a gente, né? Que vem com a gente na massa. E também que no domingo vai com a gente lá no SBT às 7 horas da manhã. Obrigada pela beira. Que horas são? 4h33.
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0: E a gente segue botando o pé na estrada. Você tá por aí? Deixa eu ouvir.
3: Bom dia, Paula. Bom dia, Paulinha.
0: Bom
3: Vai
0: dia.
3: Por cá, hein? Acelerando aqui na Rota do Minério, aqui no Mato Grosso do Sul.
0: Boa.
3: Pegadinha com a exportaçãozinha ali pro tal do Curumbá. Tamo indo aqui. Aquele abraço aí pro pessoal aí da farinha aí da Aranão Transportes.
0: Boa.
3: Vai por cá, que é Real Varé. Bom dia.
4: Bom dia.
0: Arrasou, um ótimo dia pra você também. Muito obrigada pela beira. E vamos de música? É fogo.

0: forro, Paulo. Ali não, forró. Culpa do Monange, não pôs acento em forró, eu li forro, tá vendo, Monange? Forró, cintura de mola, a gente acabou de ouvir aqui no Pé na Estrada. Você tá com a gente? Muito obrigada. Os ponteiros vão marcando 4h37.
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0: Agro em Movimento, a gente fala muito, né, do agro sustentável, das boas práticas do agro, das oportunidades e tal, mas tem dia também que o agro se envolve nas nhacas do nosso país, né? Tem uma operação investigando o uso de uma usina sucroalcooleira em um esquema de lavagem de dinheiro que movimentou, você não tem ideia quanto? 11 bilhões de reais. Pois é, o Ministério Público de São Paulo que deflagrou aí essa semana a Operação Crédito Oculto e aí tá investigando a utilização de algumas estruturas, né, para montar aí operações e aquisição de uma das maiores distribuidoras de combustível do país. Olha que coisa mais maluca, né? A Crédito Oculto é um desdobramento da Carbono Oculto, né? E aí que a gente tá falando de crime organizado, a gente tá falando de uma ação conjunta de Receita Federal, Secretaria da Fazenda, todo mundo ali, Polícia Civil, Polícia Militar, Procuradoria, todo mundo junto pra poder, né, tentar pegar essa galera. E aí a usina, ela foi montada pra ocultar, né, os verdadeiros controladores dessa usina, e ela tava aí funcionando, né, como um local para ocultar recursos. Complicado, né? E não é só lá, não. O CNJ também cancelou. O CNJ, que é o Corregedor Nacional de Justiça, que é o ministro Benedito Gonçalves, ele cancelou 7,4 bilhões de reais em precatórios de uma empresa do sucroalcooleiro que estava em partes negociadas com o Banco Master. Pois é. Então a gente vê que a gente fala muito e a gente tem que continuar falando da parte boa do agro, e aí a gente de vez em quando tem umas escorregadas complicadas.
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0: Já acordou? 4h40.
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0: E bora ouvir aqui o seu recadinho.
2: Bom dia, Paula Toco. Bom dia, Monange. Roberto, dia. Da Mob Brasil por cá.
3: Bom dia.
2: O transporte do S10 aqui, fazendo as empresas Mob Brasil, transporte urbano São Paulo.
0: Boa.
2: Abraço a todos aí, a turma que puxa aí o S10. Abraço e tudo de bom.
0: Valeu, um abraço e tudo de bom pra você também. E a gente segue botando o pé na estrada e ouvindo música boa. Aqui estamos indo com o Tião Carreiro e Pardinho.

0: João Carreiro e Pardinho marcando presença por aqui. E olha, você já passou lá no nosso site, o pernaestrada.com.br? Sempre tem muita informação boa por lá. E uma coisa que a gente, uma matéria que a gente colocou essa semana, que é inclusive em relação a coisas que estão rolando em Brasília, é sobre um projeto de lei, que é o 1662, e ele impede que infrações de natureza exclusivamente administrativa barrem concessão de CNH definitiva após um ano da PPD. Ou seja, o que significaria isso? Então, por exemplo, você não respeitou o rodízio, né? O rodízio, então você estava rodando em um local onde você não poderia rodar aquele horário, né? Que é a questão do rodízio, ou o caminhão é proibido de rodar nesse horário na cidade por conta do trânsito. Isso é uma coisa totalmente administrativa, né? E aí, então, por conta disso, você não perderia a sua PPD, né? Eu acho isso muito bom. Na verdade, eu, por mim, acho até que talvez isso não devesse somar pontos, porque isso não coloca ninguém em risco. Isso é só uma questão para controlar trânsito, né? E aí, então, essa do rodízio, por exemplo, eu acho que não deveria. Ela devia pagar, mas não dar multa, de não dar pontuação. Só a multa e não a pontuação. O que você acha? Conta pra gente.
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0: E vamos ouvir, alô.
2: Bom dia, Paula Toco. Bom dia, Monange.
3: Bom dia.
2: Diego por cá.
0: Bom
2: direto
0: dia.
2: Da Bandeirantes. Tudo libertado. Positivo.
0: Hoje.
2: Bom sábado aí pra todo mundo. Tchau, obrigado.
0: Tchau, obrigada. E vamos que vamos. 4h45, também conhecido como 15 para 5.
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0: Bora ouvir um baitaca?

0: estrada, você também tá botando pé na estrada que eu sei, então manda um alô.
1: Bom dia, Paulo Antônio.
0: Bom dia.
1: O palco do momento é chegada no tal do Itajaí. Pra se livrar desse congestionamento aqui, hein? Sem conserto de pontes aqui já é difícil, imagina consertando ponte, hein? Um cochilinho foi aí no Cutiriba aí até o Itajaí, tudo libertado aí. Um abraço.
0: Valeu, um abração pra você, muito obrigada pela beira. 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
0: 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Você sabe que hoje é dia 26, né? Então, ontem terminou a Semana Nacional do Trânsito, né? Ontem foi o Dia Nacional do Trânsito. Mas isso não quer dizer que no dia de hoje a gente não vá continuar prestando atenção no trânsito, né?

0: você, mesmo fora das épocas em que a gente fala mais ainda do trânsito, saiba que você precisa estar tranquilo, consciente da sua forma de direção.
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0: E a gente segue botando o pé na estrada. A gente acabou de ouvir aí o quadro da Mobil, né? Mobil que estará conosco na nossa imersão no próximo sábado, né? Ai, falta só uma semana, a gente tá tão animada. E Mobil vai levar uma coisa muito legal esse ano, que é, além da... Eles vão levar uma aula sobre lubrificação, que eles levaram ano passado, foi o maior sucesso. Esse ano eles vão levar também. Todo mundo vai sair de lá com uma foto profissional. Então eles vão levar um fotógrafo profissional pra poder tirar uma foto de cada motorista que vai passar por lá, pra você poder ter uma foto pro seu LinkedIn, né, pro seu WhatsApp, pra se você tiver um cartão, alguma coisa, né, que você coloca aí nas suas redes sociais, que você quer uma imagem mais profissional, eles vão ter esse fotógrafo lá pra levar pra galera do trecho essa imagem profissional. Achei o máximo, vai ser muito bacana. Para você que não vai, até porque a galera do rádio aqui, ó, gente, a galera da TV tá em limpeza, a galera do rádio, acho que não tem ninguém que vai. Mas não tem problema, você pode acompanhar pelo nosso Instagram. Então, ao longo do sábado todo, a gente vai estar publicando o que está acontecendo, tudo. Então, acompanhe para você ver como é que vai ser a nossa imersão caminhoneiro, que, Lucas, estou muito animada. 4h53 no meu relógio.
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0: E bora ouvir aqui mais um alô.
3: Bom dia, Paula Toco.
0: Bom dia,
3: Monange. Toninho Bagual por cá.
0: Cê
3: sobrevoando
0: tá
3: baixinho a Regis Bittencourt aí. Indo em busca da capital da Bombacha numa boa. Toda a galera da Vêneto aí, todos os colegas da estrada aí.
0: Boa.
3: Também pro grupo Madrugada Ativa e também para o grupo GKM 200 lá de Santana da Boa Vista. Um forte abraço a todos aí. Obrigado.
0: Valeu, um forte abraço pra você também. Tamo que tamo junto. Tem mais um alô aqui. Vamos ouvir.
4: Bom dia, Paula Toco. Bom dia, Monange. Bom dia, Trucão.
5: Bom dia.
4: Catraca pro cá, QRA. Depois de 35 dias, juntamente da Cristal aí, indo pra casa aí.
0: Ai,
4: tá
0: que
4: bom.
0: Legal.
4: Quase um QTH do sossego. Minha rádio é massa.
0: Vale. Escuta, deixa eu falar. Foram 35 dias, mas juntos, né? Aí sim, hein? Gostei, aí fica bacana. Um grande abraço pra você, um grande abraço pra Cristal. Boa chegada em casa.
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0: Que horas são por aí? Porque aqui são 4h59.
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0: Vamos ouvir Bruna Viola? Bora!

0: de Cuiabá pro Brasil todo. E você também vai pro Brasil todo? Então manda seu alô.
1: Bom dia, Paulinha, que é o Rodrigo.
0: Você tá
1: motorista
0: bom,
1: da Videira Transporte, da lida do Nove Eixos, Barriga de Aço, do Transporte da Sonda, tomando indo ali pra Suzano, Celulose, Três Lagoas, Positiva.
0: Pose.
1: Aqui Marechal Randon, aqui, passando o tal do Botucatu. Um abraço pra todos aí e tudo de bom.
0: Valeu, tudo de bom pra você também. Tamo junto. Agora 5:02.
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0: E olha só, muita gente falou dos testes que a NTT ia fazer dos radares de controle de velocidade média em rodovias, né? Em rodovias federais concedidas. Eles iam fazer testes para poder realizar análises técnicas, né? Para ver como é que seria tal, mas eles acabaram suspendendo os testes, né? Porque não entendi exatamente porque eles também não explicaram, não sei se pegou mal, não sei se a galera ficou brava, e aí, como a gente tá em época de eleição, eles acabaram resolvendo deixar isso para depois das eleições, pode ser. A NTT resolveu também esclarecer que nenhum motorista foi autuado, multado ou penalizado, né, durante o pré-teste, né? Eu vou dizer que eu acho fenomenal, porque impede aquelas pessoas que freiem em cima do a pessoa já vem a milhão, ela já tá atrapalhando o trânsito, tá colocando a gente em risco. Aí quando ela vê o radar, ela faz o quê? Enfia o pé no freio, porque ela já nem sabe mais qual que era a velocidade, né? Porque ela tá tão distraída, ela tá tão acima do limite que ela já não sabe qual é o limite. Aí ela enfia o pé no freio, o negócio é 120, ela passa 80, porque ela não lembra qual que é a, na dúvida ela passa 80. Então coloca todo mundo em risco várias vezes. Quando você tem a velocidade média, você não consegue fazer isso. Por quê? Porque o que vai pegar é, você vai passar num ponto A, ele vai medir. Ó, passou tal hora aqui no ponto A. Se você rodar a milhão, durante todo o trajeto, quando você for passar no ponto B, e na hora do que te passar no ponto B, você meter o pé no freio, não adianta nada, porque ele vai calcular quanto tempo você levou para fazer o trajeto de A a B, e aí ele vai ver que você ficou acima da velocidade. Então não vai adiantar só frear na frente do radar, né? Todo o trajeto entre ponto A e ponto B vai ter que ser feito com velocidade controlada. Se não, vai ser pego. Acho fantástico, sou muito a favor. Essa iniciativa faz parte da, como a gente acabou, né, encerrou ontem, a questão da Semana de Segurança do Trânsito. E a gente tem um acordo com a ONU de até 2030 reduzir em 50% as mortes no trânsito quando a gente fala da última década, de 2020. E a gente tá conseguindo? Não, a gente tá piorando. Desde 2020 a gente só tá aumentando a quantidade de gente que morre no trânsito ao invés de diminuir. Então a gente tá dirigindo cada vez mais errado. Olha, que maluco. Gente, que hora que a gente parou de aprender a dirigir? Que a gente tava indo bem e de repente a gente parou. Alguém me conta?
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0: E vamos ouvir aqui um alô.
3: Bom dia, Paula, Coco, bom dia, Monange.
0: Bom dia.
3: Bom dia a todos da rodagem aí. Marcelo falando por cá. Fazendo aqui a transferência Mercado Livre, saindo lá de São Bernardo do Campo para São José do Rio Preto, passando
0: boa
3: agora aqui por Rio Claro. Acabei de passar um pedaginho aqui, vou acessar aqui já Foro Bataíques, região aqui de São Carlos, uma obra aqui inacabável também com São Carlos, aqui Rio Claro, né? Fazendo a terceira faixa aqui, tá ainda finalmente, mas ainda não acabou. É isso aí, bom dia pra todos aí, bom trabalho pra todos que estão aí na rodagem aí, Deus abençoe.
0: Boa, e olha que bacana, né? É, se tá, durante a obra é ruim mesmo, mas depois que acaba a obra, aí é ótimo, né? Aí fica bom demais. Então valeu, um abração pra você, tamo junto. Agora 5:06.
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0: E vamos de César e Paulinho.

0: César e Paulinho botando o pé na estrada. Você também tá botando o pé na estrada, manda seu alô.
1: Bom dia, massa. Bom dia, Paula Toco.
0: Bom dia.
1: Olha o Toco, cuido Toco. Chegando aqui no tal do Pinhalzinho, vamos deixar o caminhão aqui, vamos pular de casa. Agendamento marcado segunda-feira em Chapecó, farelo de soja. Só por motivo de estar em casa no fim de semana com a Cristal e os Cristaloides. Positivo, abraço, tudo de bom. Timba tchau.
0: Timba tchau, valeu. Um grande abraço pra você. E vamos que vamos, botando o pé na estrada. Você já teve problema com cobrança de tag que veio errado no seu caminhão? Tava com o eixo erguido, cobrou, ou seu veículo tem 5 eixos, cobrou 7, né? Umas coisas muito loucas que acontecem. A gente fez uma matéria no nosso site, lá no penaestrada.com.br, explicando, né, como é que você faz, como é que você resolve esse problema. Então tem uma matéria bem completa. Se já te aconteceu, entra no penaestrada.com.br e vai lá na nossa matéria sobre cobranças indevidas, o que fazer. Passa lá pra você não ficar amargando prejuízo. 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O relógio vai batendo 5:11.
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0: Essa semana, infelizmente, perdemos um parceiro que, além de um baita artista, ainda era alguém que conhecia bem o valor do caminhoneiro. Em um encontro com a dupla, lá em 2013, ele inclusive contou uma história interessante do trecho.
3: Teve um acidente na estrada, né? E aí parou tudo, encavalou tudo ali. E aí a equipe, alguns dormindo, outros acordaram e tal, e desceu bastante gente da nossa equipe, o ônibus todo ali. E aí tinha um motorista ali, eu comecei a conversar com o motorista e falei pra ele, rapaz, o problema de acontecer um acidente num lugar como esse aqui, que você não tem condições de tomar uma água, não tem condições de tomar um café. Ele falou, como assim? Não, ele tem condições de tomar água e tomar café sim, pera um pouquinho.
4: Onde vocês estavam, não tinha?
3: Não tinha. É. Mas aí ele foi lá, rapaz, e desceu aquela, como é que chama lá, aquela a caixa cozinha, desceu aquela lá, enfiou a mão lá dentro, pegou uns banquinhos, colocou pra gente sentar ali. E aí, cara, ele fez o café na hora pra gente, pegou pão com manteiga, passou manteiga no pão, serviu a gente, serviu a nossa equipe. E esse cara, o interessante foi o seguinte, que ele, além dele ser essa pessoa, essa figura fantástica que nos serviu, fez essa coisa interessante, ele se mostrou um grande fã da dupla Rick Renner, né? Falou de Rick Renner com muita propriedade, que conhecia o trabalho da gente. Então, o caminhoneiro é uma classe de talvez não seja tão valorizado quanto deveria ser, mas são pessoas assim de uma grandeza de coração muito grande, né? Esse cara mostrou isso com a gente.
0: E a gente tá também amanhã trazendo também conversa boa, falar em feira, né? Amanhã a gente vai falar muito sobre a feira, sobre a IAA, né? Novidades ali, caminhões diferentes. Então não perca o programa amanhã às 7 horas da manhã lá no SBT. 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
0: E vamos de mais música, milionário José Rico.

0: Botando o pé na estrada com a gente. Você também tá por aqui? Obrigada pela beira, então quero ouvir você.
1: Bom dia, Paula Toco. Bom dia, Monange.
2: Bom dia.
1: Aquele abraço, aqui é o Francis Mar, dirigindo 80 janelinha.
0: Boa.
1: Articulado aqui em Vila Velha. Aquele abraço a todos aí dos rodoviários.
0: Valeu, um abração pra você também. Quem mais?
3: Bom dia, Paula Toco. Bom dia, Monange.
2: Bom dia.
3: É Edu por cá, saindo Petrobras, São Caetano, sentido rodovia Presidente Dutra.
0: Boa.
3: Manda um abraço aí pra galera dos tanques, tá bom? ABC, galera do tanque ABC, valeu, obrigado, um abraço, bom final de semana a todos.
0: Um abraço pra você também, muito obrigada pela beira. Por aqui, 5:18.
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0: E a gente continua botando o pé na estrada. Você sabe que hoje é Dia Internacional das Relações Públicas? Também é Dia dos Primos. Parabéns a todos os primos. Hoje é Dia Internacional para Eliminação Total das Armas Nucleares. Vai acontecer? Não vai, gente. Mas a gente tenta, né? Hoje também é Dia Mundial da Contracepção, né? Bom lembrar. Dia Internacional do Coelho, você entendeu? Você entendeu? Eu acho que isso aqui é uma pegadinha, hein? Dia do Coelho e Dia da Contracepção. Hoje também é aniversário de placas no Pará, Nossa Senhora da Glória no Sergipe, Ubatã na Bahia, Vargem Grande do Sul em São Paulo, Braço de Trombudo, essa eu não conhecia, Cerro Negro, Passos de Torres, Santa Terezinha e Sul Brasil lá em Santa Catarina e Rio Brilhante no Mato Grosso do Sul. Parabéns! E vamos de Roberta Miranda? Bora!

0: Beira com Roberta Miranda. Você tá com a gente. Obrigada pela beira. Agora 5h22.
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0: Dicas de cargas e oportunidades. Anote aí. A Lenarge Transportes tá precisando de caminhão basculante saindo de Paranaguá para Divino e Carmo do Rio Claro em Minas Gerais. Tá precisando de rodocaçamba de Paranaguá para Congonhal também em Minas, basculante indo para Uberaba em Minas, basculante indo para Catalão do Goiás e rodotrem indo para Sarandi também no Paraná, tudo saindo de Paranaguá. Então fale com o Café lá na Lenarge. O Café tá no 41 984974734. 41 é o DDD, 984974734. A transportadora Real 94 de Londrina está contratando motorista de carreta e de truque, residente nas cidades de Três Lagoas, lá no Mato Grosso do Sul, Andradina em São Paulo, Vargem Grande Paulista em São Paulo e Londrina. Tem que ter MOP e tem que ter AR, as viagens são longas, tá bom? Então fale com a Sara lá da Real, a Sara, Real 94, a Sara tá no 43 988 628 8984. 43 é o DDD, 988 628 8984. E olha, por falar em oportunidade, quem vai lá na Missão Caminhoneiro que Lucra vai estar com a galera de três transportadoras que a gente escolheu super a dedo. A Ativa vai estar lá, a Cia Verde vai estar lá e a Karsten. Três empresas que a gente sabe que valorizam muito o motorista, por isso que a gente convidou. Eles vão estar lá só de olho nos participantes. Ou seja, né? A galera já, quem sabe já sai dali, né, com uma oportunidade nova. Bora que bora! 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
0: Agora 5h24.
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0: 26 já registrada automaticamente. Bacana, né? Então já vai ser, eles vão fazer ali o cruzamento de dados, né? E aí desde 2024 isso já acontece. E a ideia é reduzir filas, custos e transtornos para quem tem que fazer a comprovação de vida. Achei muito bacana. Então se você é aposentado, mais um motivo para você ir votar. Agora 5h29.
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0: E vamos ouvir recado.
20: Bom dia, bom dia.
21: Bom dia.
20: Bom dia, Paula Toco. Bom dia, Monange.
0: Bom dia.
20: Beleza. É o Brutão por cá. Aqui no Puxa do Palito Doce, interior de São Paulo aqui. A empresa Prando aqui. Positivo, Usina da Mata. É o que liga. Pouso, um abraço.
0: Pouso, e um abração pra você. E vamos dizer Henrique Gabriel.

0: Zé Henrique Gabriel, botando o pé na estrada aqui com a gente. Você também tá por aqui? Atenção, hein? Vale lembrar de novo para você que tá na Dutra ou que pensa em passar na Dutra na Serra das Araras hoje à tarde. Vai ter detonação, então vai ter interdição total da pista de subida entre 16 e 18 horas, tá? Então entre 16 e 18 horas hoje vai todo mundo ficar parado na pista da subida da Serra das Araras. Se você puder evitar a região, puder parar para tomar um café antes, melhor, que aí você não se estressa. Agora 5h34.
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0: E vamos ouvir mais um alô.
2: Bom dia, Paula Toco, bom dia, Monange. Serginho, por cá, Quinto União da Vitória, passando para desejar um ótimo e abençoado final de semana a todos. E São Cristóvão ilumina hoje e sempre o nosso caminho ali. Manda um toque aí pros areieiros Três Fronteiras, galera da Ração Supaga, Terra e Farinela, os mercenários e todo mundo que tá na sintonia. Aquele abraço e tudo de bom!
0: Tudo de bom pra você também! Abração! E vamos de música? É Rogério e Regiane.

0: aqui é pro Turcão. Gente, o Turcão gosta de um pé de frango, mas vocês não têm ideia. Às vezes eu vou pegar, abro aquela panela, falo, que cheirinho de frango. Aí eu abro a panela, só tem pé naquele negócio, só tem pé. Aí eu pego o molinho, né, que o pé, eu não gosto de comer o pé, mas de fato ele tem aquela cartilagem, aquele monte de colágeno, o molho fica uma delícia. Então eu pego o molho e jogo no meu arroz. E o Turcão lá, ó, se matando nos pés de frango. Você também gosta de um pé de frango?
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0: Por aqui, 5h39.
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0: E vamos ouvir mais recado.
3: Bom dia, boa tarde, boa noite. Fala, Paulinha.
0: Boa.
3: Fala, Trucão. Bom dia.
4: Bom dia.
3: Paulinha, aqui é o QRA Nenê 023, agrupamento de Santa Isabel. Ô, Paulinha, eu vi você comentando aí sobre os motoqueiros. Eu sou um verdureiro, sabe? Passo a linha aqui de Carapicuíba, aqui nos mercados aqui. Pega marginal todo dia aqui. É igual você falou, né, gente? Tem que dirigir por nós e pelos outros.
0: Ah, tem.
3: Mas aquele ótimo dia pra nós, mandar um abraço pra todos os caminhoneiros aí, tamo junto, minha rádio é massa.
0: Valeu.
3: Com vocês aí desde as meia-noite aí, todos os dias, de segunda a sábado.
0: E olha, esses dias eu fiz a minha coluna no Instagram essa semana, no Instagram, no Estadão essa semana, foi segunda-feira, eu falei uma coisa que até depois um rapaz veio falar, ele falou, nossa, Paulo, eu nunca pensei nisso. Porque eu falei, tudo que o motorista do carro não gosta que o motoqueiro faça com ele, ele vai lá e faz com o caminhão. Negócio de cortar, negócio de frear na frente, não sei o quê, faz tudo igual, de reclamar, né? Faz tudo igual com o caminhão, o que ele reclama que a moto faz com ele. E aí, enfim, né? Espero que o pessoal também entenda, né? E tenha mais empatia na hora de estar perto do caminhão, assim como a gente também tem que ter de todos os veículos. Um abração pra você, muito obrigada pela beira. E bora que bora, Zezé de Camargo!

0: ao longo da semana. A gente tocou no dia de hoje. Tem mais recadinho por aqui.
1: Bom dia, Paulo Toco. Bom dia, Monange. Bom dia, Pedro Cão, da Irk do Garapuava.
0: Você tá
1: correndo
0: bom?
1: Correndo ali em busca do União da Vitória, fazer a última da semana e voltar para o Garapuava ali. Que Deus abençoe vocês e a toda a galera da rodagem. E aquele baita final de semana abençoado. Tudo que é de bom, Anibel.
0: Tudo que é de bom pra você também. Um grande abraço. No meu relógio, 5h45.
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0: E olha aí, mais uma matéria rolando lá no pé na estrada.com.br. Uma matéria muito interessante, mostrando que o motorista de transporte perigoso, né, de produtos perigosos, ele é um dos que mais sofre falta de profissional e, consequentemente, um dos que remunera melhor. Todos? Não. Todas as empresas? Não. Mas, no geral, é uma área em que o pessoal tem um salário aí acima da média. Então, aproveite, né? Se você não tem o curso MOP, faça o curso MOP. Não é um curso caro, é um investimento que vale a pena. Investir na sua carreira, gente, vale a pena. Investir em se qualificar sempre vai valer a pena. Então, se qualifique, mas bota a sua qualificação para jogo, né? Exija aí também o seu reconhecimento pela sua qualificação. Valeu, abraço e boa sorte. Vamos ouvir um Chitãozinho Chororó?

0: chororó, botando o pé na estrada aqui hoje. Vamos ouvir mais um alô.
1: Bom dia, Paula Tuco.
0: Bom dia.
1: Hoje tem uma fazendo entrega dentro da cidade aí.
0: Boa.
1: E mandar um abraço pro grupo IGBH, baseado no horário aí, beleza? Bom final de semana aí.
0: Valeu, um ótimo final de semana pra você também. Quem mais mandou alô?
2: Bom dia, Paula Toco.
0: Bom dia,
2: Monange.
3: Bom dia.
2: Saindo de Curitiba, na 97.7.
0: Arrasou.
2: Já tô aqui passando por Ponta Grossa, na 101.1. Daqui a pouquinho, 103.7. E chegando em Maringá, 92.3. De cabo a rabo na massa. Minha rádio é massa.
0: Ai, sim, gostei de ver. Agora 5h50.
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0: 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Olha, atenção você que é passageiro, né? Às vezes você vai e pega um transporte, você não tem certeza se é transporte clandestino ou não. Vocês ouvem aqui, né, a galera que tá com a gente, que manda recado, os motoristas, que nossos ouvintes aqui, tudo muito bem preparado. Mas tem gente, às vezes, não é nem questão do motorista, mas às vezes uma empresa de transporte clandestino, o equipamento é muito ruim, o ônibus tá velho, tá sem manutenção, e aí você entra, acaba entrando numa furada. E a NTT soltou, inclusive, um comunicado explicando o que acontece quando cai numa fiscalização, né? E aí o ônibus é parado, vê que aquele transporte é clandestino, e aí o que acontece? Na maioria das vezes o ônibus não consegue seguir viagem. O que acontece com o passageiro? O passageiro não é penalizado, então isso é muito importante de dizer, que a penalidade vai apenas para a empresa e o motorista do transporte clandestino, não vai para os passageiros. Os passageiros têm que ser realocados, e quem tem que cobrir esse custo é o dono da empresa de transporte clandestino. Mas, gente, você já tá fazendo transporte clandestino, você confia que ele vai rapidamente achar um outro ônibus, um outro meio de você chegar no seu destino? Você confia, você tá muito inocente, né? Então, não se exponha ao risco. Não se exponha ao risco de rodar em um veículo que não tem manutenção de acordo, né? Um veículo. Quando foi a última vez que checou os freios?

0: desce. 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
0: Opa, vai bater o cartão? 5h53.
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0: E a gente tá botando o pé na estrada, quem mais tá por ali?
3: Bom dia, Paula Tupo.
0: Bom
3: Beleza,
0: dia.
3: Paulinha. É o Rodrigo, motorista de Campinas.
0: Você tá bom, Rodrigo?
3: Retornando pra casa aí, voltando de Varginha, passando agora em São Gonçalo do Sapucaí, na Fernão Dias.
0: Boa, tá tremendo?
3: Esse Fernão Dias também tá precisando de uns reparos bons, hein?
0: Tá no plano, o pessoal falou que tá no plano.
3: Parabéns a todos os motoristas aí, vamos que vamos.
0: Valeu, um abração, tá no plano, o pessoal vai fazer os reparos, como acabou de mudar, né? Leva um tempo até eles estudarem tudo, ver o que tá acontecendo, onde que é mais, tá mais urgente, mas a gente espera boas mudanças por aí. E olha, você sabe que essa semana a Selic recuou, né? Foi de 14 para 13,75. Paula não tem a menor ideia do que isso quer dizer. Opa, você precisa ouvir mais a gente aqui, que a gente sempre explica. E inclusive, quem estiver na nossa imersão sábado que vem vai também entender mais ainda, né, o que a Selic faz de diferença na sua vida. Sendo você um tomador de dinheiro, sendo você um poupador de dinheiro. Mas isso é assunto pra semana que vem. Falei que o que é bom dura pouco, né? Na hora que eu abri o programa, falei, vai passar tão rápido que a gente nem vê. Passou rápido demais, mas não tem problema. Amanhã a gente se vê às 7 da manhã lá no SBT. E segunda-feira às 4 a gente tá de volta. Beijos pra todo mundo. Fui.
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13: 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Tudo bem com você? Valeu, Paulo Tuco. Paula Tuco deixou o café. Cadê o café da Paula? Ó, o café. Que delícia. Ô, Paulinha, beijão pra você, manda um abraço aí pro seu papai, tá bom? Nosso querido e estimado Trucão. Estivemos aí também com o nosso Monange. Aquele abraço, Monange. E agora, gente, estamos chegando aqui meio com balido da voz. Vocês não estranhem, não? Porque é o seguinte, essa mudança de tempo, essa chuva, essa neblina, essa mudança, é calor, é frio, é ar-condicionado, é tudo que vocês possam imaginar. Chega uma hora que acaba afetando a gargantinha, mas a gente tá aqui firme, forte e positivo para levar a melhor para você, melhor na música, o melhor na comunicação, enfim, tudo aquilo que vocês merecem aqui na Massa. É isso aí, você pode participar pelo 11-3509-9290. Deixa eu mandar aqui, olha, hoje, gente, hoje, dia internacional para a eliminação total das armas nucleares. Hoje é dia mundial do mar. Dia do ex-fumador, atenção aí, dia do ex-fumador e dia mundial da contracepção, tá bem? É o que se comemora neste sábado maravilhoso. E aqui no nosso Bom Dia Massa tem música boa.
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13: Olha só, Bruno Marrone, Aline e as paredes azuis aqui na programação da Massa FM, seja muito bem-vindo. Venha fazer parte da nossa família. É uma satisfação enorme ter a sua participação aqui. Bora lá.

0: Massa FM, Rio Negro e Solimões, a gente se entrega, claro que se entrega. Gente, é o seguinte, 6:12, vamos para as quentinhas da massa.
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0: Olha, quem coleciona alguma coisa nunca está satisfeito, não é verdade? Sempre quer algo a mais, não é mesmo? Por exemplo, a cantora Lauana Prado, por exemplo, ela tem uma coleção de botas com mais de 4.000 pares e uma coleção de chapéus com mais de 350 itens. Poxa, caramba, é tanta bota e tanto chapéu. E a equipe da Lauana, que estava contabilizando tudo, se surpreendeu, claro, também, né? 4.000 botas, gente. Caramba, e que isso? Tudo bem que ela deve precisar de vários figurinos diferentes para ir aos shows. Mas será que ela consegue usar tudo isso? Não sei não, hein? Pô, é muita coisa, rapaz. 4.000 botas. Fora acessórios, né? Mais de 350 itens. Meu Deus do céu, Lauana, menina, que é isso?

0: Aí. Quem tá com a gente por aqui? Vamos lá. E aí, bom dia.
1: Nossa, casão do céu, misericórdia, homem. Essa gosta de botas, hein? É você botas viu? Que não acaba mais nunca,
0: não
1: né,
0: acaba
1: menina?
0: Mais
1: eu
0: nunca.
1: Tenho 6 pares de botas.
0: Menina.
1: Eu não dou conta de usar, imagina que esse monte de botas. É. Meu Deus, o sangue do cordeiro tem poder, homem.
0: Ai. É verdade, é difícil. Bom, vamos lá. Alô, Silvana Andrade, tá em Cascavel, tá ligada com a gente. Silvaninha, beijão pra você, muito obrigado. A Marilda Lopes também. Oi, Marilda, tudo bem na sua vida? Que bom que você está com a gente, Marilda. Tudo tranquilo. Pepinho, aquele abraço, Pepinho, muito obrigado. Temos aqui o nosso amigo também, é o Roberto Fortunato. Ele tá em Guarulhos, Roberto Fortunato Vieira de Guarulhos. Ele ouve a massa dia e noite. Opa, rapaz, tem que dormir, hein? Você tem que dormir, rapaz. Que isso? Alô, Mateuzinho.
2: Bom dia, meu casão. Mateus, tá dizendo que eu tô em Espírito Santo.
0: Você tá bom, meu filho?
2: É, aqui tá mais chusteado, né?
0: É mesmo?
2: Esquentou ontem bastante, né? Aquele mormaço, né?
0: Mormaço.
2: E agora tá um pouco nublado, né?
0: Tá nubladinho?
2: Vai ser o sol.
0: Rapaz, aqui também.
2: Tô vendo você e todo dia que você vai aí, viu? Na massa. Linhares Santa 3x3. Boa fase de semana,
0: pra você também, meu querido, um forte abraço. Alô, Eduardo Prado, tá ligado com a gente, Edu? Aquele abraço, Eduardo Prado. O Arlan Juriato também tá ligadão com a gente. Nossa, que bom. O Cícero Silveira tá em Maringá, Paraná. Maringá, Maringá. Que bom, cara. Gosto muito quando o pessoal participa aqui pelo 11-3509-9290. Bom, rápido intervalo, já já voltamos com muito mais pra você.
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0: Massa FM, César e Paulinho, duas vezes você. Agora 6h36, coisa boa. Alô, bom dia.
1: Bom dia, Catão, Maria Rita do Jardim São Luís. Passando aqui para agradecer os 7 anos da Massa FM.
0: Obrigado.
1: E dizer que a minha rádio é massa. E agradecer também por esses radialistas maravilhosos que são vocês.
0: Oba!
1: Que deixam o meu dia, a minha noite, melhor. Porque tem, eu escuto a Massa FM 24 horas por dia.
0: É mesmo?
1: A Massa FM se tornou a minha família.
0: Legal.
1: Eu tô viúva 7 meses e a Massa FM é minha companhia 24 horas por dia.
0: Ok.
1: E agradecer a Massa FM por ter me proporcionado assistir o último show do Rick Renner, aqui no dia 11 de setembro, na Vila Cato.
0: Tá,
1: obrigado, Massa FM.
0: Muito obrigado a você, muito obrigado a todos que participam conosco, obrigado.
2: Bom dia, casão, aqui é a Regina de Vila Garrido.
0: Você tá bem?
2: Vila Velha, Espírito Santo.
0: É.
2: Desejando um ótimo sábado para vocês aí, para você,
0: certo.
2: Todos os ouvintes aí de São Paulo,
0: e do
2: Espírito Santo, tá bom? Um beijão para você, um forte abraço, fico com Deus, minha rádio é massa.
0: Falou.
3: Bom dia, casão, eu mandei o São Gabriel da Paz do Estado do Espírito Santo. Ô, casão, já tá com a hora de temperar a garganta, casão. Falou, casão, minha rádio é massa.
0: A garganta tá temperada, a garganta tá temperada, já já ela melhora. A garganta já já melhora, querido.
4: Oi, casão. Bom dia, meu querido.
0: Oi, bem.
4: Nossa, sua garganta tá ruim mesmo, né?
0: É mesmo?
4: Ó, vou te dar uma dica que eu faço todo dia.
0: Que é que você manda?
4: Porque quando a gripe começa pra mim, ela começa pela garganta. Aí eu pingo própolis todo dia na garganta, tá bom? É uma boa coisa que também ajuda na imunidade, viu?
0: É.
4: Meu nome é Silvia Antunes e sou aqui de Santo André e a minha rádio é massa, 92.9. Melhoras, beijo, beijo.
0: Tá bom, já já ela melhora, vai estar aqui, mas estamos firme e forte. Bom dia, Ilka Chaves. Oi, Ilka, bom dia, obrigado por estar conosco, tá bom, querida? Forte abraço pra você, bebê.
5: Bom dia, Rádio Massa. A minha rádio é massa.
0: E aí, amigo?
5: Meu nome é Valdei de Cachoeta Pimirim.
0: Que você
5: Essa
0: conta?
5: Menina aí faz coleção de bota e de chapéu.
0: Ah.
5: Eu moro aqui na comunidade Retiro de Cachoeta Pimirim. Eu faço coleção de panelas.
0: Panela?
5: Eu devo ter umas 600 e poucas panelas.
0: Olha.
5: Aqui na parede da minha casa da roça.
0: Que isso?
5: Eu acho lindo, muito show, eu curto muito.
0: É legal.
5: A coleção que a gente faz é muito gostoso. Eu olhar que agora tô de frente para elas, olha, é muito bonito. Valeu, Rádio Massa.
0: Tá bom, meu amigo.
5: Ratinho, um abraço, meu amigo. Valeu, um beijão na bunda, que depois da manhã é a segunda.
0: Aí,
5: valeu, meu filho.
0: Tá aí,
5: bom
0: valeu.
5: Dia.
0: Valeu, meu amigo. Obrigado a todos. Agora 6h39.

0: Massa FM, bom dia, Eduardo Costa, Amores Imortais. Agora 6h46. Vamos para as quentinhas? Preparado? Bora lá, quentinhas, vai.
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0: Ah, vamos saber aqui, olha só. Climão, hein? É, a coisa tá pesada. Climão entre Andréia Sorvetão e a ex-Paquita. Todo mundo conhece Andréia Sorvetão, pô. Andréia Sorvetão, que é ex-Paquita e a Xuxa. Meu Deus, briga de Sorvetão com Xuxa. A Xuxa processou a Sorvetão por causa de uma dívida de R$26 mil. O caso é que a Sorvetão era inquilina da Xuxa e não pagou as contas como estava estabelecido no contrato de locação. Aí é ruim, né? Aí a rainha dos baixinhos foi lá e meteu o processo. Andréia Sorvetão disse que está disposta a fazer um acordo, mas acha que a Xuxa, na verdade, quis se vingar dela por causa das divergências políticas. Eita! E as farpas trocadas entre as duas. Essa briga entre elas está longe de acabar, meu povo. Ó, deixa eu falar uma coisa pra vocês. Minha mãe sempre ensinou uma coisa. Sempre ensinou uma coisa. Religião, futebol e política não se discute. É verdade. Esse lema eu levo pra vida toda. Futebol, religião e política não se discute. 6h47 aqui na Massa.

0: Massa FM, moreninha linda do meu bem querer. É triste a saudade longe de você. Bom, últimas participações aqui. Já tem um horário político, gente.
1: Bom dia, Casão. Aqui é Neide de Cristo Canaro. Um ótimo dia, um ótimo sábado, um ótimo final de semana para todos nós, para toda a nossa família. E Deus abençoe nosso final de semana. Beijo, fica com Deus. E melhora essa garganta aí.
0: Se Deus quiser, meu bem, se Deus quiser.
2: Bom dia, Casão, tudo bem? Parabéns pelos 7 anos de Massa. Parabéns por vocês, locutor. E por vocês, locutor. Eu começo a assistir essa rádio, rapaz.

0: mais.
1: Valeu, meu irmão, obrigado aí por tudo. Gente, é o seguinte, já já tem o Massa Retrô, mas antes temos o horário eleitoral gratuito, que você vai acompanhar aqui na Massa, tá certo? Fique conosco, vem com a gente, 7 anos de Massa, 7 anos de muita alegria.
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22: Oi, oi, motorista, muito bom dia para você que leva a Massa FM de carona, um ótimo sábado. Tô chegando por aqui com informações da região do Santa Quitéria. Lembro que tem um bloqueio total ali na Arthur Bernardes em direção ao portão, a partir da João Alencar Guimarães. Por isso, motorista, a dica massa é desviar

ali por dentro do Santa Quitéria, pela rua Coronel Ayrton Plaisan. 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

que gostou, um sabadão lindo, maravilhoso, céu azul, solzinho lá fora. Vamos aproveitar fazer tudo que tem direito. Ai, passear, sair com a galera e aproveitar o aumento o volume, porque tá no ar o Massa Retrô.

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0: graça. Desculpa da cerveja, Jean Giovanni, gente, tá lindo dia de sábado maravilhoso. Ah, temperatura? Claro que falo 17 graus. 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

Brasil e a galera se identifica. Já já eu volto depois do intervalo com o Sabadão Turbinado. Vamos começar definitivamente o nosso Sabadão Turbinado. Já fala com eu, é um mega apresentão, hein? Mega apresentão pra quem participa. Manda áudio, vai conversar com a gente lá no 3297-3297. E acabou. Acabou.

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2: Tá na hora, né? Vamos trazer toda a informação. Alô, Curitiba, alô, região metropolitana. Alô, Will, fala, meu querido, bom dia.
3: Oi, oi, Alan Júnior, bom dia pra você. Sim, tô de volta aqui na Massa com informações agora do contorno norte, ali próximo à rodovia dos Minérios. Tem trânsito mais lento em

0: em ambos os sentidos da rodovia. Isso porque tem algumas obras acontecendo por ali. Apesar do fluxo mais lento, por enquanto não é necessário fazer um desvio. Fica só o alerta para redobrar a atenção e um pouquinho da paciência. 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

Vou falar agora. Vou falar agora o presente maravilhoso que você vai ganhar hoje. Hoje você vai ganhar, presta atenção. Hoje, o dia tá gostoso hoje, vai esquentar, vai estar uma maravilha, mas a gente sabe que de uma hora para outra muda. Você vai ganhar hoje um aquecedor a óleo Comfort, 1.500 watts de potência, aquele presente perfeito para deixar os dias frios muito mais aconchegante. O aquecedor conta com 1.500 watts de potência. É, tem vários níveis diferentes de aquecimento para você encontrar a temperatura ideal na sua casa. Você pode, por exemplo, colocar na sala, esquenta a salinha. Quando vai dormir um pouquinho antes, já leva lá no quarto. Esquenta o quarto da criançada, o seu, deixa bem quentinho. Agora, tem que mandar áudio, meu querido, minha querida. Isso, manda áudio para cá. 3297-3297. Porque a dinâmica é essa. Você vai mandar um áudio, depois no final do programa eu vou pagar com o seu áudio. Então, pra você ver que você vai ganhar, tá bom? Então dá tempo ainda, grava lá, solta a voz no 3297-3297. Vai dar tudo certo, meu querido, minha querida. Claro que vai. Estamos aqui esperando você. 3297-3297. A hora é agora!

0: 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Vamos lá no PK Hora 8:12.
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0: Aries. Ariano, vai com calma nesse final de semana e é preciso prezar pelo seu equilíbrio interno. Então procure manter um ritmo saudável também ao longo do dia. Cor vermelha e o número do sábado, anota aí, é o número 28. Seja mais próximo das pessoas certas e aproveite o dia para perceber as pessoas que realmente merecem o seu cuidado e aquelas que você deve colocar no seu dia a dia. Preze mais por qualidade do que por quantidade. Cor branca e o número do dia, anota aí o número 14. Não fuja das responsabilidades, Geminiana. Aliás, procure ter clareza. Tudo isso para poder liderar e decidir de uma maneira correta. Tudo a partir de agora. Cor azul e o número do final de semana, anota aí, 35.
2: Câncer.
0: Canceriano, honre os seus valores, não custa nada e é preciso agir com clareza e com base naquilo que você mais acredita. Acredita, vá lá, confia que vai dar tudo certo. Cor laranja e o número do dia, anota aí o número 16.

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0: 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E aí, vamos lá no PK Hora, 8h20.
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0: Leonino, é importante saber o que você pode deixar para trás. O dia tá pedindo mais percepção sutil até para você poder desapegar daquilo que não vale a pena. Se não vale a pena, deixa de lado, abandona. Colilás, o número do sábado é o 58.
2: Virgem.
0: Converse e evite mal entendidos, virginiano. É preciso prestar atenção também nos sinais sutis das pessoas com que você tá interagindo a partir de agora. Corbege, o número do sábado é o 42.
2: Libriano,
0: mantenha o foco no trabalho, mas não descuide da saúde. É importante ficar ligado, né? É importante manter uma dieta e uma rotina equilibrada a partir de agora. Cocinza, e o número do dia, o número 14.
2: Escorpião.
0: Aproveite as boas ideias, mas tenha cuidado para não exagerar com o excesso de energia. Use o momento de magnetismo que tá em alta para seduzir quem você tá de olho. Rosa, e o número do final de semana, número 63.

0: maior neblina, a galera tá mandando vídeo, porque eu tô falando que tá sol. Aqui nos estúdios Massa FM, onde fica a Massa FM Curitiba, a Massa TV SBT, tá um sol maravilhoso. Agora tá 17 graus a temperatura, mas alguns pontos de Curitiba e região metropolitana ainda a neblina tá dominando. Então calma. É aquela ideia, né? Aquela frase que diz, neblina que baixa, o sol que racha. Então daqui a pouquinho o solzinho aparece no seu dia a dia, na sua vida. E vambora. 3297.
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1: Legal dar um pulinho lá na região da rodoviária. Vamos lá, Will.
2: Bonitão, tô de volta aqui na massa com informações ali da região da rodoferroviária. Tem trânsito um pouquinho mais lento ali na Afonso Camargo e também no Viaduto Colorado pelo excesso de veículos. Mas apesar dessa lentidão, por enquanto não é necessário fazer o desvio. Fica só o alerta pro motorista redobrar um pouquinho da atenção e da paciência. 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

0: 8h41. Vamos lá, aumenta o volume.
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2: Sagitário.
0: Sagitariano, olhe pra dentro, não custa nada, lá no coração, na alma, o dia estimula a sua intuição e também a introspecção a partir de agora. Cor roxa e o número do dia, anota aí, é o 71.
2: Capricórnio.
0: Use o seu sentido pra perceber mais as pessoas, não custa nada, né? No entanto, tenha cuidado com as palavras e a comunicação confusa, acerte a língua. Cor verde, o número do final de semana é o 33.
2: Aquariano,
0: preste atenção nas suas questões mais concretas a partir de agora. É hora de ter senso de prioridade para que você possa administrar melhor os seus recursos. Cor amarela e o número do dia é o 49.
2: Peixes.
0: Mais emotivo do que nunca é o pisciano. Agora só precisa tomar cuidado para não exagerar em tudo. Cuida de você, da pessoa que você ama. Preze pelo seu bem-estar esse final de semana. A cor é preta, número do dia, anota aí, é o 25.
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0: Tiver massa, 8h49. E a galera, tomada, todo mundo acordando. Guarda aí, o sábado tá bonitão lá fora hoje, nosso 26 de setembro. Valendo pra você hoje, no sabadão turbinado, um aquecedor a óleo Comfort, 1.500 watts de potência. Agora, pra ganhar, tem que mandar áudio, como a galerinha tá fazendo aqui, ó, presta atenção. Vamos lá, galera. Turminha, bom dia.
1: Bom dia, pessoal da Massa FM. Aqui é o Marcos Alberto de Oliveira de Colombo.
0: Marcos.
1: Bora participar aí.
0: Bora.
1: A gente sempre tá na escuta, mas não tem muito tempo pra tá participando aí no meio de semana. Beleza? Estamos querendo concorrer aos prêmios de hoje aí. Massa FM, a melhor rádio de Curitiba.
0: Grande, Marcão. Obrigado, meu querido. Valeu!
2: Bom dia, Rádio Massa.
0: Bom dia.
2: A minha rádio é massa. Quero desejar a vocês um dia maravilhoso, como está hoje, de sol, e que Deus abençoe todos vocês.
0: Amém, obrigado.
2: E eu quero ganhar esse aquecedor, porque o frio tá aí ainda.
0: Tá, não foi embora ainda, tá? Ele tá rondando Curitiba, região metropolitana. Tá na expectativa ali pra dar o bote.
3: Bom dia, grandes locutores. Aqui é o Edson Zanardo, do bairro do Jardim, de Curitiba. Estamos turbinadinho na massa nesse sábado maravilhoso e lindo. Minha rádio é massa.
0: Grande Edson, valeu, meu queridão.
4: Bom dia, Alan Júnior, aqui é a Raquel do bairro Cajuru,
0: Raquel,
4: passando pra confirmar a audiência, desejando um sabadão abençoado pra todos nós e sabadão turbinado, é Massa FM e quero concorrer aos prêmios.
0: Raquelzinha, um beijo, valeu.
5: Bom dia, Alan Júnior.
0: Bom dia.
5: De Colombo, meu sabadão turbinado é massa, minha rádio é massa e um beijão pra você.
0: Obrigado, Nelci, outra linda, maravilhosa galera, todo mundo acordando, ó. Roda aí, vamos lá. E tem uma galera já, nesse momento agora, entrando no trabalho. Você que tá entrando no trabalho agora, capricha aí pra ganhar aumento, hein? Capricha aí, vai dar tudo certo. Ei, Laia!

0: 1.397, vai ganhar um aquecedor a óleo 1.500 watts de potência para deixar tudo quentinho aí na sua casa. Ó, o frio, ele é malvado, ele tá dando um tempinho só pro solzinho, daqui a pouquinho ele aparece. Aí você já tá preparado com o aquecedor a óleo que a massa vai mandar para você hoje. Mas tem que gravar um áudio, tá bom? Grava lá, solta a voz. 3297-3297.
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1: Sempre, ouvinte Massa, sempre. Vamos falar da BR-376. Vamos lá, William, vamos lá, bonitão.
2: Alan Júnior, sim, tô de volta por aqui na Massa, agora com informações pro nosso ouvinte que passa pela BR-376. A notícia é massa, o fluxo é positivo de ponta a ponta, o tempo de viagem entre Curitiba e Joinville é de 1 hora e 15 minutos. 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
5: E o Amarelinho da Massa invade a programação, porque é o seguinte, sabadão ensolarado e a gente faz a festa aqui na Nilo Peçanha, ouvinte massa, aqui no aniversário do Condor. 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

0: aquecedora a óleo maravilhoso. Valendo hoje no Sabadão do Virado. E aí, vão participar? Já mandou o áudio? Tô esperando você.
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0: Legal, dá um pulinho, onde linha verde? Vamos lá, William, fala meu querido.
4: Alan Júnior, tô de volta aqui na Massa agora com informações da linha verde. É, tem trânsito no sentido da Tuba ali no cruzamento com a Marechal Floriano Peixoto. 5 minutos para passar para o trecho de pouco menos de 1 quilômetro. Por enquanto, não é necessário fazer o desvio, fica só aquele alerta. 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
0: Com um panorama das rodovias. Vamos lá, grande Will. Fala aí, meu querido.
3: Bonitão, pra encerrar minha participação nesse sabadão massa, falo com quem passa pela Rodovia do Café e vai para o nosso interior do estado. Fluxo positivo de ponta a ponta, tempo de viagem entre Curitiba e Ponta Grossa é de 1 hora e 15 minutos. Outra rodovia que tem um fluxo positivo é a 277, tempo de viagem entre Curitiba e Paranaguá é de 55 minutos. 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

A partir de agora, isso, valendo. Presta atenção, você vai ganhar uma Alexa 0 quilômetro, novinha, novinha, novinha. A garotada todo dia chama: mãe, compra uma Alexa pra mim, compra uma Alexa, minha amiga tem, meu amigo tem. Você não vai comprar, você vai ganhar. É só anotar as 10 músicas. Essa é a primeira edição do sábado. À tarde tem mais uma. Participe de todas. E a primeira tá aqui pra você anotar. Maiara e Maraíza, Você Faz Falta Aqui. Valendo! A sua Alexa, se anima aí, boa sorte!

minha rádio é massa. E aí, tudo bem? 10h17. Chocolate quente, Michel Teló, pode anotar. Essa música tá pra você, Alex Ecodote, maravilhosa, novinha, novinha, que é o presente da hora, da vez, do Massa da de 10, tá bom? Deixa eu dar uma olhadinha na próxima, Simone Mendes, Direitos Iguais, anote 10 músicas. Pra participar tem que anotar as 10. A gente tá aqui na torcida pra você todo dia. Cadê a galera que vai ganhar, Alexa? Levanta a mão, aí, isso, investe você. Acredita que a massa ela capricha, dá os melhores presentes. Quando a gente vai no mercado comprar um presente pra você, a gente pensa no melhor, na melhor marca, o melhor presente, e você ganha, tá bom? Se participar, 3297

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Farofa de número 10. Olá, Matias 10. Essa foi a primeira edição do Massara de 10 para você participar. À tarde tem mais uma. Tem que anotar as 10 músicas. Anotou? Tira uma foto, anota no papel, tira uma foto, aí manda no WhatsApp agora. Aí escreve a mensagem de texto escrevendo o seu nome completo e bairro pra gente poder dar esse presente pra você. Alexa,

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0: Rádio é massa. Galera ligada, valendo aquecedor a óleo 1.500 watts de potência, para você ficar bem quentinho, quentinha. Ah, estamos vivendo já a primavera, mas o inverno não deixou a gente não, hein? Que droga, né? Que inverno mais chato. Você vai ganhar, vai ficar bem quentinho, quentinha. Se participar, mandando um áudio pra ganhar esse aquecedor a óleo bonitão, presentaço na massa pra você no Sabadão Turbinado. Vamos lá, bom dia!
1: Bom dia, Rádio Massa. Bom dia, eu quero ganhar esse aquecedor aí, hein? Maria Aparecida.
0: Maria.
1: No Campo Comprido. Beijão, amor.
0: Beijo, Maria. Obrigado.
2: Bom dia, Massa FM. Oh. Todos bem?
0: Todos
2: Eu sou
0: bem.
2: A Marlene Faria, Marlene. Do Cachoeira. E o meu sabadão turbinado é massa. Beijos.
0: Beijão, Marlene. Obrigado.
3: Bom dia, lindão.
0: Bom dia.
3: Aqui é a Luzia de Campo Largo. Animada esse dia maravilhoso, ensolarado. Que Deus abençoe e que dê muitas bênçãos para nós nesse dia.
0: Amém.
3: E como sempre, curtindo essa rádio maravilhosa. Sabadão Turbinado Massa. Beijão, Alan.
0: Um beijo, ela tá realmente animada hoje, hein? Beijão.
4: Bom dia, bom dia, Rádio Massa. Aqui é o Bruno, Cid Cercado.
0: Brunão.
4: Obrigadinho na melhor rádio de Curitiba. Solzinho hoje abriu, o clima tá bom. E o meu sábado turbinado é massa. Tamo junto.
0: Tamo junto, meu irmão. O sol já dá um ânimo, né? Já dá, é outro astral.
5: Bom dia, Alan Júnior.
0: Bom dia.
5: Pedro Schleide do SIC. Sabadão Turbinado é massa. Tamo junto. Um feliz sábado pra você, essa família da massa, e pra tua família também. Tudo de bom.
0: Tudo de bom.
5: A rádio é massa.
0: Obrigado, obrigado pra você também em dobro, viu, meu queridão? É, tamo junto. Agora, pra ganhar o aquecedor a óleo, você vai ter que mandar um áudio como essa galera fez aí. Vai lá no WhatsApp 3127-3127. Abra o coração, solta a voz, bonito, bonita. Deixa eu aproveitar e mandar um beijinho aqui também pra Iranice. Ela que é do Cid Cercado. Iranice, um beijo pra você. E hoje, completando 43 primaveras, Cristiane Firnardi, mais um aninho de vida. Parabéns, meu amor. Muitos anos de vida e Deus abençoe muito você. Agora, se você conhece alguém que tá de aniversário hoje, no 26 de setembro, manda lá que a gente tá tempo ainda.

0: cinco estrelas. Eu vou dar uma olhadinha aqui. Eu não vi ainda qual é o presente de cinco estrelas. Deixa eu dar uma olhadinha. Desce mais um pouquinho. É presente pra você e pra família toda. Então, repito, presente pra você, pra família toda no Cinco Estrelas, daqui a pouquinho, todo mundo participando, você vai votar na sua estrela preferida. A brincadeira é essa. E vai ganhar presente pra família toda. Que legal, hein? Já, já, você ao vivo aqui na Massa, que maravilha!
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nos termômetros, Massa FM marcam 27 graus num sabadão de sol gostoso que tá lá fora. E a galera quer saber. Massa, Alan Júnior, você falou que era presente pra família inteira. Falei, e é pra todo mundo aproveitar. Você vai ganhar 5 passaportes, Beto Carreiro, agora! Maravilha, né? É você lá em Santa Catarina, no maior parque multitemático da América Latina, se divertindo a beça, passando um dia muito legal por conta da Massa FM. Então vamos lá, bota com o nome completo e bairro pra ganhar. A estrela de número 1, Ana Castela, é que eu não te esqueci. A de número 2, Leandro Leonardo, não olha assim. Pulando a de número 3, Guilherme Benuto, eu duvido. Agora, de número 4, hoje, Marília Mendonça, Leão. E a estrela 5, Zezé de Camargo, irmão da Lua, amigo das estrelas. São as estrelas para você escolher a sua preferida e votar. Valendo Beto Carreiro, a

Brasil é massa de número 3. Grande Benuto, eu duvido agora, eu duvido você ficar de fora sabendo que você pode ir pro Beto Carreira na faixa. Ah, vai. Vai participar com a gente aqui no 3297-3297. Vai escolher a sua estrela preferida. Pulando agora de número 4, a próxima, Marília Mendonça, Leão, e a estrela 5, Zezé de Camargo, irmão da Lua, amigo das estrelas. Bota que dá tempo ainda. 3297-3297.

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Irmão da Lua, amigo das estrelas, Zezé de Camargo. Hoje fazendo parte das 5 estrelas, quem pode dar de presente pra você?

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2: CPM 11:41.

sim, sala bem bimbinho, Vitimassa, vamos que vamos, porque agora tem Beto Carreiro, o maior parque multitemático da América Latina, a galera gosta. É que pertinho, Santa Catarina, você vai, são 5 passaportes, é você mais 4. Dá pra família toda participar, curtir. Deixa eu abrir aqui. Será que eu fechei de novo? Não. Agora não. Vamos lá. Beto Carreiro, pra São José dos Pinhais, final do telefone 9901, Cristina Patrícia Soares. Levou, Cristina! Parabéns! Cidade do Avião, São José dos Pinhais, final do telefone 9901. Então tá bom, ó, tem muitos pares de ingressos pra você na programação nesse final de semana aqui na Massa. Só ficar ligadinho, ligadinho que você vai ganhar, tá bom? E pode aumentar o volume agora, estrela campeã!

0: gente, 11:48 e agora tá na hora.
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2: Bom dia, Rádio Massa. Bom dia, né? Quero ganhar esse aquecedor aí, hein? Maria Aparecida, no Campo Comprido. Beijão, Alô.
0: Ganhou Maria Aparecida, Campo Comprido, final do telefone 5298. Parabéns! Leva o Sabadão Turbinado versão manhã, né? Porque à tarde tem mais uma versão do Sabadão Turbinado para você levar muito presente esse final de semana. Então, Maria, um beijo para você. Aproveite bem aí o aquecedor a óleo. Parabéns! E tem mais presente para você. É só ficar ligadinho, ligadinho.

0: FM, a minha rádio massa, voa, voa, beija-flor, Jorge Matheus, 27 graus a temperatura em Curitiba, região metropolitana. E tem um beijinho especial agora.
1: Massa, eu sou a Helena. Eu queria mandar um beijo pro meu pai.
0: É, quando o filho da gente aprende o WhatsApp da rádio, dá nisso. Beijo, amor. Beijo, mandando um beijinho pro papai ao vivo. Gente, tá chegando o Batidão, já tava dando uma olhadinha que é um mega apresentão pra você. Se liga aí, daqui a pouquinho.
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E vamos começar esse batidão maravilhoso, minha gente, a partir de agora. Tá no ar. Isso. E pode aplaudir aqui dentro do Batidão da Massa. Você sabe, tá rolando aquele sabadão turbinado da Massa FM. E tem presente, presente bom. Vamos dar aquele aspirador de pó e água VAP GTW10. Ele é maravilhoso, gente. Com ele você pode aspirar água, pó, é? Pode deixar a casa muito mais limpinha, prática. É coisa boa. E praticidade pra você, né? Mas pra participar e ganhar, tem que mandar aqui seu áudio pra mim, falando: meu sabadão turbinado é massa, Mauri. Me conta o que você tá fazendo, onde é que você tá ouvindo o Batidão da Massa, o sabadão turbinado, o que você vai fazer nesse final de semana que, aleluia, saiu o sol. Tá no ar a partir de agora o nosso batidão e a gente começa bem demais com o P de Pecado. Simone Mendes e Menos é Mais. 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

0: Mix FM, a minha rádio é massa. Munhoz e Mariano com Jonathan e Frederico, balada louca, louca, louca. Bom, o negócio é o seguinte, tá que nem ali, ó. Ah, sol rachando, já passou do meio-dia, 28 graus em Curitiba, que delícia! Eu tava com saudade já, hã? Agora eu tô com cara de primavera, não tá não? Ô, meu irmão, quero saber o seguinte, você tá ligado com a gente aí? Deixa eu mandar um abraço aqui pro Charles, lá de Pissarras, ligadão com a gente sempre, né, Charles? Abraço pra você, campeão. Fala, Maurito, aqui lavando o carro, aproveitando o sol, meu carro tava encardido. O meu nem se fala, irmão. Ah, é o Douglas. Ô, Douglas, um abraço pra você. Lava o carro, mas lava com o som alto, hein, meu filho? Desliga não!
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1: 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Felipe Araújo, de um jeito um tanto quanto diferente. Mais ou menos assim, ó.

0: Massa FM, a minha rádio é Massa Vitor e Léo Fotos. Gostou, né? Eu também gostei. E tem gente falando comigo aqui, ó, ligado, participando, mandando abraço, mandando recado. Você também pode mandar o seu, viu? 3297-3297. Fique à vontade. Fala comigo, meu garoto. Olá.
1: Boa tarde, meu amigo Amauri.
0: Tarde.
1: Sou Luiz.
0: Ô, Luizão.
1: Do bairro Costeira, Araucária.
0: Boa.
1: Meu sabadão turbinado é massa.
0: Valeu, garoto. Um abraço enorme pra você. Obrigado pelo carinho da audiência. Renata, diz que tá lavando roupa e tá aqui, ó. Ó, só na massa. Aí sim, Renata.

Márcia Filho, a minha rádio é Márcia Fernandes de Sorocaba, pega aí, coisa boa, né? E ó, seguinte, meu querido, vou dizer pra você que tá chegando agora, o que é que tá valendo no nosso Sabadão Turbinado Massa de hoje? Tá valendo pra você um aspirador.

maravilhoso que aspira água e pó. Oh, coisa boa, hein? Pra deixar a casa muito mais prática, muito mais rápida de limpar. E claro, derramou aquela cervejinha, ó. Já era. Pronto. Dá aquela limpadinha, não é? Ajuda a patroa, hein, meu querido? E pra concorrer, faz o quê? Manda aquele áudio pra gente falando, meu, sabadão, turbinado é massa. Me conta, o que você tá fazendo nesse sábado maravilhoso de 28 graus, hein?

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0: Rocks FM, a minha rádio é massa. Ana Castela, olha onde eu tô. Esse é o nosso batidão, hein? Você tá onde? Tá na massa, ué.
1: Olha onde eu tô.
0: Tá na massa, e tá no batidão da massa, no sabadão turbinado, e tá mandando um recado, não mandou ainda, depois não reclame. Não reclame se não ganhar o presente, e tá mandando um presentaço, aspirador de pó e água. Fala comigo, povo.
2: Meu sabadão turbinado é massa, com a Mauri Santos.
0: É nóis.
2: Que Deus abençoe você e todos.
0: Obrigado.
2: Aí. Tchau, Maria Marlene Solarev do Campo Comprido.
0: Ô, meu anjo, um beijo pra você, que Deus abençoe também, obrigado pelo carinho.
3: Boa tarde, meu querido Mauri Santos.
0: Oi.
3: Boa tarde.
0: Boa tarde.
3: Como você está, meu querido? Aqui
0: tô é sentado. O Charles de Santa bem.
3: Catarina, tudo bem com você?
0: Tudo.
3: Vim aqui pra desejar pra você uma boa tarde.
0: Ah, obrigado.
3: Final de semana, excelente sábado, ouvindo o Paixão de bom fim de semana, bom sábado e grande abraço, a minha rádio é massa.
0: Valeu, garoto, abraço pra você também.
4: Boa tarde,
0: boa tarde.
4: Aqui é a Renata Sarri,
0: aí,
4: de Fazenda
0: Renata?
4: Rio Grande, ligadinha aqui com você nesse sabadão turbinado da massa. Bora curtir esse sol e lavar uma roupa.
0: É verdade.
4: Beijão pra você.
0: Pra você também. Bora beber uma agora? Bebê. Não, diz que ele parou, né? Segundo a lenda, eu não sei se eu acredito, né, Leonardo? Não sei não, hein? Não sei não.

0: Massa FM, ali a rádio é Massa, Rio Negro e Celebões. E bate o pé. E o povo tá ligado com a gente. Olha aí, ó. A Clotilde, ó, Maurito, aqui estendendo roupa, rapaz. Aproveitar esse solzinho que seca tudo, né? Seca. Até eu já tô meio seco aqui. Já sou seco mesmo. O Clóvis falou, Maurito, tô indo agora, sabe aonde? Tomar uma e pescar. Ê, Clovão, aí é bonito, hein, garoto? Aí é bonito. E o Rodrigo falou, Maurizão, tô saindo agora, rapaz. Rumo a Guaratuba com a minha namorada, a Joyce. Ah, Rodrigão. Ô, Joyce, boa viagem. Leva a gente de carona aí que eu quero pegar um bronze, viu?
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0: Massa FM, a minha rádio é massa, Marília Mendonça, saudade do meu ex. E o povo tá como ligado na massa, curtindo esse sol maravilhoso, esse dia gostoso, esse sabadão turbinado, não é?
1: Boa tarde, Amorim, fala comigo, bebê. É o Andrei, motorista de aplicativo do Santo Inácio, levando a massa de carona. Me coloca pra concorrer a esse maravilhoso aspirador pra me dar um talento no carro.
0: Boa.
1: Meu sabadão turbinado é massa.
0: Ei, tchau, garoto. Obrigado. Valeu, garoto.
2: Massa, beleza?
0: Beleza.
2: Júlio César Lasca, morador do Atuba de Curitiba. Sempre, sempre acompanhando, porque sabadão turbinado é massa.
0: Boa,
2: um abraço a todos.
0: Valeu.
3: Meu sabadão turbinado é massa. Bora limpar a casa, tirar o bolor, aproveitar esse solo.
0: Verdade.
3: Quero ganhar esse aspirador pra me dar uma mão. Edilene Interiorista e Campo Largo. Limpando a casa e ouvindo a melhor rádio.
0: Eita, um beijo enorme pra você. É verdade, né? Se aproveitar pra tirar o bolor e o mofo, que tá feia a coisa.
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1: Massa FM, a minha rádio é Massa Bruno e Barreto e a Texana 37. Perdeu a botinha, o pecado. Muito bem, fechamos assim o nosso batidão da massa, tava bom demais, né? Agora é o seguinte, gente, depois de intervalo, é a sua ajuda que eu quero pra fazer a programação da Massa FM, viu? Você vai mandar seu nome, seu bairro, a música que você quer ouvir e pode oferecer, porque vem aí o Alô da Massa, segundo.

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4: Oba, e eu já vou dar aquele boa tarde pro meu amigo Franklin André, saber onde é que ele está neste momento. Aliás, sabia, eu sei, tá no Auto Shopping, mas eu quero saber como é que tá essa festa aí. Fran, boa tarde.
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Sim. Você vai mandar aí o seu nome, a música que você quer ouvir, vai oferecer pra quem você quiser. E claro, não esquece daquele áudio, né? Meu Sabadão Turbinado é massa, porque tá valendo pra você. E o resultado sai depois do Massa Dá de 10, hein, gente? Ah, você quer? Tá afim? Pois vai sair pra você esse aspirador de pó e água maravilhoso da VAP. Tá afim? Manda mensagem então, 3297-3297. Alô da Massa, tá no ar!

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0: Terapia, é, garoto. Ah, acabou com ela. Deixa eu mandar um abraço pra todo mundo que tá ligado com a gente, participando. Amorinho, eu gostaria de mandar um abraço, porém eu não posso mandar áudio, porque se o meu pé, se meu chefe pega, ele me mete o pé no Forebs. Não, não vou nem falar teu nome, então. Um abraço pra você e um beijo pra filha dele que tá de aniversário hoje, a Salete. Salete, o papai mandou um beijo, não vou falar o nome dele, porque senão o patrão ouve, já. Uma bicuda no papai. E o papai fica desempregado, nem dinheiro pra comprar presente tem.
1: Boa tarde, Amorim. Tudo bem?
0: Eu tô.
1: Chegou sábado.
0: Nem fale,
1: né?
0: Guria.
1: Ai, esse sábado lindo. Ah, com solzaço,
0: coisa boa.
1: E a gente tá como?
0: Tá como?
1: Ligadinha no Sabadão Turbinado da Massa.
0: Muito bem.
1: E a Rádio Massa, aqui é a Tereza Machado e eu tô aqui em Araucária.
0: Muito
1: um abração,
0: bem.
1: Amorim.
0: Valeu, querido. Um beijo enorme pra você e pra todo mundo de Araucária que tá sintonizado com a gente, né?
2: Boa tarde, Amorim.
0: Opa.
2: Seu Pedro Chile. Lady do
0: Chile.
2: Sabadão Turbinado é massa. Um abraço, meu amigo. Tudo de bom e um ótimo fim de semana, pessoal.
0: Ô, meu querido, pra você também,
2: e
0: um abraço.
2: Vamos ganhar esse respiradorzinho. Tá
0: isso.
2: Bom? E abração.
0: Boa. Opa, mas deu uma cafungada ali no final que o aspirador está aí já, né? Vai lá, coitado, rapaz.
2: Respiradorzinho. Tá bom? E abração. Ó.
0: Jesus amado, rapaz. Tá, que é só arranha, mas tá bom. Um abraço pra você, queridão. Obrigado pelo carinho. Vamos lá, mais um.
3: Oi, Amauri, boa tarde.
0: Boa tarde,
3: bem?
0: Eu tô ótimo. Eu
3: gostaria de ouvir a música do Gustavo Lima, Vagabundo.
0: Opa,
3: queria ser ela pra todos os ouvintes da massa,
0: certo.
3: Pra vocês aí da rádio. E meu sabadão turbinado é massa. Tô aqui no Vista Alegre, trabalhandinho, coladinha na massa.
0: E o quê, guria? E tá bom, né? Tá bom. Vamos ouvir o Vagabundo? 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

0: Márcia FM, a minha rádio, é Márcia Kleber e Cauã, mil adjetivos. Olha aqui, ó, o Osmar tá ligado com a gente. Ô, Maurizão, tô ligado com você o dia inteiro. Não, o dia inteiro não, não vem mentir pra mim, Osmar. Não vem porque eu cheguei meio-dia aqui, o dia inteiro não, você tava com o Alan. Mas tá tudo certo, tá valendo também, né? Ô, garoto, obrigado pelo carinho, viu? Um abraço enorme pra você e pra família. A Simone mandou assim, a Mauri, eu gostaria muito de mandar o áudio, mas também não posso, que eu também tô no trabalho. Gente, não tem problema, né? Puder mandar, manda, se não puder, não tem problema também, tá valendo e concorrendo do mesmo jeito, tá bom? A gente queria.
1: Boa tarde, Amori, aqui é o Pedro Schleide do
0: Schleidão.
1: Sabadão Turbinado, ah, é massa. Um abraço, meu amigo, tudo de bom e um ótimo fim de semana abençoado.
0: Pra nós, meu querido.
2: Boa tarde, Amori.
0: Boa tarde.
2: Arantino, do Pinheirinho.
0: Tudo bom?
2: Estou ligado na Rádio Massa, no Sabadão da Massa.
0: Boa.
2: Tudo de bom, Amori?
0: Pra você também, meu campeão.
2: Bom final de semana.
0: Ô, meu rei.
2: Abraço.
0: Valeu, garoto. Um abraço enorme pra você também. Um bom final de semana.
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1: Massa FM, a minha rádio é Massa Fernando em Sorocaba, verdade.
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1: Essa música foi lançada em 2012, você acredita? Como passa o tempo, né? Meu Deus do céu, e é linda demais, né? Ô, rapaz, Gustavo falou, casei com essa música, é mesmo, rapaz? Ah, garoto, e o bom que não, tá, não separou, tá lá ainda, né? Gente, eu quero fazer um convite muito especial pra você que ouve a Massa e que adora esses shows, que teve aí o churrasco do Fernando Sorocaba, falei, vai ter mais um que vai arrebentar, ó.
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13: Massa FM, faltando 20 para as 3.

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0: Cristiano Araújo, o caso indefinido e a hora agora é de atender mais um pedido, até rimou, né? Ah, foi o caso indefinido, ficou bonito.
1: Boa tarde, Amaury. Opa. Aqui é Carolina Souza, de Fazenda Rio Grande. Tô aqui trabalhando, ligadinha na massa. Meu sabadão turbinado é massa. Eu queria pedir a música do Natan. Aproveita que eu tô obrigada. Um abraço, eu mando pra todos.
0: Sabadão. E eu mando pra você, sabadão, minha querida. Obrigado pelo carinho.
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FM, a minha rádio é Massa Mari Fernandes e o telefone sem fio rolando por aqui. E aí, você já pediu a sua? Já mandou seu abraço? Já falou meu sabadão turbinado é massa? Ah, bom. Senão depois não ganha presente. Hoje o presente é sensacional, hein? Aspirador de pó é água. Da VAP. Não é qualquer coisa, não. É VAP, meu filho. É VAP que VUPT pra limpar. Jogo rápido, a gente já volta.

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0: Márcia FM, a minha rádio é massa, Diego e Vitor Hugo, moça pra casar. E o povo tá ligado com a gente aqui, daqui a pouquinho tem massa das 10, não esquece não, hein? Outro presentão pra você, né? Aquela Alexa Echo Dot, daqui a pouco começa às 4 horas. Fica ligado aí, viu? Resultado sai no dia 3 de novembro. Bom, vamos atender pedidos. E também, claro, ouvir o áudio da galera falando meu sabadão turbinado é massa pra concorrer esse aspirador de pó e água.
1: Meu sabadão é massa. Eu sou a Anair do Boa, Anair. Estou aqui limpando minha casa junto com vocês.
0: É? Sempre. Ah, que bom, um beijo enorme pra você, bora. Tomara que termine logo, porque eu troço cansativo e limpa a casa, né? Meu Deus do céu, a mulher. Eu saio, chego cedo na rádio. A galera fala, nossa, por que você chega tão cedo? Pra fugir daí de ajudar a mulher, ué. Eu vou, ó. Pai, amor, tem que chegar mais cedo hoje, vaso, rapaz.
2: Boa tarde, Mauri. Passando pra marcar presença, trabalhando, curtindo o sabadão turbinado da massa. Cida Batista do bairro, Caiuá. Me coloca no sorteio aí. Ótimo fim de semana a todos e especialmente a você.
0: Ah, obrigado. Um beijo enorme pra você também. Um ótimo final de semana, tá bom? E agora o pedido do meu amigo Hélio.
3: Oi, meu grande amigo Mauri.
0: Oi.
3: Uma boa tarde. Aliás, tá linda, né? Com sol.
0: Ah, tá linda.
3: Que Deus abençoe até o final de semana.
0: Amém,
3: e
0: o teu também.
3: Na massa, Hélio Tadeu Diego de Campo Largo. Gostaria de pedir uma música, Medida Protetiva.
0: Boa.
3: Um abraço, amigo, e um excelente final de semana para todos vocês e todos os ouvintes da massa.
0: Valeu, Elinho. Um abraço, querido.

Massa FM, a minha rádio é massa, música linda do Marcos Ibelucci. Pena que você já namora. Ó, o que vai rolar daqui a pouquinho também, outra música linda, hein? Ó.

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0: Massa FM, a minha rádio é massa, da Castela, minha herança musical linda. Tem coisa que fica na cabeça da gente, né? Lembrança. E essa aqui eu tenho certeza que você foi, ó. Se você for, você nunca mais vai esquecer na vida.
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1: Márcia, minha rádio é Márcia aqui, dupla, hein? Fala Sério, Paula Fernandes com Simone Mendes, Circo. Muito bem, fechamos por aqui o Alô da Massa, obrigado pra você que participou, pediu música, indicou seu sucesso, mandou um abraço, falou meu sabadão, tudo mirado é massa, tá concorrendo a presente, né? Agora é o seguinte, gente, nós vamos pro intervalo, vou voltar com Massa da de 10, terminou Massa da de 10, eu já digo quem é que faturou esse aspirador, apresentando o sabadão turbinado da massa de hoje. Bom, segura aí que eu já volto rapidão.
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Gente, que é o seguinte, o resultado sai no dia 3 de outubro já, hein, meus filhos? É, já tá rolando, já tá chegando aí, né? Sábado que vem, viu? Bom, negócio é o seguinte, tá valendo pra você a Alexa Echo Dot com ela, meu amigo. Ah, ela é compacta, é maravilhosa, é moderna, é cheia de funções, sabia? Pois é, com ela você pode ouvir música, pode favoritar o seu playlist, podcasts, notícias, pode perguntar sobre clima, criar alarme, enfim, é tecnologia na sua mão por conta da Massa FM. E pra participar, tem que mandar mensagem, claro, com as 10 músicas que você anotar. Num dia desse maravilhoso, 10 músicas na sequência ainda presente? Ah, só podia ser na Massa, né? Massa FM, a minha rádio é Massa. Vamos começar o Massa das 10 com Mato Grosso e Matias. 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

Massa FM, a minha rádio é Massa. Maiara Maraíza, 10% rolando por aqui. É o Massa da de 10. E ó, vou dizer pra você, hein? Representasse o que todo mundo quer, né, minha gente? Pois então, tá valendo pra você aquela Alexa Echo Dot. E o resultado sai no dia 3 de outubro. Você anotou, Maiara Maraíza? Então bora anotar agora Edson e Hudson chegando com porta-retrato. Depois você manda pra cá, tá? 3297-3297, a sequência.

Massa FM, a minha rádio é massa. Cleiton Romário com Zé Felipe. Massa da 10. Se eu te perdoar. E assim nós fechamos o Massa da 10, edição deste sabadão maravilhoso. Bom, anotou aí? Agora manda pra cá, hein? 3297-3297. No dia 3 de outubro, próximo sábado, tem resultado pra você. Agora é o seguinte, falar em resultado, eu vou pro intervalo, vou rolar duas músicas. Depois do Bruno Marrone, eu vou dizer quem faturou esse presentão do sabadão turbinado Massa, que é aquele aspirador de pó e água da VAP. Boa sorte pra você!

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0: Massa FM, a minha rádio é massa. Agora é o seguinte, senhoras e senhores, chegou a hora de ver quem se deu bem, né?
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0: Ó, quem se deu bem e faturou esse presente maravilhoso, vou dizer agora quem é que vai levar para casa esse aspirador de pó e água VAP GTW10. Bom, o negócio é o seguinte, solta o áudio aí que eu quero saber quem se deu bem.
2: Boa tarde, meu amigo Maurício.
0: Oi.
2: Sou Luiz César, do bairro Costeira, Araucária. Meu sabadão turbinado é massa. Aproveitando o sabadão de sol, uma limpeza, uma faxina geral em casa. Obrigado, Maurício. Até mais,
0: um abraço. Garoto, um abraço, se deu bem. Luiz César de Araucária, final do telefone 2278. A produção vai entrar em contato com você aí na segunda-feira, tá bom? Gente, daqui a pouquinho você não pode perder, não, hein? Já tem hora massa, mas antes.

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E tem presente esperando você na Massa FM também. Seu recado pra gente, aquele recado bem animadão, pra lembrar que continua valendo a caixinha de som Go Essential. Go Essential é a JBL, muito maravilhosa, porque tem muita qualidade de som, muita bateria e é lindona, né? Combina com tudo. Você quer? Manda mensagem e me conta o que você tá fazendo ouvindo a Massa FM nesse sabadão que já é 26 de setembro. 11 3509

Diego e Vitor Hugo, Leandro e Leonardo, que sequência, hein? Ó, 5:19, sabadão 26 de setembro, quem tá comigo na massa aí? Oba! Boa tarde, boa tarde, boa tarde. Abraço aqui pro Dinho, tamo junto, Dinho, vamos que vamos. Abraço aqui também pra Simone Omena. Fala, Simone. Você está bem, lindona? Tá concorrendo ao prêmio. Beijos pra você e boa sorte. Alô, Silvana Leite. Se eu tô bem? Ela me pergunta. Claro que eu tô bem. Tô com você, né? Beijo pra você, tá bom? Valendo a caixinha de som JBL. Vai sair já já. Oi, Jocelma. Como você está? Tudo bem? O Renato tá em casa. Falou, Marcião, tô aqui dando uma geral na bagunça. Semana é corrida, nem sempre dá tempo. Hoje é o dia. Faz o seguinte, ó, termina de arrumar a bagunça aí, aí depois você vai arrumar lá em casa. Arruma a minha lá também. Complicado, viu? Alô, Natalino, boa tarde. Eu tô na piscina ouvindo a massa. Rapaz, aí você me mata de inveja. Aí eu fico com inveja de você. Boa piscina, tamo junto. Ele falou, seria ideal ter essa caixinha de som JBL aqui pra ouvir a massa. Verdade. E pode ir pra sua mão, por que não, né? É só continuar torcendo, o resultado vai rolar daqui a pouco, meu povo lindo. Guilherme e Benuto na Massa FM.

Essa é a Massa FM e a Hora Massa rolando. Zezé de Camargo e Luciano, o Preciso Ser Amado. Teve Jorge Matheus, Zé Felipe, Gustavo Lima, Cristiane Hall. Ah, tá todo mundo querendo garantir essa super caixinha de som da JBL, né? Inclusive aqui a Adriana. Oi, Dri. Beijão. Beijão, ó. Estralou. Obrigado pelo carinho. Oiê, tudo bem? Boa tarde. É aqui o Felipe. Fala, Felipão. Manda um beijo pra galera. Massa. Márcio, também tô ouvindo a Massa FM aqui, a Lídia. Tô aqui no Alvorada. Beijo pra você, Lídia. E quem tá comigo aí? Manda recado, manda mensagem. Tem resultado do presentão já já, na Hora Massa.

0: Esse é o Massa FM, tudo jóia? Jean Giovanni, o grande amor da minha vida. A hora massa tá acabando, vamos ver quem é o sortudo de hoje. Vem comigo. Ai, vai lá, gente. Pode ir.
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0: Será que é você? Será que é você? Vamos ver. Ó, caixinha de som JBL Go Essential. Valendo esse presentaço na Massa FM. Compacta, prática, ideal para curtir as suas músicas onde você estiver. E o camarada é um homem, é um jovenzinho, é um rapaz. Parabéns. Parabéns pra você. Se deu bem, meu velho. Tá levando aqui, ó. Márcio Carvalho, final do fone 5182, meu xará. Parabéns, Marcião. Final do fone 5182, 5 dias úteis, passa aqui na massa pra buscar o seu presente, a sua caixinha de som Go Essential. Beleza?

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0: Costa, rolou também o Henrique e o Juliano. E o nosso fim de semana massa é sempre desse jeito, né? Galera curtindo, se inscrevendo, mandando beijo, aquele abraço sempre muito legal. Aonde é que você tá aí? É só você mandar sua mensagem pra gente contar, né? Como é que tá a sua tarde, o seu comecinho de noite, na verdade, né? Porque já virou, né? Já são 6h37, pra uns é noite, pra outros é final de tarde, né? E pra você, é o quê? Tô recebendo aqui recado, ó. Marcio, tudo bem? Aqui é o Kim, tô ouvindo a Massa FM. Abraço pra todo mundo. Manda abraço pra minha família também. Valeu, Kim. Alô, Elisete, beijo pra você, menina. Legal receber o teu recado. Bem contente aqui, viu? Olá, Kátia de Alcântara, me dizendo assim, Márcio, eu quero ganhar essa pipoqueira. Aliás, a pipoqueira, a gente tem uma aqui na massa, viu? A gente faz uma pipoquinha de vez em quando, rapaz, mas é bom, hein? É bom demais, viu? Você também curte uma pipoquinha pra assistir aquele filme, aquela novela? Manda mensagem que o resultado vai rolar já já, hein? 6h37. Maiara e Maraíza.
1: 90-10. 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

0: Na Massa FM, Pedro e Thiago e o Toque de Mágica. Ainda rolou também lá o Ana Prado, Gustavo Lima. E se você pensa que acabou, de jeito nenhum, o fim de semana vai ser muito melhor. Fica comigo, viu? Já, já, tem mais.
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0: Fala, gente, tudo jóia? Uma boa noite pra você. Tá chegando Massa Retrô. É demais, é simplesmente demais. Porque agora a gente vai viajar no tempo aqui, relatar, curtir de montão músicas que marcaram a sua vida de algum jeito. É o Massa Retrô que chegou. Vamos conferir? Hoje vai ter aqui, ó, músicas do João Bosco e Vinícius, do Leandro e Leonardo, do Wesley Safadão, Rick Renner e muito mais. Valendo aquela pipoqueira massa. Resultado vai rolar já já. Quer? Manda mensagem e boa sorte.
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Essa é a Massa FM, a Marília Mendonça, amante não tem lar. Boa noite pra você. Ainda teve Jean Giovanni, Wesley Safadão, rolou também Zezé de Camargo e Luciano, Jorge Matheus, César e Paulinho. É coisa linda, que coisa boa. Já mandou seu recado na Massa FM? É? Vem comigo aí, 11-3509-9290. Tá sabendo, né? Tá sabendo. Já já vai sair uma pipoqueira massa pra você se dar bem. Se inscreve e boa sorte. João Paulo e Daniel, eu me amarrei. A minha rádio é massa.

0: Eita, que dói menos. Demais esse som pra você viajar no tempo aí, curtir esse sucesso que aí a gente tava morrendo de saudade de ouvir aqui no Massa Retrô, né? Muito bom. Além dela, também ouvimos o Milionários é Rico, teve também o João Neto e Frederico, o Rick Renner. Ah, aperta-se nosso coração, né, gente? E é isso, fechando aqui o Massa Retrô. Sequência tem mais músicas, tá valendo aquela super pipoqueira massa. Você quer? Eu sei que você quer. Então manda ver, se inscreve aí. 11-3509-9290. O resultado vai rolar. Já, já, boa sorte.
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Boa noite, bom sábado, eu sou o Casão e você, quem é? Diz aí. Ah, eu sabia. Ah, minha rádio é massa e vai começar o Massa da de 10. É isso aí, ó. 10 músicas direto pra você. Valeu. É uma delícia, né?

você exigiu, e claro, a Massa traz pra você 10 músicas na sequência, escolhidas a dedo nessa noite maravilhosa de sábado. E aí, o que você tá fazendo, hein? Você tá em casa? Você tá no trabalho? Diz aí, conta pra gente, 11-3509-9290. Já sabe, no nossos prêmios, queridos prêmios. Tá valendo a pipoqueira, é isso? Só confirmar aqui pra vocês, peraí. É, pipoqueira elétrica. Opa, família, filme, pipoca, tem tudo a ver. E a Massa te ajudando aí com essa pipoqueira elétrica pra você fazer aquela pipoca delícia em casa, já pensou? Ó, então participa. Tô torcendo por você, ó. Dedinho com dedinho, vai. Bora lá então, Massa dá de 10 no

Henrique, Juliano, quem obrigado. pegou. Ai, quem não pegou, não pega mais. 8h21, continuamos com o Mazda da de 10. Sempre no seu melhor, com as melhores canções. Tá gostando? Maravilha, hein? Olha, prefiro nem perguntar. Diego e Vitor Hugo, fazendo parte.

0: Massa FM, foi mais uma edição do nosso Massa da de 10. Coisa boa, valeu. Meu, que delícia, 10 direto. Aqui, ó, só música massa. Ô, você de Cascavel, ô, Silvana. Silvana Andrade, ligadona com a gente, muito obrigado pelo carinho, muito obrigado por estar conosco, Silvana. Alô, Kim, bairro Umbará, Curitiba, ligadão com a gente. Oh, meu Deus do céu, tanta gente bacana lá no Ipiranga. Tá, Claudiana. Oi, Claudiana, tudo bem com você? Fala comigo.
1: Boa noite, casão, boa noite. Já estou aqui ligadinha, ouvindo a Massa FM nesse sabadão.
0: Sério?
1: Quero ganhar essa pipoqueira elétrica você hoje. Quer? Aqui é a Claudiana do Ipiranga, casão.
0: Oh, meu bem, já tá anotadinho aqui pra você, tá bom? Fala comigo, Estela.
2: Boa noite, Rádio Massa, aqui é a Estela de Colatina, no Espírito Santo.
0: E aí?
2: Toca a música aí pra mim, tá? Que eu tô ligada na massa, viu, casão?
0: Tá bom.
2: Porque a minha rádio é massa.
0: Legal.
2: E quero participar desses prêmios, hein?
0: Tá certo. Já tá aqui, o nominho tá certinho aqui. Vamos lá.
2: Oi, casão. Boa noite.
0: Boa noite.
2: Bem? Aqui é a Andrea.
0: Boa noite.
2: Casão, me coloca no sorteio.
0: Tá bom.
2: Quem sabe hoje é o dia, né?
0: Quem sabe, hein?
2: Sabe hoje é o dia de sorte.
0: Ó. Oh.
2: Casão, também gostaria de mandar um beijo bem gostoso, um abraço, e dizer que eu tô morrendo de saudade do meu esposo, Rafa.
0: O Rafa.
2: Dizer pra ele que ele é tudo pra mim.
0: Valeu.
2: Essa semana vai passar rápido, tenho certeza.
0: Com certeza.
2: E ele, um bom domingo, assim, também com você e todos os ouvintes. Obrigada, casão. Beijo, beijo, beijo a todos. Tchau, tchau.
0: Até mais, até mais. Quem tá ligada com a gente também? É, deixa eu ver aqui, ó. É a Magna, Magna Silva. Magna, beijão pra você. É, amanhã é um novo momento, um novo dia. Vai fazer aniversário, hein? E danada você. Magna, amanhã faz aniversário. Não pode, não podemos cumprimentar agora. Tem que ser amanhã. Não é isso, Magna? Beijão pra você. Obrigado por estar na sintonia. Rápido intervalo, já já voltamos.
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0: CPM aqui, ó. Geninho e a Mariana Fagundes. O peão todo tatuado. Eita, nós fazendo estrago aí no pedaço, hein? Peãozada. Bom, seguinte. Vamos então para o resultado. Quem será que vai levar na pipoqueira? Gente, filminho, série, família, tudo junto. Nesse tempo, ah, é bom demais, né? É uma combinação perfeita. Vamos ficar sabendo agora quem vai levar a nossa pipoqueira elétrica da massa.
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0: É, tem gente feliz ganhando prêmios na massa, com certeza. Olha, aí a Renatinha Campos. Alô, Renata Campos. Fone final 6253. Ô, menina, faz festa aí, menina. Renatinha, Renata Campos. A produção da Massa FM vai entrar em contato com você, tá bom, Renato? Fica relax, fica calma, porque a produção, logo na segunda-feira, entra em contato contigo. Gente, continue participando, porque tem mais prêmios por aí, tá bom? Não para por aqui, não. A Massa é assim, sempre com coisas maravilhosas para todos nós. Bora!
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